0: demorar, mas...
1: E o Curitiba vem na pressão, bola para Tice dentro da grande área, na direita girou, canhota na bola, passa a bola à frente do gol, vai embora, vai pela linha de fundo. O Coxa chegou de novo, Edson Rufino.
0: Ah, chegou de novo, o Corinthians iniciou atropelando aí no segundo tempo, tentando, pressionando, mas agora o Coxa aos poucos saindo e criando aí com frequência algumas oportunidades, Hugo.
1: 23 minutos jogados. Hoje a Nova Brasil transmitiu a vitória, goleada do Palmeiras, 4-1 para cima do Vasco. Transmitiu também com o Jorge Vinícius, narrou esse jogo. Cleiton Gamarra narrou todas as emoções de Chapecoense 1, São Paulo 0. Mas tem torcedor São Paulino da nossa equipe, está nervoso. Vai estar precisando tomar uns calmantezinhos. Vai dormir bem essa noite,
0: a
1: não.
0: Nossa, hein? Equipe tem São Paulino, Hugo?
1: Oh!
0: Um monte, hein?
1: Tem bastante, hein? Bastante. 23, não, tem até quem é São Paulino que as pessoas não desconfiam.
2: E é bom esclarecer para quem nos acompanha para o YouTube que eu olhei para o lado, mas olhei para o nada, tá?
0: Nossa!
1: Vamos chegando aos 24.
0: Olhei para o nada.
1: Eu te desmoralizou,
0: Ed.
1: Me tá chamou vendo? De nada.
2: Ah, depois eu que sou o inimigo.
3: Só tem traíra, só.
2: Eu olhei pro nada e deram o nome de Web Lima pro nada.
1: E aí, Web? 24 jogados. 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Dá jogo. Vem Caio César, invadiu a grande área na direita, pintou o gol de empate do Corinthians, calibrou o pé direito, levantou, subiu o Kozier. Foi no segundo andar, meteu a cabeça na bola, tira o zagueiro do Coxa, o rebote do Corinthians é de Alan. É para Angeleri na esquerda, pisa na bola, vem na contramão do jogo. Deixou para Alan, 24 minutos e meio jogados, 1-0, Coritiba está vencendo o Corinthians. É bola na direita para Matheus Pereira, ele abriu para Breno Bidon, canhota na bola, levantou. Goleiro pegou, soltou, bola está viva dentro da área, chega tirando o Thiago Kozier, o jogo estava parado. 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Eu tô girando tempo e placar no segundo tempo. 25 jogados. Couto Pereira, Campeonato Brasileiro, a quinta rodada do retorno, o placar mostra e confirma, Coritiba 1, gol de Pedro Rocha, Corinthians não tem nada, Weber.
3: Hoje, Hugo Botelho no Barradão, Vitória perdeu em casa para o Bahia por 2-0 e na Vila Belmiro, o Santos ficou no empate com o Mirassol em 1-1.
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1: Gavião, participação do ouvinte.
5: Tem aqui o Erson Feitosa, de Santa Luzia do Norte, Alagoas. O Edivan, João Pessoa, na Paraíba. Descobri há pouco tempo o Futebol Nova Brasil. Eu já me inscrevi no canal, tô sempre ligado. E tem áudio, vamos soltar um áudiozinho aí. A galera participando no WhatsApp.
6: 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Aqui no interior de São Paulo, na região de Araçatuba. Vocês são o maior sucesso aqui que nós trabalhando puxa do cana-de-açúcar. Cada 3 caminhões, 2 está ligado na programação de vocês. Um abraço, Adilson Manzali, do interior de São Paulo.
5: Valeu, mano.
1: Araçatuba, reduto de enorme audiência do futebol da Nova Brasil FM. Nova Brasil FM, Araçatuba 90.1. Temos substituições no jogo. Um abraço a você de Araçatuba, de Ribeirão Preto, de São José do Rio Preto, você de Birigui. Toda a região, Penápolis, terra do nosso Jorge Vinícius, a galera toda curtindo e quer saber, Edson Rufino, quem entrou, quem saiu.
0: É, no Corinthians, 2 mudanças, o Dieguinho no lugar do Carrilho, o Dieguinho, camisa 61, e o Guinegão, 56, no lugar do Breno Bidon. Então, Bidon saindo, Carrilho também, entrando o Guinegão e o Dieguinho, Guinegão 56, Dieguinho 61. Deixa eu confirmar aqui o pessoal do Coritiba. Fabinho entrando no lugar do Lavega. O Fabinho é camisa 28, Hugo.
1: Celso Cardoso, os técnicos estão mexendo, estão trocando peças. E aí, Celso?
2: É, o Corinthians ele não consegue, né, transformar essa posse de bola em chances criadas. E, então, o Diniz ele lança a mão de 2 atacantes, o Guinegão e o Dieguinho, dois jovens. Tira o Carrijo, que estava jogando mais ofensivamente, mas também deve estar cansado. E o Bidon também, né? Porque nesse controle de carga, o Bidon também tem jogado bastante. Então ele acaba poupando alguns jogadores e tenta dar um fôlego a mais para esse ataque do Corinthians. Dieguinho e Guinegão faz tempo que não dizem a que vem, né? Quem sabe no jogo de hoje eles consigam mostrar alguma coisa além do que a gente já viu, e foi muito pouco.
0: E lembrando que o próximo jogo do Corinthians
7: só
0: domingo, Hugo Botelho. Domingo contra o Santos na Arena.
7: Só isso.
0: Só isso, tem uma semaninha aí livre
7: pra preparar pro clássico.
0: Exatamente.
7: Ô, Weber, como ficou o jogo do Santos e Mirassol?
3: 1-1 na Vila Belmiro. O Santos vai a 26 pontos, fica a um ponto do São Paulo, e o Mirassol foi a 24 e é o primeiro da zona da degola, lembrando que o Mirassol tem uma partida a menos.
1: 28 minutos e meio jogados aqui, o Corinthians perde o jogo, volta para o campo de ataque, vai Corinthians, bola com o Memphis Depay, tentou a devolução para o Dieguinho, Dieguinho perdeu, tentou sair para o contra-ataque, equipe do Curitiba, Dieguinho mata a jogada, comete a falta, está caído, camisa número 77, Breno Lopes, é falta contra o Corinthians, Rufa.
0: Ah, Breno Lopes realmente foi derrubado, o Dieguinho foi forte na jogada, derrubando o atleta que jogava no Palmeiras e foi responsável pela conquista de uma Libertadores, marcando no finalzinho contra o Santos, Hugo.
1: 28:50, quase 29 jogados no segundo tempo. Tá dando coxa, Curitiba vence 1-0. Gol marcado pelo Pedro Rocha, que não tá mais no jogo. Bola tá com o goleiro Morisco. O Moriscão, todo estranho, bateu na bola, acabou encontrando pelo lado esquerdo o Bruno Melo. O Bruno é experiente, pisou na bola, fez o giro, clareou a jogada. Levantamento na frente para Breno Lopes, subiu, escorou de cabeça e tirou o Ranieri. A bola voltou pro time do Coxa, tá com Breno Lopes da esquerda pra direita. Inverteu pra JP Sherman, dominou no peito o garoto. Tem disparo. Passo tocou por dentro para Josué, vem o português, vê essa 10 do Coxa, abriu na direita para JP Sherman, levantou para Paulo Roberto, tocou de cabeça para o gol, é gol!

0: Coritiba de Paulo Roberto, 18, a camisa dele. Que bela jogada, começou pelo lado esquerdo com Bruno Melo no campo de defesa. A bola foi tocada para o campo de ataque. A direção era Breno Lopes. No primeiro momento não deu, no segundo ela chegou no Breno Lopes, ele inverteu o jogo da esquerda para a direita, para o JP Sherman, dominou bonito no peito, colocou no gramado, teve espaço, caprichou, meteu um arco na bola lado de dentro do pé direito, tirou do goleiro Cauê. Ele não podia sair porque a bola ia ser aquela famosa, é minha, não é mais não. Aí ele ficou, só que na zaga do Corinthians ninguém se atentou pro fato de Paulo Roberto, 18, a camisa dele estar livre de marcação, subiu sem ser molestado por ninguém, e de cabeça meteu no fundo do goleiro do Corinthians, o Cauê, que foi, mas não pegou. 30 minutos de bola rolando no segundo tempo, amplia a vantagem o Coritiba, gol verde e branco, hoje gol azul e branco, é gol do Coritiba. Paulo Roberto põe lá dentro. Põe lá dentro, coxa. Paulo Roberto, 18, a camisa dele. Agora, Coritiba 2, Corinthians 0. Edson Rufino.
1: Paulo Roberto dentro da área, aproveitando o cruzamento que veio de cabeça. Ele tem 1,85m e conseguiu vencer os zagueiros do Corinthians. Toque de cabeça, a bola no fundo do barbante. Paulo Roberto é o dono do gol, motivo da alegria do coxa em todo o Brasil. O placar mostra, a galera faz festa. Coritiba vence 2-0.
0: E vem o coxa em busca de mais um gol, 2-0, Coritiba está vencendo. O Josué trabalha no campo de defesa, foi para habilidade na finta, acabou deixando a bola com o Tice, Tice vai recomeçar com o Thiago Kozer. No toque do futebol da Nova Brasil FM, eu estou girando tempo e placar no segundo tempo. 31 minutos de bola rolando. Campeonato Brasileiro, a quarta rodada do retorno para cá, quinta rodada do retorno para cá, mostra e confirma, Coritiba 2, Pedro Rocha e Paulo Roberto. Corinthians não tem nada, Weber Lima.
2: Hugo Botelho, São Paulo perdeu para a Chapecoense na Arena Condá por 1-0, e amanhã, fechando a rodada no Engenhão, tem Botafogo e Atlético Paranaense às 20h.
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0: Fazendo o futebol do jeitinho que você gosta, você continua participando através do nosso WhatsApp 11 994 33 21 21, participação do ouvinte, você, Gaviva.
4: O Orlando e o filho Igor Martins, corintiano roxo. Raul, corintiano, tô ouvindo vocês aqui em Itu, não tô sentindo firmeza nesse goleiro reserva e também não sinto firmeza no titular, o Hugo Souza. Precisamos de um bom goleiro urgente. Mais um áudio, o áudio do WhatsApp, vamos lá.
5: Boa tarde, boa noite, bom dia, bom tudo para vocês do Novo Brasil em campo. Rapaziada, quero agradecer muito ao Hugo aí, que depois que ele começou a fletar com a Dona Alzira da Unha Preta, as nossas marmitas vêm mais recheadas, mais saborosas. Muito obrigado, Hugo. Valeu, Gaviva, por apresentar a Dona Alzira pro Hugo. Abre uma gelada para nós comemorar, Gaviva.
6: Bola rolando!
0: O que você me arrumou aí? O que o Pedro Morisco estava arrumando ali dentro da área do Coritiba, hein, Edson Rufino?
1: Se atrapalhando. Ele com o zagueiro, ele tentou fazer a defesa, a bola caiu, passou por entre as duas mãos, quase se atrapalha, mas o Corinthians não conseguiu aproveitar. Quem estava por ali era o Guinegão e não conseguiu aproveitar. E tem quebra de tabu essa vitória parcial do Coritiba. Há 15 anos não vencia o Corinthians jogando no Couto Pereira, Hugo.
0: 33 minutos e meio, o ouvinte que quiser mandar a sua participação através do WhatsApp 11 994 33 21 21, pode colocar também a sua mensagem de voz, né? Pode mandar a mensagem de áudio, o Gaviva está acompanhando tudo, e pode colocar a sua voz na transmissão de Coritiba e Corinthians. Eu repito, é 11 994 33 21 21. Chegou, chamou, viu, Gaviva? Fica à vontade. É bola com o Matheus Pereira lá dentro da área, soltou para Depay, Depay solta a canhota na bola, a bola bateu no Jaci, sai, vai em direção ao campo de ataque do Coritiba, ela ficou pro domínio de Gabriel Paulista. Gabriel Paulista rompe a linha que divide o gramado na direita para Ranieri. Ranieri pisa na bola, deixa mais atrás com o Matheus Pereira, tudo pela meia direita no campo de ataque, por dentro passa Memphis Depay, pede, recebe, protege, desceu da marcação do Tice, tapelou legal, recebeu de volta, canhota na bola, Memphis pegou, soltou, pega de novo Pedro Morisco. Esse goleiro aí tá meio estranho, hein, Rufa?
1: Tá estranho, mas conseguiu evitar o gol do Memphis Depay, de longa distância, aproveitando a assistência do Guinegão, chutou, não foi tão fraco assim, o goleirão apareceu, Pedro Morisco, apareceu, fez a defesa em dois tempos, Hugo.
0: Praticamente chegamos aos 35 minutos, ou seja, o segundo gol, posso arriscar que mata o jogo, ou você vê o Corinthians ainda com a possibilidade de buscar pelo menos um empate?
7: Não, mata o jogo, meu querido Hugo Botelho, porque o Corinthians, ele tinha ali, né, aquela motivação para buscar um empate, estava ali se movimentando nesse sentido. O Coritiba, já dizia aqui, né, levava perigo no contra-ataque, nos espaços que encontrava, deixado pelos volantes do Corinthians, que patiam em busca do gol. Então, eu acho muito difícil o Corinthians conseguir, pode até conseguir um golzinho e tal, mas a reação, para mim, é improvável, porque o Corinthians não dá sinais de que realmente pode envolver o Coritiba e conseguir esse resultado.
0: 35 minutos e meio de bola rolando. Corinthians volta para o ataque, 2-0. Coritiba vence o jogo, bola com Alan. Deixou para Angeleri recua para Alan pelo lado esquerdo, ataca para o gol da direita. Corinthians, ele toca a bola para Gustavo Henrique, atravessa o jogo da meia esquerda para meia direita para Gabriel Paulista. O Paulista já abriu na direita para Dieguinho, cara do drible. Puxou para Canhota, levantamento na segunda trave. Goleirão saiu, trompou ali com o Thiago Kozer. A bola era do zagueiro, ou então o zagueiro era só fazer o corta-luz que a bola iria diretamente pela linha de fundo. Mais uma lambança do sistema defensivo do Coxa, escanteio para o Corinthians, Edson.
1: Você disse mais uma lambança, e essa lambança dos dois novamente, né? Agora o Lingard, camisa 77, preparado, pronto para participar do jogo. O escolhido para sair é o Caio César. Caio César saindo, e o Lingard, camisa 77, entrando. A Evelyn Vieira, lá em Biúna, está sofrendo com o Corinthians. Quem sabe agora, hein, Evelyn?
0: 36 e meio jogados, escanteio cobrado, Memphis Depay na bola curta, recebeu de volta na esquerda, pé direito, levantamento na área, Thiago Kozer cortou de novo, corre o Dieguinho, evita sair da bola pela linha lateral do gramado, deixou para Matheus Pereira, canhota na bola, levantou, Thiago Kozer subiu de novo, é muito bom esse garoto zagueiro do Coritiba, cortando todas lá em cima, 2-0, Coritiba vence o Corinthians, bola com Josué, o Coxa tenta se organizar no campo de defesa, 37 jogados, é bola tocada à frente, é para Breno Lopes, Breno arredondou na marginal direita para Fabinho, Fabinho segura, canhota na bola, recua a bola até JP Sherman, deixou para Josué, Josué tem Memphis Depay na marcação, chega também o Guinegan, ele atravessa o jogo no círculo central do gramado, 2-0, Coritiba vence o Corinthians, a bola na esquerda, abertura para Bruno Melo, deixa mais atrás um pouquinho com JP Sherman, estava jogando lá na direita, agora está fazendo o que aqui do lado esquerdo, JP Sherman? Veio de lateral direito, ele veio aqui para volante, marcando pela esquerda, que movimentação estranha essa do JP Sherman, e que estranho o sistema defensivo do Corinthians também. Gabriel Paulista conserta tudo, tocou de cabeça Gustavo Henrique, a bola foi recuada até o goleiro Cauê. 38 jogados, Celso Cardoso, foi mais feliz o Fernando Seabra nas suas substituições, obviamente, né?
7: Foi.
0: O cara que ele colocou no lugar do cara que fez o gol, foi lá e fez o segundo gol.
7: Em contrapartida, as alterações do Corinthians não deram resultado, exceto o Memphis, que tentou uma jogada aqui ou outra, é o cara da bola parada. Mas quando você vê Matheus Pereira, Dieguinho, Guinegão, isso fica claro que o Corinthians precisa, sabe, não tem... O Corinthians é um bom time, o time do Corinthians, de 1 a 11, como se dizia antigamente, é um ótimo time. Agora, quando você pensa no elenco, aí o Corinthians fica a desejar. Por exemplo, não tem o Roberto, quem joga? Pedro Raul, Guinegão, Dieguinho, com todo respeito a esses jogadores, mas são jogadores que não estão à altura dos titulares. Essa é a questão. O Guinegão e o Dieguinho são jovens, podem até crescer, evoluir e tal. Pedro Raul já desisto. Mas de qualquer maneira.
0: Mas o Pedro Raul é bonito.
7: Ah, tudo bem. Vai fazer fotografia, posar, ser modelo.
0: Né? Modelo fotográfico.
7: Sonhar, né? Entendeu? Agora, o que o Corinthians precisa não é de um cara, pode ser feio que dói.
0: Mas que resolva o problema.
7: Entendeu?
0: Edson Rufino,
1: foi chamado, hein? Fernando Sobral foi chamado, camisa 88, o escolhido para sair, Josué. Josué foi embora e o Fernando Sobral, camisa 88, a novidade no Coxa.
0: O 86 entrou com ele, estava ali à beira do gramado, só te auxiliando, Edson Rufino. Verifica pra gente, eu acho que 86.
1: Lucas Taverna, no lugar do JP Xermon. Lucas Taverna, deixa eu ver o número do amigo.
0: 86, né?
1: 86.
0: Parabéns, eu acho que é a saída do JP Xermon lá da direita que me chamou a atenção quando ele veio para a esquerda. Ele veio para pedir a substituição, viu? Está mais perto da linha lateral ali, já deve ter gritado o Fernando Seabra, que aliás faz um bom trabalho mais uma vez.
1: É, tira quase que... foi para o Vasco, hein, Hugo?
0: É, seria um tiro no pé, né? Nesse momento, é duro para o torcedor do Vasco ouvir isso, mas seria um tiro no pé.
7: Agora, do time que jogou hoje com o Curitiba, também não tem desculpa, não, de ser time reserva, viu? Porque não tem o Hugo, não tem o Mateuzinho,
0: não,
7: é verdade.
0: Estou aqui.
7: É, mas tem Gabriel Paulista, tem Gustavo Henrique, o Angileri, até pouco tempo atrás ele foi titular, é bom jogador. Daniele, Alan, Carrijo, Caio César, Bidon, Pedro Raul. Quer dizer, então também não serve de desculpa, não, o fato de o Diniz ter poupado alguns jogadores, né? Como o Garro, por exemplo, o Mateuzinho, o Bidu, o Hugo. Né? Não é para fazer esse estrago tão grande, não.
0: No toque do futebol da Nova Brasil FM, eu tô girando tempo e placar no segundo tempo. 41 minutos jogados do Couto. Coritiba 2, Corinthians 0 ao placar do jogo, Eber Lima.
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0: Vem Corinthians para o ataque, boa inversão de bola da direita para a esquerda, dominou bem o Lingard, deixou com o Geleri, levantou, subiu, tocou de cabeça na bola, Bruno Melo, a bola passa, vai embora, ela saiu pela linha lateral do gramado ou pela linha de fundo? Escanteio, né, Edson?
1: Isso, escanteio, ele toca de cabeça e a bola vai pela linha de fundo, escanteio para o Corinthians.
0: 41 minutos, o Corinthians, se fizer um gol aí, pode voltar para o jogo, só que tá difícil, né? Tá difícil. Vem Dieguinho na cobrança de escanteio, gol da direita, escanteio na direita, canhoto, Dieguinho, levantamento é feito, bola fechada, subiu o goleiro, deu um soco na bola no rebote, batida para fora do gol. Pegou muito embaixo da bola o Gabriel Paulista, ela foi embora, foi pela linha de fundo. 42 jogados, é tiro de meta para o time do Curitiba. 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
0: Você tá bem, Weber Lima?
9: Tô bem, tô tranquilo.
0: Tudo normal?
9: Tá zoando. Normal.
0: Tá zoando. Coração...
9: Não, tá de boa.
0: Tá de boa?
9: Tá de boa.
0: Sabe que eu preocupo com você, né?
9: Você sabia que você tá se referindo ao São Paulo?
0: Não, não. Você tá quietinho.
9: Ó, esses times...
0: Você participa bastante. Eu tava ouvindo o Gamarra narrar o jogo. Eu estava no cantinho aqui do estúdio. Aí eu tava achando interessante a sua manifestação a cada lance que acontecia no jogo. E agora você tá quietinho, me chamou a atenção. Olha. Você tá cansado.
9: Não, tá tranquilo. Nossa. A sorte do São Paulo nesse ano é que tem uns 6, 7 pior que o São Paulo.
0: Eu não falei nada de São Paulo, você viu, né, Gavião?
9: É,
0: não
9: citei.
7: E eu sou testemunha que o Weber foi um dos poucos que falaram que o Chapecoense poderia vencer o São Paulo.
1: Não, e o que eu percebi também é que o Celso estava olhando para o nada de novo, hein?
9: Olha lá. 43 só tem traíra, só.
0: Participação do ouvinte, Gavião. Reta final do jogo aqui com o Coxa vence o Corinthians 2-0.
4: O Rincon de Ermelino Matarazzo. Corinthians vai ganhar Libertadores e vai calar a boca de muitos. E tem um áudio bacana. Vamos ouvir esse áudio aí do WhatsApp. Vamos lá.
10: Boa noite, Gavião. Rapaziada do Nova Brasil. É de Osasco. Pela escalação, o Corinthians entrou aí em campo hoje aí, tendo uma semana livre, né? Porque não vai jogar a Copa do Brasil no meio da semana. Aí me poupa Hugo, Mateuzinho, Matheus Bidu. Já tá dando pra ver que o Corinthians já escolheu a Libertadores, né? Pelo jeito vai priorizar a Libertadores, né? Porque um jogo desse aí não precisava ter poupado esses três aí. Um abraço, tamo junto.
0: 44. 44 jogados, daqui a pouquinho vem pro ar, confira comigo no replay apresentado pelo Weber Lima aqui, reta final. Coritiba vence o Corinthians pelo placar de 2-0, 44 minutos jogados, e quem tem posse de bola no campo de ataque é o Coxa. Ataca por gol da esquerda, o torcedor do Coritiba não arreda o pé, não vai bordo da sua casa do Couto Pereira, quer viver esse momento. Aliás, Corinthians, Flamengo, os times do eixo Rio-São Paulo, onde vão são atrações, ou eu estou errado, Celso?
7: Repita, Hugo, eu viajei agora.
0: Os grandes times do eixo Rio-São Paulo, onde eles vão jogar, eles são atrações.
7: Ah, sim.
0: Então o torcedor do Coritiba está vivendo um momento muito legal. Ele tomou conta do Couto Pereira e vê o seu time ganhando 2-0. Não vai embora mesmo antes do apito final, né?
7: Ah, com certeza não. Até porque também é a oportunidade de... É claro que o Coritiba tem a sua torcida fanática, mas também tem lá a chance de ver, por exemplo, o Memphis Depay, que não é sempre que você vai ver em Coritiba. Claro. Né? Então, não deixa de ser uma atração. Se bem que o Memphis também, olha, começou ali empolgando, mas nada.
0: E vem para o terceiro gol, coxa a bola para Breno Lopes, tentou o domínio, bateu forte demais na bola, ela vai para as mãos do Cauê. Que coisa, que susto tomou o corintiano, hein, Celso, o Edson?
11: O Breno Lopes, ele adiantou a bola.
0: Quando eu falei que susto tomou o corintiano, eu falei Celso, Edson, serve para os dois.
11: É, tá certo. É, e você citou aí que o torcedor do Coritiba é para ver o Memphis, mas ver o Pedro Raul também, viu?
9: Hugo.
0: Oi.
9: Não, e só falando do Memphis, né? Que o Memphis hoje não tá bem e fora do campo também tomou a multa do clube, né? Foi fazer graça aí, tomou a multa do clube por utilizar a imagem lá do Parque São Jorge pegando fogo.
0: Bola dentro da área para Dieguinho, dominou, puxou para a direita, bateu, foi travado, tá lá dentro o Ranielli, a bola ia chegando no Ranielli, chegou para fazer o corte, tocou nessa bola. O Fernando Sobral, a bola não saiu pela linha lateral do gramado, evitou o Dieguinho, tá na direita, canhota na bola, levantamento é feito, Gabriel Paulista tocou de cabeça, toca de cabeça, Thiago Conzer corta, a bola voltou para o Corinthians, na direita para o domínio de Matheus Pereira para Dieguinho. Dieguinho, lado direito, câmbio de ataque, chamou para marcação, tocou por dentro na intermediária ofensiva, bola para Matheus Pereira, tentou inverter o jogo lá na esquerda para Angeleri, o corte é feito, vem na velocidade o time do Coritiba para matar o jogo definitivamente se fizer o terceiro gol. Boa recuperação do jogador do Corinthians, ficou caído, me parece que é o Tice, ele que sai pelo setor direito, aliás, não é o Tice não, é o camisa número 86,
11: Taverna,
0: Lucas Taverna,
11: isso.
0: Foi subiu, falta em cima, Hugo, dele ou é Edson Rufino?
11: Como é que é?
0: Foi falta?
11: Não, foi falta não. E subiu a placa, 6 minutos, vamos até 51.
0: Já temos 47, Taverna, repõe a bola em jogo, recebe de novo, toca a bola para Fernando Sobral. O Sobral recomeça com o Thiago Kozer. Kozer chama para participar do jogo um pouquinho o Pedro Morisco. Pedro que deu um susto no torcedor do Coritiba, pelo menos em dois momentos no segundo tempo. Bola atravessada do campo de defesa para o campo de ataque. Ninguém do time do Coritiba. Coritiba vence o Corinthians 2-0. Gabriel Paulista tenta fazer com que o Corinthians saia com mais velocidade, abre bola na esquerda para Angeleri. Angeleri tem passando por dentro, pedindo a bola a Alan, sumido no jogo nesse segundo tempo, o volante do Corinthians, 47,5, 2-0, o Coxa está vencendo, é bola com Gustavo Henrique, todo o time do Coritiba no campo de defesa, é futebol na Nova Brasil FM, Sul de Minas, Andrada, 100,5, levantamento na área, para Guinegão, subiu, tocou de cabeça, é gol! No cruzamento na esquerda, Ranielli apareceu quase na marca penal. A bola veio viajando da esquerda para a direita. Ele subiu mais do que todo mundo no sistema defensivo do Coritiba. E de cabeça coloca a bola no fundo do gol do goleirão Pedro Morisco. 48 jogados no segundo tempo. Ainda dá tempo, acredita o torcedor do Corinthians. Ainda dá tempo, o Corinthians faz o seu gol. Corinthians volta para o jogo. Ranielli, 14, a camisa dele. Põe lá dentro o Corinthians, põe lá dentro o Ranielli. Põe lá dentro o Corinthians, põe lá dentro o Ranielli. Volta para o jogo Corinthians. Agora Coritiba 2, Corinthians 1, Edson Rufino.
11: No cruzamento que vem da esquerda para a direita, dentro da área, o Ranielli, livre de marcação, colocou a bola no ângulo. Cabeceio perfeito, o goleirão Pedro Morisco não conseguiu evitar. Ranielli é o dono do gol, motivo da alegria corintiana em todo o Brasil. O placar mostra, a galera faz festa. Corinthians diminui a diferença. 2-1 agora é o placar parcial, Hugo.
0: 49, o jogo vai até o 51. Celso Cardoso, volta para o jogo Corinthians, nos minutos finais com esse gol do Ranieri.
7: É, mas é um gol que acontece tarde demais, né? 47 do segundo tempo, claro, tem mais 2 minutos aí para você jogar, mas muito difícil, né, que o Corinthians consiga um gol. Claro, futebol, tudo pode acontecer, seria muito cara de Corinthians isso, mas enfim, eu continuo achando a recuperação do Corinthians pouco provável. Mas tem jogo, você tem total razão. Corinthians volta pro jogo com este gol do Ranieri, mas não tem muito tempo aí para buscar esse empate.
0: Agora o Paulo Roberto tomou uma pegada bem mais forte ali, tá fora das 4 linhas, o atacante autor do segundo gol do Coritiba, hein?
1: Na disputa de bola com o Ranieri ficou gesticulando que não foi nada e ficou ali posicionado para a cobrança do arremesso, mas tem bronca, tem discussão, viu, Hugo?
0: E a confusão estabelecida ali no gramado, à beira do gramado, em frente aos bancos de reservas. Todo mundo quer ter razão nesse momento, né, Celso?
7: Ah, mas é um grita daqui, grita de lá e, gente, não vai levar a lugar nenhum. Os caras não aprendem, né? É falta de controle emocional muito grande, aquele bate-boca ali. Foi o técnico, não sei se ele foi expulso. Não, recebeu amarelo.
1: Amarelo.
7: É amarelo. E fica bravo com o amarelo. É, não tem porquê.
1: E o Coritiba que não consegue boas atuações em casa, mas na última rodada venceu o Chapecoense por 2-1, viu?
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0: E aqui já teríamos praticamente o final do jogo, né? Vamos virar 51, mas devido a essa confusão, o Daronco vai dar mais um cartão ali para alguém do banco de reservas do Coxa. Deu cartão vermelho, hein?
1: Isso, cartão vermelho para um integrante ali da comissão técnica. A equipe do Coritiba.
7: É que o Coritiba quer esfriar o jogo, né? Porque sabe que ó, o tempo de acréscimo já deu, mas o Daronco deve acrescentar mais um ou dois.
0: Mas achar que o árbitro é bobo, né?
7: É, a ideia é parar o jogo para evitar uma reação do Corinthians, essa é a ideia.
0: 51 minutos e meio, daqui a pouco vem pro ar o Confira Comigo no Replay com a apresentação do Weber Lima. O jogo tá parado há pelo menos 2 minutinhos, desde os 49, há exatos 2 minutos e meio. E o árbitro deu vermelho ali para um componente da comissão técnica do Coritiba, não autorizou o retorno do Paulo Roberto. O Paulo Roberto não pediu atendimento médico no gramado, ele acusou a contusão fora das 4 linhas, uma lambança total. E o Corinthians volta para o campo de ataque, bola na direita para Dieguinho, o toque é forte demais, ela vai embora. Vai pela linha de fundo, 52 minutos, subiu
1: mais um minutinho? Isso, vamos.
0: Então vai acabar agora.
1: Vamos a 52.
0: Iamos até o 51, vamos até o 52, já temos 52. O Memphis está, pelo gestual, reclamando, falando do tempo de acréscimo, pedindo pelo menos mais 2 minutos.
7: É, e o Memphis tem razão, né? Ficaram 2 minutos lá brigando, discutindo. Quer dizer, então ele acaba beneficiando o infrator, né?
0: Só que a bola tá rolando, né? A bola tá rolando. 52 minutos e meio. Coritiba vence o Corinthians pelo placar de 2-1. Quem sabe o último ataque do Corinthians. Bola na esquerda com o Angeler. Não dá tempo. Apita Daronco. Determina a final de jogo no Couto Pereira em Coritiba. Sobe o hino do Coxa. Deu Coritiba. Coritiba 2. Paulo Roberto e Pedro Rocha. Corinthians, o gol do Ranieri foi só. O Corinthians se dá mal na rodada 24 do Campeonato Brasileiro. Vai a Coritiba e perde o jogo para o Coxa. Vitória do Coxa 2-1 para o time do Paraná. A bola parou de rolar, mas vem aí o Weber Lima com o Confira Comigo no Replay.
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2: 9 horas e 33 minutos, você está no melhor pós-jogo do rádio. 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E voltamos já para falar da derrota corintiana. 2-1 para o Coxa aqui no Futebol da Nova Brasil.
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0: 9:36, você está no Confira Comigo no Replay, o melhor pós-jogo do rádio com pão de alhozinho, resenha boa, tem pão de alhozinho da jogo. 9:36 no futebol da Nova Brasil, vamos com o destaque de Edson Rufino para essa derrota corintiana, que eu vou falar, pode colocar essa na conta do Diniz, viu? Coloquem essa derrota na conta do Diniz, derrota de poupar jogador. Em uma semana que o Corinthians não tem jogo, no meio de semana, Corinthians não tem jogo. Copa do Brasil, o Corinthians foi eliminado pelo Internacional. Internacional que joga contra o Grêmio no meio da semana. E o Fernandinho decidiu poupar, inclusive poupou o Hugo Souza. E o primeiro gol é falha do goleiro corintiano, do Cauê, do goleiro reserva do Corinthians. Então essa daí, ó, pode colocar na conta do Diniz essa derrota aí pro Coxa. Que não era jogo pro Corinthians perder hoje, não. No final ainda apertou o Coritiba, quase chega um empate. Então a derrota de hoje, coloque nessa essa coisa de ficar poupando o jogador em semana que não tem partida. Vai jogar com o Santos só no outro final de semana. Só daqui a 7 dias vai jogar com o Santos. Edson Rufino, seu destaque para a derrota corintiana, vitória do Coritiba 2-1, Rufino.
1: É uma derrota que teve quebra de tabu. Há 15 anos o Coritiba não vencia o Corinthians jogando no Couto Pereira. Foi a sexta derrota do técnico Fernando Diniz no comando do Corinthians, sendo 4 no Campeonato Brasileiro. Perdeu para o Mirassol, para o Botafogo, Cruzeiro, e hoje perdeu também para o Coritiba. Agora semana livre, se preparando para a sequência do Campeonato Brasileiro, em clássico domingo na Arena, vai enfrentar a equipe do Santos, enquanto que o Coritiba joga na segunda-feira, dia 31, 20 horas, enfrentando o Remo, novamente jogo no Couto Pereira, Weber.
0: Maravilha, Celso Cardoso, antes Hugo Botelho, fala Hugo.
2: Só uma pergunta para o Edson Rufino, há 15 anos o Corinthians não vencia o Coritiba no Couto Pereira, quantos jogos foram realizados? Você tem esses números?
1: Não, mas eu te informo em instantes.
2: É, porque uma coisa é você não vencer há 15 anos.
1: E o Coritiba ficou também na segunda divisão um tempão, né?
2: É, então, só assim, para contestar essa informação, desculpe, Edson Fino, não poderia perder a oportunidade. Às vezes você coloca, há 15 anos o Corinthians não perdia para o Coritiba no Couto Pereira. Quantos jogos? 2. Aí não significa nada.
0: Nada, absolutamente nada. Fizeram isso daí com Remo e Flamengo. Ah, não ganha do Remo lá, não sei quantos, 30 anos. É, mas quanto tempo o Remo está fora da Série A?
2: Você sabe há quantos anos o Cruzeiro não ganha do Bayern de Munique? Desde 1976. Foi a única partida aqui no Brasil entre as duas equipes. Antes, é. Lá, o Bayern ganhou de 2-0.
3: Não, não ganha
2: e
3: um 0 mais
2: a 0
3: tempo,
2: no Mineirão.
3: Né?
2: É. Desde 1976. Se o Cruzeiro for jogar com o Bayern de Munique, aí a gente vai chegar ali. Desde
0: absurdo.
3: O Cruzeiro não perde
2: anos,
3: do Bayern.
2: Não perde. Não perde também, né?
0: Sim.
2: Porque o segundo jogo foi 0-0. Só para dar uma ilustrada no porquê que eu perguntei ao Edson.
3: Você pode falar que não vence. Ou nunca venceu.
2: Nunca venceu. Jogaram
3: perde há 50 anos.
1: Derrota em jogos.
0: O Manchester City nunca venceu o São Paulo.
1: 9 jogos.
0: Mas nunca jogou também.
1: Acho que não venceria também.
2: 9 jogos já é considerável. Em 15 anos, 9 jogos já tem uma representatividade.
3: Sim. E de qualquer maneira, só. Não perde há 9 jogos no Couto Pereira. Não perdi, ou melhor. Mas nesse ano também perdeu as 2 do Curitiba. Perdeu Itaquera e perdeu aí.
2: Aí complicou, hein?
0: É verdade.
1: 4 vitórias do Corinthians, 5 empates nesse período.
0: O Coritiba que faz uma campanha, pelo menos eu vejo dessa forma aí, o Coritiba e o Atlético Paranaense, né, que retornaram à elite do futebol brasileiro esse ano, fazem campanhas aí surpreendentes, né? Porque ninguém na vida apostaria que o Atlético Paranaense estaria na terceira posição do campeonato e o Coritiba seria o 8º, né? O Coritiba está próximo aí da meta dos 45 pontos. Para fugir do rebaixamento do descenso em 2026. É, não vai, ó. Posso estar enganado, hein? Mas poderemos ter 3 grandes aí caindo para a segunda divisão no próximo ano. Celso Cardoso, em relação ao Corinthians, você vê da mesma forma, Celso? Não era dia para poupar, não. Tinha aí a semana toda para descansar o time do Corinthians para o clássico contra o Santos, Celso.
3: É, Weber, eu não vou discutir com a fisiologia. Né? Então, para mim, era time para jogar. É, o Diniz até fez isso em algumas situações, colocou para jogar no Campeonato Brasileiro antes de um jogo de Libertadores, depois colocou time reserva na Copa do Brasil contra o Inter e perdeu o jogo, enfim, são escolhas. Agora, se é uma questão de controle de carga, a recomendação parte do Departamento de Fisiologia, então talvez existisse ali o risco de perder alguns jogadores. E como o elenco do Corinthians ele é limitado, por exemplo... Mateuzinho não tem reserva.

0: Até nisso ele só apareceu devido a um erro.
1: Pois é.
0: Que foi da minha parte.
1: Então, o Cauê também, convenhamos, não está à altura do Hugo, né? E eu entendo até que o Cauê falhou no primeiro gol do Corinthians. Claro que tem essa chance do goleiro não jogar, não ter ritmo de jogo, tá, mas enfim, o Cauê acabou comprometendo. E por aí vai, né? Pro meio, o Corinthians até tem muitas opções. Tem Ranieri, tem Carrídio, tem Alan, tem... O Corinthians tem opções. É, agora, na zaga, o Corinthians não tem. Se não jogar o Gustavo Henrique, o Corinthians está em apuros. Se não joga o Mateuzinho, o Corinthians está em apuros. Se não joga o Corinthians, está em apuros. Se não joga o Yuri Alberto, o Corinthians está em apuros. Isso mostra que o Corinthians tem um time, mas não tem um elenco.
2: 9 horas e 43 minutos, passando os resultados e atualizando a tabela do Campeonato Brasileiro antes dos nossos destaques finais na nossa jornada esportiva no Confira Comigo no Replay, o melhor pós-jogo do rádio. Vamos lá, Fluminense 2, Remo 1 ontem no Maracanã, de virada para o tricolor carioca, que foi aos 41 pontos o Fluminense. O Marcão, hein, foi efetivado, não sei se isso é bom ou se é ruim, viu? Beira-Rio, Internacional e Atlético Mineiro 0-0 no Mineirão, virada do Cruzeiro para cima do Flamengo 2-1. Aqui em São Paulo tivemos a vitória do Palmeiras 4-1 para cima do Vasco. Na minha visão, que acompanhei o jogo, um placar mentiroso. Palmeiras continua a jogar mal, mas foi nos 10 minutos do segundo tempo. Léo Jardim, a zaga do Vasco, acabou facilitando demais. O Léo Jardim falhou em 2 gols. Facilitou demais a vida do Palmeiras, que não jogava bem, mas o Vasco deu uma forcinha. Lá em Bragança Paulista, Bragantino 1, Grêmio 0. No finalzinho, gol do Gustavo Marques. No Barradão, Vitória perdeu, quer dizer, uma das melhores campanhas em casa. O clássico muda tudo realmente. E o Bahia venceu por 2-0. Teve confusão no final do jogo. Vila Belmiro, Santos e Mirassol 1-1. Na Arena Condal, São Paulo conseguiu, hein? Proeza do São Paulo, perdeu da Chapecoense por 1-0. É a segunda vitória da Chape, que venceu lá na primeira rodada contra o Santos. E depois de 22 rodadas, no primeiro jogo, na verdade, na Arena Condá, a Chapecoense bateu o Santos. E depois de 22 rodadas, derrotou o São Paulo por 1-0. São Paulo em situação delicada e, pelo jeito, Dorival não vai cair. No Couto Pereira, o Coritiba bateu o Corinthians por 2-1. E amanhã, às 8 horas da noite, no Engenhão, tem Botafogo e Atlético Paranaense. Classificação de momento, Palmeiras 51, Flamengo 45, Atlético Paranaense, Fluminense 41, Cruzeiro chegou com 39, Bahia 37, Bragantino 35, Coritiba 34 pontos, Atlético Mineiro 33, Corinthians é o décimo com 32 pontos, Botafogo tem 30, Vitória 29, São Paulo 27 pontos. Santos 26, Grêmio Internacional 25, na zona do rebaixamento, Mirassol 24, Remo 23, Vasco 22, Chapecoense 14 pontos. Na próxima semana, a Nova Brasil vai transmitir o jogo no Morumbi entre São Paulo e Bragantino. Teremos também, ó, por isso que eu falo, ó, que é difícil São Paulo cair. Sabe quem o Vasco vai pegar na próxima rodada? O Cruzeiro, não ganha do Cruzeiro. O Atlético Mineiro vai receber o Vitória. O Vitória não ganha do Galo. O Corinthians pega o Santos, que está lá na parte de baixo. Dificilmente o Santos vai ganhar na arena do Corinthians. Não vejo dessa forma. Sabe que o Mirassol, que está lá embaixo, pega o Palmeiras. Então, quer dizer, o São Paulo vai caminhando aí, ó.
3: E o jogo a menos que o Mirassol tem
2: contra o Flamengo no Maracanã. Então, é complicado. O Remo pega o Coxa no Mangueirão. E o Grêmio sim tem a possibilidade de sair. Joga em casa contra a Chapecoense, não é possível, né? Não é possível. E Bahia Internacional também na próxima semana, na Fonte Nova. Quer dizer, o Internacional pega o Bahia em Salvador. Tô falando para vocês, o São Paulo é capaz de escapar, porque os outros não vão conseguir subir nessa tabela do Campeonato Brasileiro. 9h47, Hugo Botelho, seu destaque final. Um grande abraço, Hugo, e até a próxima.
0: Até a próxima, Weber. Um abraço a todos, um abraço ouvinte da Nova Brasil FM. Destaque para a boa vitória do Coxa, né? O Coritiba, que retorna à primeira divisão do futebol brasileiro. Ele que foi campeão lá atrás, em 1985, uma decisão histórica contra o Bangu no Maracanã. Amargou algumas temporadas aí na Série B do Brasileiro e volta comandado pelo Fernando Seabra, fazendo um belo trabalho, merecida vitória frente ao Corinthians.
2: Maravilha, Hugo, um grande abraço, boa semana, estaremos juntos no futebol da Nova Brasil.

0: próxima semana.
1: Estaremos juntos amanhã, My Love.
0: Ah, é, My Love, nós estaremos juntos amanhã.
1: Amanhã é segunda-feira, segunda-feira é o dia sagrado da cerveja.
0: Verdade, tem o nosso futebol, né? E pra começar a semana, rapaz, isso não é fácil. Edson Rufino, seu destaque final, Rufino. E a piada é sobre o que hoje, Rufino?
2: Olha, é boa ação.
0: Ah, boa ação. Ô, oh, legal. Vamos lá então, Rufino.
2: É,
0: destaque final. Final, é. Depois...
2: Destaque final?
0: Não, destaque final.
2: É. Vai falar do Corinthians, essa musiquinha tá ornando.
0: Tá ornando.
2: Domingo,
0: São Corinthians
2: volta
0: São Paulo,
2: a campo contra
0: Santos.
2: A equipe do Santos. É, pela 25ª rodada do Campeonato Brasileiro, vai ter os preservados hoje à disposição, o Mateuzinho, o Bidu e também o Hugo Souza. Quem sabe André e também o Uro Alberto já estejam recuperados e à disposição. E o Coxa joga na segunda-feira, dia 31, 20 horas, contra a equipe do Remo. É jogo do Campeonato Brasileiro também, né?
0: É, também. Vamos lá então, Rufino, a sua piada do dia, a piada de boa ação. Vamos lá, Rufino.
3: É boa
2: agora, ação.
0: Agora
2: boa
0: eu te ouvi, ação. Gaviva.
3: Aí sim.
0: Vamos lá.
2: Não, então, o cara tava trabalhando na roça, né?
0: É.
2: O senhorzinho tava trabalhando na roça e no final do dia, no final do expediente, ele foi e tava indo pra casa, na caminhada, ele passou embaixo de uma árvore, o Weber. E ele escutou um barulho. Aí ele olhou pro alto assim e viu uma moça lá em cima da árvore.
0: É mesmo?
2: E a moça tava de saia.
0: Ô, louco.
2: Sem calcinha.
3: Aí não.
2: Não, aí sim. Aí. Sem calcinha. Aí ele pediu, falou: desce aqui um pouquinho. A moça desceu, né? Aí ele pegou a carteira, tirou um dinheiro da carteira e falou: ó, vou te dar esse dinheiro pra você comprar calcinhas pra você. Não sai mais assim, que não é legal. Tá bom. Aí ela foi pra casa, né? Chegou lá, a avó dela viu ela com dinheiro. Falou: e esse dinheiro aí? Não, é que eu tava em cima da árvore, eu tava sem calcinha. E passa um senhor, sempre ele passa por ali, e ele pediu pra eu descer, me deu esse dinheiro pra comprar calcinha, né? Ah, tá. Aí a véia teve a ideia de fazer a mesma coisa, né? Aí a véia colocou uma saia sem calcinha, subiu na árvore. Ficou lá esperando o véio passar. O velho passou, escutou o barulho na árvore, olhou pro alto, a véia lá em cima, de saia, sem calcinha. Ele falou: desce aqui um pouquinho. Aí a véia desceu. Ele pegou a carteira e deu um dinheiro pra ela. Aí ela falou: ué, só isso? Pra minha neta você deu muito mais. Falou: não, é pra ela, era pra comprar calcinha. Pra senhora é um aparelho de barbear.
0: Tchau, Rufino!
1: Beleza, até mais.
3: Boa, um abraço, Rufino!
0: Amigo. Essa foi boa, Rufino. Um abraço. Celso Cardoso, antes da dica cultural do Gavião, seu destaque final, Celso. E estaremos juntos na quarta-feira. Você estará também na Arena do Palmeiras para a primeira partida, né? Partida de ida das quartas de final da Copa do Brasil. Palmeiras e Santos. Celso.
4: Muito bem, Web Lima. O Corinthians se deu mal, duas derrotas seguidas no Campeonato Brasileiro. O Corinthians ainda se mantém em décimo, mas para quem poderia ter chegado em quinto colocado, em quinto lugar na rodada anterior, permanecer em décimo pode ser ultrapassado ainda por outros clubes. Portanto, o Corinthians deu uma vacilada, uma derrapada aí no Campeonato Brasileiro. O que serve de consolação é a ótima campanha na Libertadores da América, classificado para as quartas de final.
0: É verdade, o Botafogo amanhã, se vencer, já ultrapassa também o Corinthians. O Corinthians cai para 11º.
4: Aí o Corinthians vai para a segunda página da tabela de novo.
0: E também se afasta, né, da zona. São dois jogos importantes aí que o Corinthians deixou mesmo. O Celso tem razão, porque o Corinthians poderia estar hoje com 38 pontos, um ponto do Cruzeiro.
4: É isso, em quinto, em sexto.
0: Em sexto, um ponto do Cruzeiro. E caso dê ruim, a Libertadores da América tem ainda a possibilidade de ficar ali perto, né, da zona de classificação a Libertadores. O caso é que agora o Corinthians já está a 7 do Cruzeiro, né? Já está a 7 pontos do Cruzeiro.
4: E a única chance do Corinthians conseguir Libertadores no ano que vem, ou vence a Libertadores,
0: ou
4: chega, sobe e pega o elevador para a classificação do Campeonato Brasileiro.
0: Verdade. E tem um clássico no próximo domingo que você também vai curtir aqui no Futebol da Nova Brasil. Um grande abraço ao Celso. Vamos lá, Gaviva, a dica cultural para fechar o nosso Confira Comigo no Replay. Gaviva!
2: Ô, Weber, se você me permite, você lembra que a gente abriu a transmissão, hoje era 3 da tarde, né?
0: É verdade.
2: E entrou um ouvinte, caminhoneiro.
0: Verdade.
2: E ele falando, vou dirigir até as 10 da noite, mais ou menos, para chegar em Alagoas.
0: Verdade.
2: Né? E eu achei bacana que o ouvinte mandou a mensagem, esse mesmo ouvinte mandou WhatsApp, mensagem de áudio, falando que estava chegando já no seu destino final. Vamos soltar, tem mais 2 áudios só do WhatsApp, vamos soltar para a galera ouvir aí o nosso caminhoneiro que está desde as 3 da tarde junto com a gente aqui no Futebol Nova Brasil, por gentileza.
5: Boa noite, pessoal da Nova Brasil. Gosto muito de escutar vocês aí, aqui é o Fred de Indaiatuba aí. E hoje deu Palmeiras, hein? Jogando aquele futebol, né? Primeiro tempo, ruim, mas eficiente. Segundo tempo, ganhamos de goleada. Agora vamos ver a mídia, né? Pra ver o que vai falar aí. A mídia corintiana, jornalista corintiana aí. Falou, um abraço.
6: Fala galera, boa noite. Falei que ia chegar às 10, né, Maciel? Já cheguei, graças a Deus. Desde as 3 acompanhando vocês, vou até o fim. E amanhã vou acompanhar o programa, se Deus quiser, lá de Aracaju, hein? Que amanhã, 5 da manhã, partiu Aracaju. Ficar 3 dias lá para depois voltar para o Rio de Janeiro e depois Santos. Com fé em Deus. Abraço. Bom término a todos.
2: Olha que bacana, é, é o Diego. Diego, nosso ouvinte, mano.
0: Lá em Aracaju, lá em Aracaju ele vai ouvir pelo 93,5. Muito bacana mesmo. Ficou com a gente do início ao fim, Gavi. Vem pra curtir agora a sua dica cultural.
2: Aí sim. Vamos lá. Profissão que não existe mais. Tem um monte de profissão que acabou, né? Que tal, que a gente nem imagina até que já existiu. Queria pedir, por gentileza, para pôr a primeira imagem. É uma gravura do início dos anos 1800. Ladrão de corpo. Você acredita que tinha gente que ganhava dinheiro para roubar corpo do cemitério, Weber Lima?
0: É mesmo? Mano,
2: é. Sabe por quê? Tava começando esse negócio de estudar medicina, sabe?
0: Ah.
2: Hoje em dia, o pessoal tem muitas obras literárias, tem internet, a Tia Guga, né, que você fala, tem os cadáveres que é liberado lá, né, para as faculdades e tal, tem aqueles corpos artificial que o pessoal faz cirurgia e tudo mais, só que em 1800 o pessoal não tinha disso. Então os estudantes de medicina que queriam se destacar, eles chamavam os caras lá que já era do ramo, falou assim, ó, eu tô precisando de um corpo de tal idade, mais ou menos, tal, traz pra mim. E os caras ganhavam dinheiro roubando o corpo, mano. Vendia o corpo dos presuntos, mano. É brincadeira, velho. Outra profissão, não existe mais. O despertador humano. Vamos ver aqui. Olha o despertador humano. Isso aí no final dos anos 1800, lá no Reino Unido. O que acontecia, Weber? O cara era trabalhador e ele não tinha despertador, não tinha celular, claro, não tinha, não era todo mundo que tinha um relógio que despertava. Então eles contratavam alguém para acordar a pessoa de manhã para trabalhar. Então você dava uma grana pro cara por mês, aí eu preciso acordar às 5 da manhã. O cara vinha lá, ou ele batia com uma taquara na sua janela até você acordar, você dava um joinha lá de cima, ó, acordei, valeu. Ou ele jogava uma pedrinha, alguma coisa, até o sujeito despertar, você acredita? Despertador humano, Weber.
0: Que loucura, eu tô vendo a imagem do cara lá com uma vareta lá.
2: Tipo uma vara de pesca.
0: Tipo vara de bambu, né? Pra bater no vidro lá, pra acordar a pessoa, que loucura.
2: Agora, eu fico só na dúvida, quem acordava o cara que acordava os outros, né? Porque aí é embaçado, né, mano?
0: Você já foi acordado desse jeito aí com uma vareta aí?
2: Não, nem com vara de bambu, não, nem com qualquer outro tipo de vara, não. Se eu morasse nessa época, se eu vivesse assim, joga pedrinha, né? Não vem com vara, não, mano. Tintureiro. Tintureiro é uma profissão que existe até hoje. Tem né, as tinturarias, aqueles negócios mais modernos que lava e passa e tal. Só que na Roma antiga, quem tá acompanhando
7: vendo pelo YouTube aí, ó. Jornalismo Nova Brasil, Nova Brasil em Campo, tá vendo um tanque. Esse era o tanque que os caras usavam lá na Roma Antiga pra lavar as túnicas. Você já viu aqueles filmes antigos, né? Que o pessoal usa aquelas túnicas brancas, os ricos lá da Roma Antiga, né?
0: Uhum.
7: Então, mas naquela época não existia sabão em pó. Não existia água sanitária, não existia nada que deixasse a roupa branca. Como é que eles tinham que lavar a roupa, os tintureiros? Eles punham a roupa nesse tanque e a única coisa que deixava a roupa branca era xixi. Tanto era urina de seres humanos ou urina de animal.
0: Ixi.
7: Então eles jogavam, porque na urina existe uma substância chamada amônia, que deixa a roupa branca. Então eles punham lá um monte de roupa, enchia de xixi, ficavam pisando em cima da roupa para dar aquele atrito e limpar e deixar tudo ficar branquinha.
0: E o cheiro disso?
7: Mas você imaginou, mano?
0: É. Ô, Gavi, eu não sei isso... não, mas eu tô desconfiado porque eu já vi essa imagem em outro dia cultural.
7: Não, você está confundindo com a banheira do motel antigo. Um motelzinho, isso aqui é outra coisa. Isso é um tanque de lavar roupa. Não é banheira de motel antigo, não. E aí os caras, mano. E tinha um vendedor de xixi. É verdade, os caras pegavam aquelas. Eles chamavam ânfora, né? Aquelas que é tipo umas jarras gigantes. E aí eles coletavam, tanto de seres humanos quanto de animais, para poder lá lavar a roupa, mano. É brincadeira, o tintureiro das antiguidades também, os caras sofriam. E a última profissão, essa eu fiz questão nem de mandar imagem, porque era limpador de traseiro real. É, os reis Henrique VII e Henrique VIII lá da Inglaterra, eles iam pro banheiro, mas eles não queriam fazer a higiene própria. Tinha que ter um cara só pra isso. Então não vou mais esticar esse assunto, porque vou falar, vou até perder o sono. Sem mandor. Limpador de traseiro real,
0: não,
7: mano.
0: Aí não dá, bicho.
7: Aí não dá, mano. Mas o cara ganhava uma grana lá, né, mano? Fazer o que a gente...
0: Porque o cara limpar bumbum de nenê, tá tudo certo, né, Gavi?
7: É uma coisa. Agora, dos reis Henrique VII e Henrique VIII, aí não deu, não. Aí o cara precisa muito de dinheiro pra isso.
0: Precisa. E se encontrar uma moça que igual a da árvore do Rufino, aí tá lascado, Gaviva.
7: Valeu, Ever. Amanhã estamos aqui no Nova Brasil em Campo, se Deus quiser, às 5:30 PM.
0: Boa, Gaviva, com a dica cultural. Muito bom. Valeu, Gaviva. Animando, trazendo humor, a descontração no nosso futebol da Nova Brasil. Obrigado mesmo ao Gaviva, agradecendo a sua audiência, o seu carinho. Voltamos amanhã às 5:30 PM com o Nova Brasil em Campo, uma semana que teremos a Copa do Brasil, o Corinthians, o São Paulo, já foram, ficaram Palmeiras e Santos, alguém vai ficar pelo caminho nas quartas de final da Copa do Brasil e você vai ficar sabendo de tudo aqui no Futebol da Nova Brasil com pão de alhozinho, com pão de alhozinho da Jogo. Agradeço sua audiência, seu carinho, você curtiu 3 jogos do Futebol da Nova Brasil, começando com Palmeiras 4, Vasco 1, com a narração de Jorge Vinícius, comentários de Luiz Andemar, as reportagens de Felipe Oliveira. Na sequência, Chapecoense 1, São Paulo 0, com a narração de Cleiton Gamarra, os comentários de Renan Teixeira e as reportagens de Lucas Basile. E fechamos com Coritiba 2, Corinthians 1, com a narração de Hugo Botelho, os comentários de Celso Cardoso e as reportagens de Edson Rufino. Comigo, Weber Lima, e também o Gavião, na abertura, no intervalo e no pós-jogo, nos trabalhos técnicos de Cezinha Martins, Pedro Ávila, na mesa de som, Celcinho Roberto, na produção de Antônio Lima e na técnica externa de Cuca Labareda. Obrigado pela audiência, pelo carinho. Fiquem com a programação da Nova Brasil. Tá diferente! Tá diferente a programação musical da Nova Brasil. Fiquem com Deus. Até amanhã. Tchau.
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0: Nova Brasil FM, hora certa da moderna música brasileira. 3h48.
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6:02. Muito bom dia para você que está aqui na sintonia da Nova Brasil. Hoje, segunda-feira, 24 de agosto de 2026. E aí, tudo certo contigo? Por aqui, Cláudia Nakazato. Vamos juntos aqui pela Nova Brasil FM, uma empresa do Grupo Tati de Comunicação. Lembrando sempre, hein, que você pode nos ouvir pelo rádio, pelo aplicativo ou pelo site novabrasil.com. Hoje, daqui a pouquinho, a gente vai ter a previsão do tempo. Muita música boa, começando com Ivete Sangalo, Quando a Chuva Passar.

0: Nova Brasil, e esse foi Djavan com Oceano. A gente ouviu também o Léo Jaime, A Vida Não Presta, 6h14.
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2: Olá a todos que nos acompanham neste início de semana, com predomínio de tempo firme em boa parte do Brasil. Vale destacar o calor no interior do Nordeste, no estado do Tocantins, em todo o centro-oeste do Brasil e até algumas áreas do interior de Minas e no norte do estado de São Paulo. No litoral do Nordeste, aquela chuvinha passageira, sem grandes volumes acumulados, não atrapalha o dia. A máxima vai ficar em torno de 29 em Salvador, 30 graus em Maceió e no Recife e até 31 em Fortaleza. No Centro-Oeste, alguma variação de nebulosidade em Brasília, mas nada que traga um potencial de chuvas generalizadas. A máxima hoje fica na casa dos 32 graus. No Sudeste, lá no oceano, tem uma frente fria, mantém a nebulosidade entre o Espírito Santo, Rio de Janeiro, leste de Minas Gerais, até em Belo Horizonte e também no litoral do estado de São Paulo. Tem chuva também, mas é aquela chuva fraca e o que chama a atenção são as temperaturas mais baixas. A máxima hoje é de 20 graus na capital paulista, 24 na capital fluminense, em Vitória, termômetros entre 28 e 30 graus. Maria Clara Sasaki, da Tempo Ok, Meteorologia, para Nova Brasil.
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0: Nova Brasil e Vanessa Rangel, palpite 6h23.
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3: Caro ouvinte, nesta segunda-feira, acredito que muitos de vocês já estão indo para o trabalho, ou se preparando, a caminho. Alguns até me ouvindo neste momento, do carro. Eu gostaria que você pensasse agora no aplicativo de trânsito. Essa tecnologia é impressionante. Sabe qual rua tem obra, onde o trânsito travou, qual rua está fluindo melhor? Esse aplicativo decide a melhor rota para se chegar a um destino melhor do que qualquer ser humano. Mas repara só numa coisa que eu disse. Ele nunca decidiu para onde eu vou. Quem digita o destino sou eu. A tecnologia cuida do caminho. Eu cuido do destino. E olha, isso não vale só para aplicativo de trânsito, não. Tem que valer para qualquer tecnologia que entra na nossa vida. Vale para o streaming que escolhe a próxima música ou o próximo filme que eu quero assistir. Vale para o aplicativo de entrega que decide o melhor caminho, mas quem escolhe a comida e o restaurante sou eu. Mas em algumas novas tecnologias, isso vem se confundindo. A inteligência artificial é um exemplo. Quem escreve, quem resume, quem sugere, qual é o destino? E olha, não para aí não. Pensa nas redes sociais. Lá a coisa está complicada. Ela não calcula só o caminho. Ela escolhe também o destino. O assunto do seu dia a dia, o que te deixa feliz, o que te deixa com raiva, o que você vai achar importante. E a gente vai entregando isso sem perceber, porque é confortável. O problema nunca foi deixar a tecnologia escolher o caminho. O problema é o dia que a gente para de digitar o destino e aceita ir para onde ela levar a gente. Então, o futuro não é uma disputa entre humano e máquina. É uma escolha nossa do dia a dia nas coisas pequenas. E essa escolha a inteligência artificial não pode fazer por você. O caminho tudo bem, deixa que ela calcula. O destino é seu, continua digitando ele. O meu nome é Fernando Barra e se você quer saber mais sobre novas tecnologias e o futuro do trabalho, basta me seguir no Instagram, @ofernando.barra. Que você decida o destino dessa semana e eu te espero aqui na próxima segunda-feira. Até lá!
0: Esse foi Fernando Barra e a coluna Meu Emprego Sumiu. São 6h26. Você fica agora com o jornalismo da Nova Brasil. Eu, Cláudia Nakazato, volto logo mais a partir das 8 horas da manhã com a programação musical. Até já.
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8: Lula, Flávio Bolsonaro, Lula, Flávio e, Bolsonaro e Romeu primeiro debate entre candidatos a presidente. Participaram Augusto Cury, Renan Santos e Ronaldo Caiado.
9: Flávio Dino manda presidentes da Câmara e do Senado anularem emendas parlamentares indicadas por presidentes de partidos.
8: Lula defende que a Polícia
10: Lula
8: Federal
10: que a Polícia investigue, filho dele, Lulinha.
9: Em entrevista à TV Record, o presidente também disse que a relação dele com Donald Trump é boa e que vai anunciar o fim da taxa das blusinhas na quarta-feira.
8: Os irmãos Batista, anunciam compra da Avibraz, fabricante brasileira de mísseis e foguetes militares.
9: No Brasileirão, segue o líder. O Palmeiras goleia o Vasco e abre 6 pontos de vantagem para o Flamengo.
8: Repita.
9: Segue o líder.
8: Santos e Mirassol empatam. Chapecoense vence o São Paulo por 1-0. O Corinthians perde para o Curitiba. E no Clássico Bavi, o Bahia faz 2 gols em cima do Vitória.
9: Vamos juntos a partir de agora. Hoje é segunda-feira, dia 24 de agosto de 2026. Que seja um excelente dia para todos nós.
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8: Um excelente dia para você,
10: Bom dia para você também,
8: que está em toda a rede Nova Brasil, em Andradas, no sul de Minas, em Araçatuba, Brasília, Campinas, João Pessoa, Mococa, Recife, no Rio de Janeiro, pela Rádio Nova Paradiso, em Salvador, São José dos Campos, São Paulo e Ribeirão Preto. Estamos em toda a rede Nova Brasil, aí no seu rádio, você sintonizando a Nova Brasil. Também estamos no nosso aplicativo, você pode baixar no seu celular e levar Nova celular, Brasil com você para tudo que é canto. Estamos no site novabrasil.com e também no nosso canal no YouTube. Você vai lá, procura, vai ali na lupinha, procura por Jornalismo Nova Brasil. Esse é o nosso canal. Aí é só você clicar lá nas transmissões ao vivo e aí encontrar a nossa transmissão do Jornal Nova Brasil desta segunda-feira, 24 de agosto. O pessoal já chegando, dando aquele bom dia aqui para todo mundo, né? E é isso. Jornalismo Nova Brasil, você pode participar, pode também curtir, se inscrever no nosso canal. São 6:32 e a gente abre os trabalhos de hoje tomando nota com Heródoto Barbeiro.
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12: Tem um dado que eu gostaria de passar para você, que é o seguinte. Os brasileiros, nos últimos 12 meses, gastaram no supermercado, na padaria, na vendinha,
13: 12 bilhões de reais.
12: Gastaram 12 bilhões de reais?
13: Em quê?
12: Eu vi um dado recente, não foi pão, não foi comida, foi em cerveja.
13: Nós gastamos nos últimos 12 meses,
12: 12 bilhões de reais
13: em cerveja.
12: Olha a quantidade de cerveja que se bebe nesse país.
13: Eu não sei exatamente se nós estamos bebendo mais cerveja do que os alemães, os austríacos, os belgas, que têm cerveja, ou do que os tchecos.
12: As cervejas são famosas lá por aí fora.
13: Agora, são 12 bilhões de reais e hoje.
12: Você tem até cerveja, como eu vi outro dia no supermercado.
13: Você tem também cerveja sem álcool, como eu vi no supermercado.
12: E tem aquelas tradicionais.
13: Quanto mais a gente vai para as grandes cidades, à noite,
12: os bares estão lotados.
13: À noite.
12: E em cima da mesa tem o quê?
13: Cerveja.
12: Olha,
13: Eu acho que empresas como Ambev e outras estão dando risada à toa.
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9: Você aí, ouvinte, já imaginou que um jogo de videogame pode custar mais de um bilhão com B de bola, tá? US$1 bilhão para ser produzido? Pois esse é o orçamento estimado para o GTA VI, que está em desenvolvimento há cerca de 8 anos. O terceiro trailer do jogo vai ser divulgado nesta quinta-feira agora, é o primeiro na Netflix. Quem vai contar pra gente é a Lilian Primo Albuquerque, na coluna sonorizada pelo nosso produtor CD Silva.
14: Lucia, do you know why you're here?
15: Bad luck, I guess.
16: Bom dia. Prepare o bolso, a internet e a paciência, porque Grand Theft Auto 6 está cada vez mais perto. E nesta quinta-feira, dia 27 de agosto, a Rockstar Games vai apresentar um novo olhar estendido sobre o jogo, com lançamento no YouTube e também na Netflix. É mais um capítulo da longa campanha de divulgação de um dos games mais aguardados da história. A Rockstar nunca revelou oficialmente quanto gastou na produção. Mas estimativas citadas por veículos especializados colocam um custo entre US$1 bilhão e US$1.5 bilhão. Estamos falando de um orçamento maior do que o de últimos dos grandes filmes de Hollywood. E a conta fica ainda mais impressionante quando olhamos para o potencial de faturamento. Analistas da DFC Intelligence estimam que GTA VI pode vender cerca de 40 milhões de cópias no primeiro ano e gerar aproximadamente US$3.2 bilhões em receita nesse período. Para comparar, o antecessor GTA V, lançado em 2013, já vendeu mais de 215 milhões de cópias e se tornou um dos produtos de entretenimento mais bem-sucedidos da história.
17: Well, look who's back.
16: Só nos 3 primeiros dias, o jogo arrecadou US$1 bilhão. Ou seja, GTA VI não está começando exatamente com uma meta modesta. No Brasil, a versão para PS5 aparece atualmente por R$ 449,90 no PlayStation Store. A Rockstar também confirmou que o jogo será lançado em 19 de novembro de 2026, inicialmente para PlayStation 5 e Xbox Series X e S. A história acompanha Jason e Lúcia em uma nova aventura ambientada em Vice City e no estado fictício de Leonida.
18: Trust. Trust.
16: Então, o trailer desta quinta-feira não é apenas mais uma divulgação. É mais uma tentativa de mostrar ao público porque um jogo pode custar mais de US$1 bilhão para ser produzido, ao mesmo tempo ter potencial para movimentar vários bilhões em vendas. No fim das contas, GTA VI está deixando de ser apenas um videogame e se aproximando de um fenômeno de entretenimento global.
18: We got this.
17: We got it.
16: Um abraço e até a próxima semana.
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9: São 6 horas e 37 minutos, a gente vai falar de esporte para você, vamos passar a régua no que rolou no fim de semana. O que rolou no fim de semana, Mauro Tagliaferri?
10: Um fim de semana normal, no mundo esportivo brasileiro.
9: Correto. De acordo, olha, em sua homenagem, vou soltar aqui mais uma vez. Segue o líder, tá, minha gente? Entreguem a taça pro Palmeiras de uma vez por todas. Mas vamos ouvir o Weber Lima, que tá chegando com o que rolou no fim de semana e jogos que faltam aí pra gente passar régua também na rodada do Campeonato Brasileiro. Vem pra cá, Weber.
19: Bom dia, Mauro. Bom dia, ouvinte. Vamos falar de mais uma rodada do Campeonato Brasileiro. A 24ª do São Paulo, para a Chapecoense. A segunda vitória do time Chapecó no time Chapecó brasileiro. A primeira venceu a 22 partidas contra o Santos. E a Chapecoense volta a ganhar de um time paulista na competição. Paulo permanece Júnior, no cargo, permanece na minha visão. No cargo, na
15: São,
19: minha
15: Paulo
19: visão
15: precisa,
19: São Paulo de precisa alguma coisa nova. De alguma
15: Dorival
19: coisa
15: Júnior,
19: nova.
15: Dorival não Júnior consegue treinar
19: não consegue
15: o time,
19: fazer o time, fazer
15: criar
19: o time
15: jogadas.
19: Criar
15: quando
19: jogadas,
15: você tem um treinador,
19: quando você tem um treinador,
15: Mauro Stephanie,
19: que o time desperdiça muitas oportunidades,
15: perde muitos gols.
19: Perde muitos gols.
15: Você falou, olha, o problema
19: não é o treinador.
15: Não é o treinador.
19: E sim essa equipe
15: jogadores
19: que tem
15: limitados à frente.
19: Mas no caso do São Paulo, não.
15: O tricolor não cria oportunidades
19: no seu jogo
15: e vai perdendo o Dorival
19: no Campeonato Brasileiro.
15: No Campeonato Brasileiro com o São Paulo
19: um aproveitamento,
15: inferior do último colocado do Campeonato Brasileiro,
19: que é a Chapecoense,
15: que agora com a vitória para cima
19: do time paulista
15: foi a 14 pontos.
19: Tivemos também na rodada a vitória do Fluminense 2-1 para cima do Remo. O empate no Beira-Rio, Internacional também não consegue vencer, empatou sem gols com o Atlético Mineiro. No Mineirão, virada do Cruzeiro para cima do Flamengo 2-1, que acabou ajudando o Palmeiras, que atropelou o Vasco por 4-1. Primeiro tempo do Palmeiras não foi bom em 10 minutos, com falhas grotescas da zaga do Vasco e do Léo Jardim, o goleiro vascaíno. O Palmeiras em 10 minutos fez 3 gols, 4-1, e venceu e abriu 6 pontos para o Flamengo. Em Bragança Paulista, no finalzinho da partida, Gustavo Marques fez o gol da vitória do time de Bragança Paulista, 1-0 para cima do Grêmio. O Grêmio que também não demitiu o Luiz Castro, ele permanece no cargo como treinador do tricolor gaúcho. No Barradão, no Clássico Baiano, vitória do Bahia, 2-0. Na Vila Belmiro, o Santos não conseguiu bater o Mirassol, ficaram empatados em 1-1. E no Couto Pereira, o Curitiba derrotou o Corinthians com o Diniz, que decidiu poupar alguns jogadores, inclusive Hugo Souza, o goleiro, o primeiro gol do Curitiba saiu numa falha do Cauê, goleiro reserva do Timão. Hoje, às 20h, no Engenhão, tem Botafogo e Atlético Paranaense. Como eu disse, o Palmeiras abriu 6 pontos, mas o Flamengo ainda depende só dele para conquistar o título, como o Palmeiras também. E na parte de baixo da tabela, a briga é mais acirrada, com o São Paulo com 13 na 13ª colocação com 27 pontos, Santos 26, Grêmio 25, Internacional também 25, fora da zona da degola, na zona do rebaixamento, Mirassol 24, Remo 23, Vasco 22 e a lanterna Chapecoense com 14 pontos. Eu volto às 5h30 com Nova Brasil em campo. Um grande abraço, ótimo dia e até lá.
9: Tudo normal.
20: Tudo normal, né? É um fim de semana calmo, tranquilo, exceto pela notícia que você vai ler agora, que foi lamentável, né, Stephanie? Mais um caso de violência envolvendo o futebol, infelizmente.
9: Nota triste para além do esporte. O fim de semana foi marcado por esse episódio de violência, tá, minha gente? José Alexandre Souza Borges, ele é torcedor do Bahia. E foi morto ontem a facadas, antes do clássico Bavi, que foi disputado no Barradão pela 24ª rodada aí do Brasileirão. 6 homens foram autuados em flagrante pelo homicídio, pela tentativa de homicídio de outras 4 pessoas. Segundo a Polícia Militar da Bahia, esse crime, que aconteceu na Avenida 29 de Março, em Salvador, foi motivado por uma briga entre integrantes das torcidas organizadas do Bahia e do Vitória. Mais uma vez, briga entre torcidas organizadas terminando em morte. Olha, esses suspeitos foram encontrados com vestígios de sangue nas roupas e também foram apreendidos objetos perfurocortantes e artefatos explosivos. Mais um caso de violência.
20: Outro dia a gente leu uma pesquisa, né, que falava sobre aumento dos casos de violência contra a mulher nos dias de jogos de futebol. E sem falar nas inúmeras notícias que a gente lê aqui sobre brigas, pessoas feridas, pessoas mortas por causa de futebol, isso não tem o menor sentido, né? Isso fala muito sobre quem somos como sociedade. Isso não tem o menor sentido, racionalmente, isso não tem o menor sentido. Futebol é só um jogo, é só um, né? Não é nada importante. Tem nada de importante no futebol, a não ser um jogo. Você poder, no dia seguinte, você tira um sarro, eu venho aqui, brinco um pouquinho, falo que é normal, né? Isso acabou. O que vai mudar na minha vida? Vou ganhar mais dinheiro com isso? Meu patrão vai aumentar meu salário? Não vai. Vai aumentar o seu? Quando seu time perde, seu salário cai, Stephanie? Ou quando seu time ganha, o salário sobe, muda alguma coisa?
9: Vou parafrasear Mauro Taliaferri, tudo normal.
20: Tudo normal, né? Não muda nada. Então, assim, gente...
9: Nada muda.
20: É, mas, sei lá, falta polícia e falta Freud, né, na vida aí dessa galera aí. Vamos lá. 6:44, vamos girar a reportagem da Nova Brasil.
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20: Falando de violência contra a mulher, vocês sabiam que é possível pedir uma medida protetiva mesmo sem registrar um boletim de ocorrência? Essa é uma dica para todas as mulheres que a repórter Dani Rivas, de São José dos Campos, traz para a gente.
21: Uma mulher em situação de violência não precisa necessariamente registrar um boletim de ocorrência para pedir uma medida protetiva. A proteção está prevista na Lei Maria da Penha e pode ser solicitada quando existe uma situação de risco. E entre as medidas estão o afastamento do agressor de casa e a proibição da aproximação ou contato dele com a vítima. E essa proteção foi ampliada nos últimos anos. A pena para quem descumpre a medida aumentou para 2 a 5 anos de prisão, além de multa. E neste ano, o monitoramento eletrônico do agressor passou a ser uma medida protetiva autônoma, com possibilidade de alertar a vítima e a polícia em um caso de aproximação. O pedido pode ser feito numa delegacia, na Defensoria Pública, no Ministério Público ou em serviços especializados. E quando a solicitação chega à Justiça, o juiz tem até 48 horas para analisar o pedido, viu? E para ter uma orientação mais especializada, a recomendação é ligar para o número 180, que funciona gratuitamente 24 horas por dia e também recebe denúncias. E em caso de emergência, ligue 190. De São José dos Campos, Dani Rivas.
9: São 6:46, mas é importante, né? Por mais que não seja necessário o boletim de ocorrência, ele é necessário para outras coisas que vêm durante a investigação, que vêm durante o processo jurídico, né? Ele serve como prova. Então, assim, além de pedir a medida restritiva, não deixe também, mulher, de registrar o boletim de ocorrência. Ele é muito, muito, muito importante. Ele é necessário para a sua proteção também. São 6:46, já a gente volta a girar com a nossa reportagem, mas agora a gente vai passar por outros assuntos que também importam nesse comecinho de semana para você. Vamos saber o que é essencial?
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9: O ministro Flávio Dino, do Supremo Tribunal Federal, determinou ontem, domingo, que os presidentes da Câmara e do Senado cancelem todas as emendas parlamentares que tenham sido indicadas pelos presidentes dos partidos políticos, aqueles que não necessariamente têm mandato, mas estão lá indicando para onde é que vai o recurso público, o recurso que é daqueles que receberam voto do povo. No mês passado, o mesmo ministro, né, Flávio Dino, tinha determinado que todos os presidentes de partidos com representação lá no Congresso Nacional prestassem conta sobre a eventual participação deles nessa indicação das emendas. Na lei, esse papel não existe, tá, minha gente? Isso não tem uma previsão legal para que isso aconteça. Mas o presidente nacional do PL, Valdemar Costa Neto, deu entrevistas, né, no plural. Ele falou algumas vezes que não apenas ele participava da indicação das emendas, como isso era natural, tá? Eu fiz, assim como outros também fazem, foi mais ou menos o que disse Valdemar Costa Neto.
20: Pois é, na resposta ao Supremo Tribunal Federal, Valdemar contou uma história diferente, disse que o presidente nacional do Partido Liberal não dispõe de cota, reserva, titularidade, propriedade, cessão ou mecanismo jurídico de alocação de emendas parlamentares, tudo isso entre aspas, porque está no texto da resposta de Valdemar ao Supremo Tribunal

0: é que eles prestem as informações exigidas. São 6 horas e 48 minutos e a Avibraz, empresa brasileira fabricante de armas como mísseis, foguetes e sistemas de artilharia, anunciou na última sexta-feira ter submetido ao Conselho Administrativo de Defesa Econômica, o CAD, uma proposta de compra pela Globe Investimentos, empresa do grupo JIF, o mesmo grupo que é dono da JBS dos irmãos Joesley e Wesley Batista. Portanto, o grupo JIF apresentando essa proposta de compra da Avibraz, empresa fabricante aí de armas. Se a compra for aprovada pelo CAD, a Globe será dona de toda a Avibraz. A Avibraz está em recuperação judicial desde 2022. O valor da compra não foi divulgado e esse negócio revela aí que segue a estratégia agressiva da JIF, o grupo aí de Joesley e Wesley Batista, de aquisições, de comprar empresas, de crescer comprando outras empresas e agora entrando também no setor de armas. 6h49, Stephanie.
1: Hora da gente falar delas, das eleições que vem por aí.
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1: E para as eleições que acontecem lá em outubro, né, a gente está vendo alguns prazos, né, acontecendo, alguns já chegaram ao fim, outros vão começando. E ontem nós tivemos em TV aberta o primeiro debate entre os presidenciáveis, os candidatos Lula do PT, Flávio Bolsonaro do PL, Romeu Zema do Novo não estiveram presentes, faltaram ao primeiro debate entre candidatos à presidência realizado ontem à noite pela TV Bandeirantes. Quem esteve por lá? Augusto Cury, do Avante, Renan Santos, do Missão e Ronaldo Caiado, do PSD. Na segurança pública, Renan Santos defendeu operações de garantia da lei e da ordem e a decretação de estado de defesa em áreas dominadas pelo crime organizado. O candidato também propôs a construção de grandes presídios e diz que estados que não enfrentarem as facções poderão sofrer intervenção federal. A gente vai conferir com áudio e vídeo trechos desse debate. Vamos ouvir.
3: Nós vamos declarar estado de defesa e colocar em GLO regiões tomadas pelo crime organizado, o que vai permitir, por parte das forças de segurança, tanto as nossas polícias quanto a Polícia Federal, atuar para destruir, para eliminar o crime organizado. Eu estou falando em passar a rapa nesses caras. 2, construção de superpresídios. Criar mais de 300 a 500 mil vagas com presídios em que não haverá mais o isolamento de facção. Faccionado vai estar todo mundo junto, porque nós vamos eliminar as facções. E terceiro ponto, uma integração muito poderosa entre os estados. Estado que não quiser atuar na destruição do crime organizado, sofrerá intervenção do governo federal. Vou dar um exemplo aqui, porque a gente não pode fugir. Ceará e Bahia, governos do petismo, governos desse cara aqui, ó. Esses caras têm vergonha e medo de enfrentar o crime organizado e estão deixando a população morrer. As estatísticas estão contra eles. O que nós vamos fazer? Se os governadores do Ceará e da Bahia forem reeleitos, eu vou fazer uma intervenção, caso eles não desejem enfrentar o crime organizado. Essa será a guerra. Nós vamos enfrentar o crime organizado como nunca antes na história do nosso país.
0: Você ouviu aí o Renan Santos. Renan Santos que criticou Lula e Flávio Bolsonaro por não terem ido ao debate, mas que não veio hoje aqui à Nova Brasil. Houve um convite, nós estamos sabatinando os candidatos à presidência da República e Renan Santos estava marcado para vir hoje, mas não desistiu de última hora, disse que estava desgastado por causa da presença dele no debate. O convite continua aberto para a participação de Renan Santos aqui conosco, junto com os ouvintes da Nova Brasil. Ainda sobre o debate, também foi falado sobre a área econômica, sobre o setor econômico. Ronaldo Caiado defendeu o controle das despesas públicas e disse que pretende reduzir os juros e levar a inflação para uma faixa entre 3% e 4%. Na segurança, também propôs ampliar a autonomia dos governadores, integrar as forças policiais e confiscar bens de integrantes de facções.
4: Integração das nossas forças e não vou tirar autoridade de nenhum governador. Pelo contrário, eu vou aumentar, eu vou autorizar os governadores a poderem legislar sobre essas áreas nos seus estados, porque eu sei da diferença do crime que existe no Brasil.
1: São 6h53. A gente continua trazendo aqui para você trechos desse debate entre os candidatos à presidência da República realizado ontem à noite pela TV Bandeirantes. Bom, pelo menos trechos de quem se deu ao trabalho, né? Quem se deu a dignidade de ir lá

0: Participar desse evento, né, que é um dos marcos da nossa democracia, já um evento histórico, mas que muita gente hoje em dia prefere não participar e coordenar, né, tudo ali através das suas redes sociais. Vamos ouvir trechos de quem esteve por lá? Augusto Cury concentrou parte das propostas dele na educação. Ele defendeu mudanças no modelo de ensino, maior inclusão de estudantes neurodivergentes e incentivo ao empreendedorismo. Na política externa, ele disse que buscaria uma relação de diálogo com Estados Unidos e China sem uma postura de subserviência. Vamos ouvir.
1: Eu sei como pacificar, eu sei como conversar de igual para igual, mas nunca vai ser uma relação subserviente.
2: Nesse debate da TV Bandeirantes, os candidatos também divergiram sobre o fim da escala 6x1. Renan Santos se posicionou contra a proposta por avaliar que a mudança poderia elevar custos e reduzir empregos. Já Cury defendeu ajustes na jornada, considerando as necessidades de trabalhadores e das empresas. As ausências de Lula e Flávio Bolsonaro foram criticadas ao longo de todo o encontro. Ronaldo Caiado chegou a defender uma lei para tornar obrigatória a participação de candidatos em debates. Romeu Zema também foi convidado, mas anunciou momentos antes do evento que não participaria. Portanto, três ausências no debate de ontem, que a gente vai comentar, vai destrinchar para você um pouquinho mais daqui a pouquinho, junto com o Diego Amorim.
0: Isso aí, enquanto o Diego não vem, a gente segue girando pelo que mais importa para você nesta segunda-feira.
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0: Um laudo do Instituto Médico Legal detalhou a gravidade das lesões sofridas por Cláudio Rafael Landeiro Moreira, esse homem de 37 anos, que morreu depois de ser espancado por quatro homens em Copacabana, no Rio de Janeiro, no dia 11 de agosto. Segundo a perícia, Cláudio foi agredido durante cerca de 9 minutos. Recebeu ao menos 63 golpes. Os números são impressionantes. A causa da morte dele foi uma combinação de hemorragia interna, traumatismo crânioencefálico e lesões no baço e no rim esquerdo. A informação é da TV Globo. O exame encontrou múltiplas fraturas no crânio, hemorragias cerebrais, edema e um extenso hematoma sob o couro cabeludo. Também foram identificadas duas lacerações no baço e sangramento na região do rim esquerdo, além de diversas marcas de agressão por todo o corpo.
2: A perícia dividiu as imagens do espancamento em quatro etapas, com 6, 19, 14 e 24 golpes, respectivamente. Duas lesões lineares e paralelas foram consideradas compatíveis com golpes de um objeto contundente, como uma barra de ferro, cabo de vassoura ou porrete. Cláudio foi abordado depois que seguranças e entregadores suspeitaram que ele tivesse roubado uma bicicleta. O veículo, porém, pertencia à irmã dele, a irmã da vítima. Mesmo sem reagir, ele foi perseguido e agredido pelos envolvidos. Após o espancamento, Cláudio permaneceu agonizando por cerca de meia hora na calçada até ser levado pelos bombeiros ao hospital, onde ele morreu. Quatro homens foram presos e indiciados por homicídio triplamente qualificado, por meio cruel, motivo fútil e impossibilidade de defesa da vítima. A Polícia Civil ainda investiga a possível participação de um quinto homem.
0: E a gente não pode, né? Não pode cair nessa pegadinha, nessa grande tentação de achar que a justiça tem que ser feita com as próprias mãos. É isso que acontece quando os órgãos falham. Aí a gente tem a errônea sensação de que cabe a nós fazer justiça. A gente não é por aí, tá? Se você tem suspeita de que alguém cometeu um crime, ele que pague, mas que pague depois de condenado por quem está lá para cumprir, para fazer esse papel, de julgá-lo. Não cabe a nós, enquanto sociedade, julgar ninguém. A justiça está aí para isso. A gente não pode cair nessa pegadinha, nessa tentação de fazer justiça com as próprias mãos. Olha, são 6 horas e 57 minutos. A gente vai girar o mundo ainda? Vamos trazer Camilo Mota para cá com o Noticiário Internacional.
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0: E a gente segue falando de guerra, né? Mais uma semana começa e a gente abrindo aqui com esse assunto, Camilo Mota. Muito bom dia para você. Israel realizou novos ataques na faixa de Gaza e no sul do Líbano. Segue, né? É incessante.
3: Infelizmente, Stephanie, ótimo dia para você. Isso foi neste fim de semana, né? Em Gaza, duas pessoas morreram, entre elas um menino de 4 anos. Desde o cessar-fogo de outubro, 1.286 palestinos já morreram em ataques desde então. No Líbano, Israel usou aviões e drones contra áreas próximas a Nabatieh, provocando incêndios e zonas agrícolas, sob justificativa de conter o Hezbollah. A escalada gerou reação internacional. Mais de 100 ex-diplomatas do Reino Unido e da França publicaram uma carta em que classificam a atuação israelense como, nas palavras deles, limpeza étnica e pedindo bloqueio econômico ao país. Já o governo brasileiro classificou um edital israelense para a ocupação da Cisjordânia como violação de direitos humanos.
2: E outra guerra, agora líderes europeus foram à Ucrânia, anunciaram mais apoio militar e tudo segue como antes, só que um pouco pior, né, Camila?
3: Um pouco pior, com mais dinheiro também envolvido aí para armas e inclusive o novo premier britânico, Andy Burnham, que também viajou para marcar esses 35 anos da independência da Ucrânia em meio a essa guerra que já dura 4 anos e meio. Burnham prometeu liberar informações técnicas sobre os mísseis de longo alcance para que a Ucrânia desenvolva sua própria versão da arma, além de presidir pela primeira vez uma reunião da Coalizão da Vontade ao lado de França e Alemanha. A União Europeia também anunciou 6 bilhões de euros, cerca de 36 bilhões de reais em ajuda militar ao país.
0: E vamos à França também, Camilo. Por lá tem uma notícia curiosa de que preservativos com defeitos foram recolhidos pelo governo, precisarão agora passar por testes. Nos explica um pouco mais.
3: É, olha que nível a gente chega, né? Autoridades francesas alertaram para a venda de cerca de 40 mil preservativos não conformes, principalmente por distribuidores asiáticos pela internet, além de um recall de mais de 260 mil unidades de outras marcas com risco de rompimento ou perfuração. A maior parte dos produtos não tinha a marcação CE, que certifica os padrões europeus de segurança, nem a embalagem em francês, segundo os órgãos de defesa do consumidor e o Ministério da Saúde do país. Quem usou esses produtos está sendo orientado a fazer exames de detecção de infecções sexualmente transmissíveis e, em caso de atraso menstrual, teste de gravidez. As plataformas de comércio eletrônico já retiraram dezenas de anúncios do ar e as autoridades do país recomendam sempre verificar a marcação com o selo de qualidade. E entre as marcas envolvidas está a Okamoto, também vendida aqui no Brasil. Fico alerta.
2: Fiquem de olho, fiquem de olho. Obrigado, Camilo.
3: A gente segue por aqui, Mauro e Stephanie.
2: 7h01 e você segue ficando bem informado, bem informada com o jornalismo da Nova Brasil.
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0: Não vai perder a hora, hein? Nesse comecinho de semana, são 7h05. Nós estamos aqui ao vivo para toda a nossa rede Nova Brasil. Estamos em Andradas, no sul de Minas, em Araçatuba, Brasília, Campinas, João Pessoa, Mococa, Recife, Rio de Janeiro pela Nova Paradiso, Salvador, São José dos Campos, São Paulo e Ribeirão Preto. Nossa chamada completa aqui na rede Nova Brasil. Mas você sabe que dá para sintonizar aí no seu rádio e dá para se conectar conosco também. 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Ah, se ela for inteligente mesmo, ela toca, hein? Lá no nosso site, novabrasil.com, tem também o player para você se ligar aqui conosco, e lá no YouTube, em Jornalismo Nova Brasil, tem gente todos os dias passando, deixando recado, deixando aquele like, se conectando conosco na nossa programação. Então, muito bom dia para você, independente de onde você venha, de como você chegue até nós, é sempre muito bom ter a sua companhia aqui. São 7h06, já vamos seguir girando, te deixando muito bem informado, muito bem informada.
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2: O presidente Lula não participou do primeiro debate entre os candidatos à presidência, que foi realizado pela Band ontem. No mesmo horário, o petista concedeu uma entrevista à TV Record e falou sobre temas que têm marcado a campanha, entre eles as investigações envolvendo o filho dele, a relação com os Estados Unidos e a situação da economia. Sobre as apurações que envolvem Lulinha, Lula afirmou que não vai interferir no trabalho das autoridades e que a Polícia Federal deve ter liberdade para investigar.
3: Ilações, nós temos que tomar muito cuidado com isso, Mariana, porque tem muitas ilações, ou seja, quando começa a vazar, e você sabe que eu sou vítima disso desde 1989, você não pode perder o equilíbrio. E somente você estava a verdade. Mariana, quando alguém está acusado de alguma coisa, só você estava a verdade. Eu tenho dito para as pessoas, são inocentes, provem. Provem, não tenho coragem de ser investigado, de participar de inquérito. Isso vale para o meu filho e vale para qualquer pessoa. Ninguém está impune se cometeu erro. Portanto, esse é o meu papel do presidente. Meu filho sabe se cometeu erro, ele vai ser julgado, vai ser punido ou vai ser inocentado. Mas ele tem que provar a inocência dele. E ele sabe disso, porque ele sabe o que eu vivi. Ele conviveu comigo 40 anos, ele sabe que a mãe dele morreu por causa da Lava Jato. Então, é o seguinte, só ele sabe a verdade. Então, que a diga publicamente, que se defenda, que processo que eu estou acusando, sabe? E se ficar livre, tudo bem.
0: Bom, além de Lulinha, o que mais Lula falou aí durante essa entrevista? Falou também sobre a relação dele com o presidente dos Estados Unidos, Donald Trump. Lula relatou a conversa mais recente entre os dois e disse ter contestado os argumentos que foram usados pelo governo dos Estados Unidos para impor novas tarifas ao Brasil. E disse que conversa diretamente com o Trump, e essa conversa é boa, viu, minha gente? Vamos ouvir.
3: Tem quatro coisas importantes que podem acontecer logo. A escala 6x1, a PEC da Segurança Pública, a escala 6x1, a PEC da Segurança Pública e a questão dos minérios críticos que a lei está lá. E tem mais uma que é o Redata, que é importante para ser votado, e tem mais uma que é a taxa das blusinhas. Sabe, nós temos com a medida provisória, ela vence dia 8 de setembro, eu tive com o meu amigo Alcolumbre, quarta-feira tem uma reunião com ele, e nós vamos anunciar o fim da taxa das blusinhas para o bem das pessoas que gostam de comprar coisinha pouca por $50. Nós temos.
2: Na economia, Lula comparou os resultados do governo dele com o da gestão de Jair Bolsonaro. O presidente reconheceu que alguns produtos ficaram mais caros, mas citou dados de inflação, de emprego e de crescimento da economia para defender que os indicadores atuais são melhores. Eu acho que a gente tem aí para você o trecho que o Lula fala da relação dele com Donald Trump, da relação comercial entre Brasil e Estados Unidos. Vamos lá, vamos ouvir, por favor. Não tem? Não tem? Então, esse trecho que você ouviu agora anteriormente foi o Lula falando sobre a questão da taxa das blusinhas, né? Ele está prevendo aí para a próxima quarta-feira, Lula vai ter um encontro com o presidente do Senado, Davi Alcolumbre, desse encontro na quarta-feira deve sair, pelo menos é o que o governo está deixando vazar, deve sair o anúncio do fim definitivo da chamada taxa das blusinhas. Stephanie.
0: É isso, Mauro. Falamos de Lula, vamos falar também do outro candidato que não compareceu ao debate, né? Flávio Bolsonaro. Depois das críticas pela ausência no primeiro debate entre os candidatos à presidência da República, Flávio Bolsonaro publicou um vídeo nas suas redes sociais para explicar por que ele não esteve lá, né? Nesse encontro que foi promovido pela TV Bandeirantes. O senador afirmou que respeita Ronaldo Caiado, respeita Renan Santos e respeita Augusto Cury, que estiveram no debate, mas disse que não considera esses candidatos aí seus adversários. Segundo Flávio, o confronto que ele pretende fazer durante a campanha é com o presidente Lula, que também não compareceu ao encontro, né? Lula foi o primeiro a avisar que não iria e aí Flávio Bolsonaro seguiu nesse mesmo sentido. No vídeo que ele publicou lá nas suas redes sociais, Flávio atribui ao governo Lula a perda do poder de compra da população, o endividamento das famílias e dificuldades enfrentadas por empresas e pequenos empreendedores. Ao justificar a decisão de não ir, Flávio disse que quer debater com quem, segundo ele, é responsável pelos problemas econômicos enfrentados pelo país. A gente também separou um trecho desse vídeo de Flávio Bolsonaro nas redes sociais e vamos exibir para você agora.
4: Menos impostos sobre quem produz, menos peso do governo sobre quem emprega, corte na burocracia, corte na corrupção, corte nos atos normativos, corte em decretos, corte em portarias, corte nos impostos. É isso que significa o tesouraço que eu vou fazer. Segundo, segurança de verdade. Facção criminosa tem que ser tratada como o que é, organização terrorista. Não é o caso de política social. É o caso de polícia, de lei dura, para prender bandido violento e manter preso, fora de circulação. Vai ter que trabalhar para pagar a sua estadia no presídio. E os nossos policiais vão ter respaldo legal para trabalharem, ao invés de terem que responder a processo só porque trabalharam. Terceiro, um país que respeita a sua fé e a sua família. Deus, pátria, família e liberdade não são um slogan de campanha para mim, são fundamentos para a vida. Os que vão debater hoje não são meus adversários. Eu respeito todos eles, mas eles definitivamente não são meus adversários.
2: O candidato também direcionou críticas ao presidente por conta das investigações que envolvem o filho dele, Fábio Luiz Lula da Silva, o Lulinha. Flávio citou as apurações sobre uma possível atuação na intermediação de interesses privados relacionados à compra de medicamentos pelo poder público. 7:13, o Diego Amorim está chegando para a gente conversar sobre tudo isso, sobre debate, sobre Lula, sobre Flávio Bolsonaro e sobre o que vem por aí de notícia nessa semana.

0: Fala, Diego, bom dia. Vamos começar contando o que é que vens por aí. Bom dia para você.
1: Vamos sim, bom dia Mauro, bom dia Stephanie, bom dia ouvinte do jornalismo da Nova Brasil em todo o país. Pois é, tivemos ontem esse primeiro debate dos candidatos à presidência da República nessas eleições de 2026. Lula e Flávio Bolsonaro, a gente já sabia que não iriam, e o Romeu Zema surpreendeu nas últimas horas, também decidiu não ir para o debate, que contou apenas com a presença de três dos candidatos, então, né? Ronaldo Caiado, Renan Santos e Augusto Cury. Isso vai repercutir ainda, pelo menos hoje, amanhã. E eu chamo a atenção para uma coisa: quando o candidato que a pessoa não gosta, ou seja, o candidato adversário, falta a um debate, ele é chamado de covarde, fujão, essas coisas. Quando é o candidato que a pessoa gosta que não vai, aí ela chama de estratégia. A política é muito engraçada, é rir para não chorar. Quando o seu candidato. Ah, é estratégia de campanha, né? Ele tem todo o direito de não ir, é porque. Por que que ele vai, não sei o quê. Agora, quando é o outro, é fujão, é covarde. Por isso que a gente vê aí nas redes sociais, em um ano a pessoa fala uma coisa, no outro ano ela fala outra, vai ajustando ali o
0: Diego.
1: pensamento e o raciocínio, viu, Mauro?
0: Agora, em relação ao Romeu Zema, eu acho que ele conseguiu unir o pior dos dois mundos, né? Ele foi fujão e sem estratégia nenhuma, né? Eu não entendi nada por que que o Zema não participou desse debate.
1: Pois é, Mauro, até surgiu muito ontem, depois dessa notícia de que ele não iria, a especulação de que ele iria abandonar a corrida eleitoral, né? Eu apurei junto ao pessoal do Novo que não, que o Romeu Zema será candidato à presidência da República até o fim, que não existe essa possibilidade. É, realmente surpreendeu a todos, o Zema não tem tempo de rádio e TV. E a propaganda começa na próxima sexta-feira, dia 28, aquelas propagandas, inclusive as inserções. O Zema não tem direito a isso, então o debate é uma oportunidade para ele se apresentar. Ele que está lá naquele segundo pelotão, com 3%, 4% das intenções de voto no máximo. E o que o entorno do Zema disse é que hoje tem a sabatina no Jornal Nacional, começa hoje, e o Zema vai ser o primeiro, e teria ali uma questão logística. O Zema. O debate foi em São Paulo e a sabatina seria no Rio, ficaria difícil de ir, mas enfim. É uma decisão muito, muito
0: Super.
1: complicada. É,
0: Uma
1: exato. Uma
0: ponte
1: ponte
0: aérea de
1: aérea
0: uma
1: de
0: hora,
1: 20
0: gente.
1: minutos. É, exato. Muito ruim. Agora, o que me chamou a atenção é que ninguém citou o nome, ninguém que eu digo os candidatos, ninguém citou o nome do Zema durante o debate. Não sei se vocês repararam isso, assim, os apresentadores da Band lá, os nossos colegas jornalistas, sim, toda vez que voltava do intervalo falava. Mas o Caiado, o Renan e o Cury ignoraram solenemente a ausência do Romeu Zema, viu?
0: Por que será, né?
1: Então, esse. Pois é. A repercussão do debate vai acontecer aí no hoje para amanhã. A gente tem o início da propaganda no rádio, na TV na sexta-feira. A gente tem pesquisas, né? A semana terminou na semana passada o Datafolha mostrando a boca do jacaré fechando, como a gente costuma dizer, ou seja, a diferença entre Lula e Flávio caindo. E nesse momento, a Nexus acaba de divulgar a sua pesquisa também, que confirma essa. Que parece ser uma tendência, uma queda do Lula no segundo turno, de 47% para 46%, e um crescimento do Flávio no segundo turno, de 44% para 45%. Então, está 46 a 45%, é um empate técnico, e com um fato que merece atenção: a rejeição do Flávio caiu de 50% para 48%. E a rejeição do Lula subiu de 48 para 49, ou seja, o Lula volta a ter uma rejeição maior do que a do Flávio. Rejeição na pesquisa eleitoral significa não voto nessa pessoa de jeito nenhum, né? Então, tá acontecendo, Flávio, Mauro e Stephanie, o que eu escutava tanto do lado do Flávio quanto do lado do Lula na semana passada. O Lula tinha um entorno dele que estava muito preocupado com o clima de já ganhou, com esse clima de favoritismo consolidado. Então, eles diziam que era preciso reagir, que era preciso voltar a cobrar para onde que foram os milhões do dinheiro do Vorkaro para o filme Dark Horse, de que não era para ficar com o clima de já ganhou. E do lado do Flávio, eu escutava de aliados que a tendência era essa, que os trackings, né, os famosos tracks, que são as pesquisas internas, já mostravam esse crescimento do Flávio, e eles veem isso como uma tendência. Tem gente até falando na campanha do Flávio de que o Flávio pode finalizar o primeiro turno na frente do Lula. Não há tracks que mostram isso, há uma tendência de crescimento do Flávio e de estabilização do presidente Lula, e eles torcem muito para que haja uma fatia do eleitorado que tape o nariz e vote no Flávio com nojinho. Eu ouvi isso de aliados do Flávio, ó. Pode votar com nojinho, mas vota no Flávio, e é essa tendência a qual eles estão se agarrando aí. E o número dessa pesquisa Nexus, que acaba de ser divulgada e que vai repercutir certamente ao longo do dia, mostra um pouco disso. Para finalizar o nosso Tu Vens e o que esperar dessa semana, a gente vai ficar na expectativa aí desse duelo de escândalos, né? De um lado, a campanha do Flávio explorando os fatos novos que esbarram no Lulinha e no Marcola, e esse é hoje um tema que mais preocupa a campanha, a reeleição do presidente Lula, a campanha do PT. E do lado do Lula vai ter uma cobrança ainda maior de explicação em relação à relação do Flávio com o Daniel Vorcaro, né? No judiciário, Mauro e Stephanie, para a gente finalizar, vamos ver como é que os partidos reagem a essa decisão do Flávio Dino, né, de anular essas emendas indicadas por presidentes de partidos, e como que o meio jurídico também repercute e reage a uma declaração do novo presidente do STJ, o Superior Tribunal de Justiça, ministro Luiz Felipe Salomão, que tomou posse na semana passada em Brasília, dizendo ao jornal O Globo que o judiciário precisa sim de uma ampla reforma. Então, pelo jeito, tirando uma ou duas pessoas nesse país, todo mundo já chega a um consenso de que é preciso reformar o judiciário brasileiro. Agora é preciso saber como que isso vai ser feito, de que maneira, porque parece que já há um consenso de que é preciso mexer em muita coisa, Mauro e Stephanie.
0: Ô Diego, e o debate, hein? Você assistiu? O que que você achou?
1: Assisti o debate, Mauro, uma hora e meia, né? Primeiro dizer que o horário é bom, né? Às vezes o pessoal coloca uns debates aí às 10 horas da noite, aí quando
2: Nossa, é.
1: vê, da meia-noite, ainda tá rolando o debate, né? Então é um horário bom ali às 8 horas. Eu particularmente, Mauro, considero uma completa falta de respeito. Assim, eu não sou tão utópico de dizer, ah, mas o debate é isso, o debate é aquilo. Eu entendo quando muitos dizem que a política mudou, que a forma de fazer campanha mudou, que os políticos mudaram. Eu entendo as estratégias, olha, não vou para não apanhar, não vou porque os outros têm 3%, eu tenho 30%, eu tenho 40%, o que quer que seja. Eu consigo compreender. Mas eu ainda considero, Mauro e Stephanie, eu até posso mudar de ideia daqui a um tempo, mas eu ainda considero hoje uma completa falta de respeito, sabe? Porque a gente vive hoje, não é nem essa. Primeiro que eu acho horroroso esse discurso do Flávio, de tipo, não vou porque esses não são meu adversários. Claro que são. É claro que hoje a gente tem um cenário desenhado para esse eventual segundo turno entre o Lula e o Flávio. Mas, ó, o Flávio precisa entender que eleição tudo pode acontecer. Ah, Diego, você acredita que o Caiado pode ganhar, pode virar, o Renan? Não, não acredito. Eu acredito que o cenário está desenhado para o segundo turno entre o Lula e o Flávio. Mas não é isso. Aí daí a dizer que o outro não é adversário, daí o Lula gravar uma entrevista e topar e combinar com a Record de passar durante o debate na outra emissora a sua entrevista, claramente roubando a audiência do debate, sabe? O que mais me preocupa, Mauro e Stephanie, é que a gente está vivendo esse momento de bolhas, né, como a gente costuma dizer, em que os candidatos favorecem isso, né? Eu já escutei no Congresso de políticos dizendo que não querem mais dar entrevista, que é melhor abrir uma live no seu Instagram, né, nas suas redes sociais, é melhor você falar somente para o seu público do que você. Porque o Pablo Marçal faz isso, o Pablo Marçal transforma cada entrevista em um debate, né? É muito ruim o que está acontecendo. A gente está cristalizando, né, os raciocínios de um lado e de outro. Agora, eu gostei do debate, viu? O pessoal ficou falando que foi vergonhoso, que foi isso. Eu gostei do debate, eu achei o debate interessante. Me chamou a atenção o Augusto Cury, que eu conhecia só dos livros, né? Foi o primeiro debate da vida dele. Ele foi lá, fez o que ele tinha que fazer, ele é candidato pelo Avante, trouxe algumas propostas. O Renan Santos também, sem nenhuma surpresa, foi um franco atirador, saiu atirando em todo mundo. É esse o perfil dele, o estilo dele, mas também trouxe ali alguma proposta. Ronaldo Caiado também, com uma dificuldade de empolgar, né? Já é um político tradicional, um voto seguro, né? Aquela coisa mais tradicional mesmo, mas foi um debate de alto nível, né? Assim, na medida do possível, guardadas as devidas proporções, pelo menos se discutiu ali um pouquinho do Brasil, se falou de 6x1, se falou de educação, se falou de segurança, a gente não viu cadeirada, a gente não viu dedo no olho. É uma pena que o Lula, o Flávio e o Zema não tenham comparecido, Mauro.
0: É que eu acho, Diego, que a nossa régua para debate tá ruim, né? A nossa régua tá nesse nível da cadeirada, né? Aí a gente acha que um debate sem cadeirada já tá bom. Eu achei um horror ontem, achei assim, não tem uma proposta que pare de pé. A maioria ali das propostas do Renan Santos, por exemplo, não cabem na Constituição, não tem como ele levar aquilo ali adiante. Achei o Augusto Cury tentando fazer uma postura ali, um pouco mais incisiva, tudo isso falhou para mim completamente, não vi nada aqui de segurança ali que ele pudesse passar. E para mim surpreendeu muito o Caiado ali, não ter ele, que é, entre os três ali é o mais experiente, com experiência administrativa, governador de Goiás, 2 mandatos, senador por tanto tempo, tanta experiência que tem o Caiado, não ter sido o adulto da sala ali, falado ali, olha, dá para fazer isso, não dá para fazer aquilo, eu sei fazer, eu já fiz. Achei também que o Caiado se perdeu ali, enfim, não gostei não, Diego, minha impressão não foi boa desse debate, acho que não aproveitaram bem não.
1: Acho que a minha expectativa estava baixa, viu, Mauro, mas você tem razão. Você tem razão. E quanto ao Caiado, é muito interessante mesmo, né? Assim, é uma questão de tempo. O Caiado já foi um grande orador, o Caiado já, né? Num debate de 89 o Caiado estava, né? E agora em 2026 ele está de novo. E o Caiado ainda tem uma coisinha que eu acho que é muito ruim, alguém tem que dar um toque nele, viu, Mauro? Que é aquela mania que alguns políticos têm de ficar sorrindo de enquanto o outro tá falando, enquanto o outro tá apresentando. Você fica ali com um sorrisozinho, é ruim isso, né? Fica parecendo que... Agora o Augusto Cury chamou ele para ser o xerife do Brasil,
0: isso,
1: né?
0: Isso.
1: E ele declinou, disse que não vai ser presidente. Foi, né?
0: Enfim...
2: Ô, Diego, agora, só para completar, Mauro e Diego, essa história de, vou abrir minha live, vou dar entrevista e conduzir do jeito que eu quero. Isso também fica o toque aí para os políticos, porque desse jeito você só fala para quem já é convertido, né? Dá a cara a tapa, está em lugares onde a sua bolha não está, pode ser importante para conquistar novos votos, trazer novos olhares, novas perspectivas. É assim que a gente muda de opinião. Falando só para quem já te conhece, quem já vota em você, minha gente, talvez a gente não vá a lugar nenhum.
1: Com certeza, é isso aí, Stephanie. E aí, sobre a entrevista do Lula, eu até estava ouvindo aqui o jornal antes de eu entrar ao vivo, o Lula vai dizer isso mesmo, não é a primeira vez que ele diz que se o Lulinha cometeu alguma irregularidade, vai ter que pagar, vai ter que ser punido. Isso é meio óbvio, né? Não vou interferir. Que bom, Lula, que você não vai interferir, né? Que bacana,
2: que legal. Não faz mais
1: que
2: sua obrigação, já diria minha mãe.
1: Pois é, não é por... É mais do que isso, né? É assim, o Lula já tem essa fama de, eu não sei de nada, não é meu, nada é meu, eu não sei. Peraí, o presidente Lula sabia do que o filho dele fazia? Qual é o pai que não sabe? Pior, tem pai que não sabe mesmo. Mas qual é o pai que não sabe do que o seu filho vive, né? Assim, não basta só dizer que ele vai ser punido. Isso não resolve a questão. Da mesma forma que o Flávio Bolsonaro dizer... mas não quero ficar entrando nesse duelo de escândalos, que é isso que vai empobrecer a nossa campanha, sabe? Mas a gente está caminhando para isso, infelizmente, mais uma vez, Mauro e Stephanie. Sabe, a gente vai ver nessa semana... o pessoal retomando a carga contra o Lulinha, retomando a carga contra o Dark Horse, e vai ser isso, vai ser uma eleição em que o contra de novo, o dedo no nariz, tapando o nariz e votando numa pessoa que você não acredita, mas você está querendo derrotar o outro.
0: É isso.
1: Muito Vamos triste, lá. Vamos em frente, coragem. Vale para mim, coragem.
0: 7h28, já mantivemos a nossa tradição de estourar o tempo, vem aí o noticiário local. Obrigado, Diego. Stephanie, bom dia para você também. Bom dia para todo mundo que está nos acompanhando. Você fica agora com as notícias da sua região. Boa segunda para todo mundo, pessoal. Valeu, tchau, tchau.
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1: Agora são 7 horas e 34 minutos, horário de Brasília. Bom dia, Ribeirão Preto. Eu sou Chico Ferreira, fico na sua companhia até 8 horas da manhã. O dia hoje amanheceu com tempo bom, a temperatura um pouco mais abaixo do que estamos acostumados nos últimos dias. Nesse momento, aqui na região central de Ribeirão Preto, temos 15 graus. Hoje é segunda-feira, dia 24 de agosto, e a partir de agora temos uma transmissão simultânea do Jornal Nova Brasil, pela TH Mais TV, 32.1 no canal aberto, 22.522 nos canais fechados, e você sintoniza a Nova Brasil FM 91.3. O Jornal Nova Brasil Ribeirão é uma produção do Departamento de Jornalismo do Grupo Tati de Comunicação, com redação da Juliana Malaguti, trabalhos técnicos do Guto Negri e, ao meu lado, Luiz Cláudio Alba. Muito bom dia para você, Alba.
2: Olá, Chico Ferreira. Bom dia para você. Muito bom dia para todo mundo que nos acompanha. E bem-vindo, querido ouvinte. Bem-vinda, querido ouvinte. Bem-vindo você que nos ouve no Rádio do Carro, em 91.3, a caminho do seu compromisso. Bom dia especial para os motoristas de táxi, de aplicativo, que levam a Nova Brasil de carona. E um bom dia para você que nos ouve em casa, no seu tradicional radinho de pilha, pelo aplicativo do celular e pela Alexa. É só chamar Alexa, toca Nova Brasil, Ribeirão Preto. Também estamos conectados com você pelo nosso canal no WhatsApp. É o 992 12 22 75. O DDD é o 16, você pode mandar a sua mensagem.
1: Nossa saudação especial também para quem nos acompanha pelo YouTube. Agora que são 7h35, temos já registro de acidentes no trânsito de Ribeirão Preto, Luiz Cláudio Alba.
2: Temos sim, Chico Ferreira. Um deles, na verdade, dois acidentes ali na Avenida Independência. Um deles no cruzamento com a Avenida Fernando Ferreira Leite. Ainda não há prejuízo para o motorista por ali, que está circulando naquela região, mas já há o acidente, portanto, registrado. E um outro, Chico, na mesma Avenida Independência, porém, um pouquinho mais à frente, na rotatória da Avenida Anhanguera, que dá acesso ali a várias regiões da Zona Sul. Portanto, na Avenida Independência, dois acidentes, um no cruzamento com a Fernando Ferreira Leite, outro lá no acesso à Avenida Anhanguera. E um outro acidente, um terceiro acidente agora pela manhã também, Chico Ferreira, na região da Avenida Dom Pedro I, no bairro Ipiranga. Esse, a gente também já está fazendo o levantamento por aqui para saber exatamente como aconteceu, mas por enquanto também não há prejuízo para o motorista naquela região. Chico.
1: Sobre esse acidente na Dom Pedro, nós temos aqui o áudio de um motorista que passou pelo local.
3: Pessoal, bom dia. Quem tá descendo pela Dom Pedro, sentido centro, teve um acidente logo no início aqui. Então o trânsito já tá bastante carregado aí. Quem puder evitar a Dom Pedro por enquanto, o SAMU já tá no local. Foi um acidente de moto. A vítima tá lá no chão. Vai demorar um pouquinho. Ela tá subindo aqui, ela começou lá no início, já tá bem congestionado o trânsito aqui.
1: Então, para você que tá no sentido centro de Ribeirão Preto, tentando acessar a Dom Pedro, temos ali um trânsito bem carregado nesse momento em função desse acidente. 7 horas 37 minutos. Tivemos um final de semana aí movimentado na política porque aconteceu o primeiro debate entre presidenciáveis em uma rede de TV aberta, na Band, né? Esvaziado o debate, né?
2: Completamente, né, Chico?
1: Tivemos ali a participação do Augusto Cury, que é o candidato à presidência da República de Ribeirão Preto, né? Isso. O Renan Santos, do Missão, e o Ronaldo Caiado, do PSD, né? Faltaram... entre os principais candidatos, o Zema, né, pelo Novo, o Lula, do PT, e o Flávio Bolsonaro, do PL. Né? Flávio Bolsonaro, na verdade, estava aqui na região. Né? Isso. Prometeu inaugurar um diretório aqui, havia essa expectativa. Talvez promessa seja uma palavra muito forte, mas havia expectativa.
2: Exatamente, Chico.
1: E ele acabou em Barretos.
2: Foi em Barretos, na festa do peão de Barretos, mas... não veio fazer a inauguração aqui do comitê político e também não compareceu ao debate, até porque os dois principais candidatos já avisaram, né, Chico, que não estão muito a fim de debater propostas, né? E os que sobraram também não colocaram nenhuma proposta, apenas aqueles ataques já costumeiros que a gente já está esperando nos debates, mas infelizmente, né, Chico, talvez o debate mais esvaziado desde a redemocratização do país, né? Que é um momento tão importante para a população poder conhecer um pouco mais e tentar entender as propostas. Mas é o proposta que é menos a gente está vendo nesse momento.
1: Né, Chico? Pode ser que a coisa mude daqui para frente, né? Que esses candidatos que lideram as pesquisas tomem uma nova postura diante dos fatos que vão se sucedendo.
2: Sim.
1: Né? Mas até o momento a estratégia é não comparecer. Vamos ver. Cenas dos próximos capítulos. Agora são 7 horas e 39 minutos, vamos aos destaques de hoje. O Corpo de Bombeiros foi acionado para combater um incêndio que atingiu uma área de vegetação na Avenida Luiz Eduardo Toledo Prado, no bairro Vila do Golfe, na zona sul de Ribeirão Preto, nesse domingo.
2: Imagens registradas por drone mostram que as chamas provocaram uma grande quantidade de fumaça e chegaram perto de um condomínio de casas.
1: O Corpo de Bombeiros atuou no combate ao fogo e ainda não há informações sobre o que teria provocado o incêndio ou sobre a extensão da área atingida.
2: 7 horas 40 minutos. O adolescente esfaqueado por um colega no colégio Itamaraty, em Ribeirão Preto, apresenta boa recuperação e até sábado ainda estava internado na UTI.
1: Em comunicado, a família do estudante ferido disse que ele estuda no colégio há mais de 10 anos e que nunca se envolveu em brigas.
2: O adolescente agressor foi levado à Delegacia da Infância e Juventude e responderá em liberdade por ato infracional. O Colégio Itamaraty informou que realizou uma averiguação interna sobre o episódio e decidiu desligar definitivamente o adolescente da instituição em cumprimento ao regime interno.
1: Hoje, 24 de agosto, um mês depois do temporal que atingiu Ribeirão Preto, a cidade já conseguiu normalizar serviços essenciais, mas ainda tem um longo trabalho de recuperação pela frente.
2: No dia 24 de julho, cerca de 285 mil unidades consumidoras ficaram sem energia elétrica. O abastecimento de água também foi afetado, com 96 postos da Saerp comprometidos.
1: Hoje, o fornecimento de energia e água está normalizado. Na educação, 40 escolas municipais atingidas pelo temporal já voltaram a funcionar.
2: Mas, um mês depois, uma das maiores frentes de trabalho continua sendo a limpeza da cidade. Até o dia 17 de agosto, a prefeitura informava ter retirado mais de 2.500 caminhões de resíduos e massa verde, com cerca de 350 profissionais mobilizados todos os dias.
1: O temporal também deixou um grande impacto ambiental. A estimativa da prefeitura é de que cerca de 2 mil árvores tenham sido atingidas. Agora, além da retirada das árvores que caíram, a cidade precisa definir como será a recuperação da arborização.
2: Parques e praças também foram afetados. O Maurílio Biagi teve mais de 60 árvores derrubadas e danos em estruturas como passeios, parquinho, bancos e academia ao ar livre. O Bosque Municipal ainda não está recebendo visitantes e tem previsão de reabertura no próximo final de semana.
1: E a reconstrução não termina na limpeza. Equipamentos culturais como o Teatro Municipal, o Teatro de Arena e o Céu das Artes ainda passam por avaliações e reparos.
2: Outra questão é o dinheiro. A Prefeitura solicitou ao governo federal 21,15 milhões para ações emergenciais de limpeza e recuperação. O recurso ainda não chegou para o município.
1: E existe ainda um impacto no comércio. Pesquisa da CIRP, Associação Comercial e Industrial de Ribeirão Preto, com 178 empresas, mostrou que 74,6% paralisaram as atividades depois do temporal e quase 43% não tinham seguro.
2: Um mês depois, Ribeirão Preto deixou a fase mais crítica da emergência, mas ainda tem pela frente o desafio de reconstruir espaços públicos, recuperar a arborização e medir o tamanho do prejuízo deixado pelo temporal.
1: Agora são 7 horas e 43 minutos. O CETRA, Centro de Tratamento de Animais Silvestres do Morro do São Bento, em Ribeirão Preto, está cuidando e preparando animais silvestres para diferentes destinos.
2: Nesta segunda-feira, 40 jabutis serão encaminhados para Brasília em uma ação em parceria com o Ibama. Como eles não são nativos de São Paulo, os animais serão repatriados e, depois de novas avaliações, soltos em áreas de ocorrência natural da espécie.
1: Segundo o CETRAS, muitos desses jabutis chegaram à unidade após situações de tráfico ou criação irregular em cativeiro.
2: E o trabalho também envolve animais que ainda estão em fase de recuperação. 3 filhotes, uma capivara e 2 cutias recebem cuidados intensivos no berçário do centro.
1: A capivara foi resgatada em Batatais após ser atacada por cães e chegou com uma lesão grave na perna. As 2 cutias foram encontradas sem a presença dos pais na região do Parque Morro do São Bento.
2: Os 3 apresentam evolução positiva e, quando estiverem preparados, terão destinos definidos pela equipe técnica, zoológico ou vida livre.
1: 7h44. Uma bebê de apenas 443 gramas morreu após sofrer um corte na cabeça durante uma cesariana no Hospital das Clínicas Criança, em Ribeirão Preto.
2: Segundo o boletim de ocorrência, a menina nasceu no dia 18 de agosto, com 27 semanas de gestação, e teria sido atingida por um bisturi durante o parto.
1: A bebê foi encaminhada para a UTI neonatal, mas morreu na quinta-feira, dia 20. A causa da morte registrada no boletim foi choque neurogênico associado a uma hemorragia intracraniana.
2: A mãe, de 20 anos, é moradora de Serrana. Segundo o relato dela, a família foi informada inicialmente de que o ferimento não seria grave. Posteriormente, ela soube que o corte teria cerca de 7 centímetros.
1: Em nota, o Hospital das Clínicas lamentou a morte e informou que abriu uma apuração interna para esclarecer todas as circunstâncias do atendimento.
2: Agora são 7 horas e 46 minutos. Transporte coletivo terá alterações em 3 linhas a partir de hoje. Mudanças envolvem itinerários das linhas 148 e 401 e o novo quadro de horários da linha 923. Éder Martins tem as informações.
4: Olá, muito bom dia. O transporte coletivo em Ribeirão Preto tem alteração em 3 linhas a partir desta segunda-feira, viu? As mudanças envolvem itinerários aí das linhas 148 e 401, além do novo quadro de horários da linha 923, de segunda a sexta-feira. Na linha 148, Jardim Botânico Alto do Ipiranga, o ônibus seguirá até a rua Eugênio Rocha Filho e, na sequência, pelas ruas Cavaleiro Torquato Rizzi e Pascoal Bardaro e pela avenida Vladimir Meirelles Ferreira, com retorno ao itinerário habitual. Já na linha 401, Vila Carvalho, o ônibus seguirá pelo itinerário normal até a rua Sorocaba e depois pela rua Equador e avenida Marechal Costa e Silva até a rotatória com a avenida Tomás Alberto Otteli, onde retomará o itinerário normal. E a linha 923 terá novo quadro de horários de segunda a sexta-feira, que podem ser conferidos diretamente no site rpmobilidade.com.br ou através do telefone 0800-1616-001. Eu volto com vocês aí no estúdio.
1: 7h47, esses foram os destaques dessa segunda-feira, dia 24 de agosto, aqui no Jornal Nova Brasil Ribeirão Preto. Ainda nessa edição tem esporte, tem mapa do trânsito e agora a previsão do tempo.
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2: E o tempo, hein, Chico?
1: O tempo surpreendeu hoje cedo, então, Luiz Cláudio Alba.
2: Coisa,
1: logo,
2: hein?
1: Que eu saí de casa, tava friozinho. É. Tava friozinho. O termômetro do carro marcou 11 graus aqui na beira do rio, na beira do Ribeirão Pardo,
2: do Ribeirão
1: Preto, né? Do beira do Corvo, sempre é mais frio, né? Mas a meteorologia indica que a mínima foi de 12, né? Entre 12 e 15 graus, dependendo da região. E a máxima hoje deve ser de 30 a 31 graus. Pela manhã, possibilidade de nevoeiro ao amanhecer, depois sol entre muitas nuvens. Tarde, tem aumento um pouquinho da nebulosidade e à noite muitas nuvens. Chuva praticamente sem previsão.

0: carros deixou uma pessoa morta e 5 feridos na rodovia entre Jardinópolis e Juruçê. Segundo informações da Polícia Rodoviária, os veículos bateram de frente. Equipes de resgate foram acionadas para socorrer as vítimas. E agora essas imagens são do médico do grau, Edmilson Nunes. As circunstâncias desta colisão, Chico, ainda estão sendo apuradas.
1: É um acidente muito feio pelas imagens, né? 2 veículos bateram de frente, né, nessa rodovia entre Jardinópolis e Juruçê. Ontem, né, no domingo, aconteceu o acidente. E pelas imagens é possível ver que um dos veículos envolvidos é de uma empresa, né?
0: Sim.
1: É uma empresa ali que teve o seu veículo completamente destruído nessa batida. 5 pessoas feridas e uma vítima fatal, né? Uma rodovia de mão simples ali e frequente, né? O Sim. número de acidentes nessa rodovia ali que liga Jardinópolis a Juruçê. Agora são 7h50, nesse momento o trânsito, o mapa do trânsito em tempo real em Ribeirão Preto ainda indica aqueles acidentes na Independência e Dom Pedro ou Luiz Cláudio Alba?
0: Na verdade, Chico, os 2 da Independência ainda sim, há sinalização ali, um no cruzamento da Fernando Ferreira Leite e o outro lá na rotatória de acesso à Avenida Anhanguera, mas os 2 pela Avenida Independência. E agora, Chico, um quarto acidente, na verdade, sendo registrado no anel viário. Exatamente, bem próximo ali, chegando já a José Fregonese, para quem está pelo anel viário sul, também já tem um acidente por ali, na rotatória de acesso à Unip. E claro, complicando a situação para o motorista. Em relação ao acidente da Avenida Dom Pedro, Chico, aparentemente a motocicleta já foi retirada ali, conforme nosso ouvinte havia dito sobre este acidente. O trânsito já começa a fluir quase que normalmente pela Avenida Dom Pedro. Complicada tá a situação para quem está pela Castelo Branco, tanto na pista principal como também na marginal, trânsito intenso em direção à Avenida 13 de Maio. Chico.
1: 7h51, temos aqui a informação do falecimento de João Alberto de Andrade Veloso, aos 76 anos, morreu no sábado. Ele que era vice-reitor do Centro Universitário Barão de Mauá, mantenedor do Colégio Anchieta e presidente do Sindicato das Escolas Particulares de Ribeirão Preto. No último mês de junho, Veloso participou das comemorações dos 60 anos do Ateneu Barão de Mauá e do Centro Universitário Barão de Mauá, em atividades realizadas no Parque Luiz Carlos Raia, no Jardim Botânico. O João Paulo Veloso, ele foi velado ontem pela manhã e o sepultamento aconteceu à tarde. Nas redes sociais, o Colégio Anchieta lamentou a morte do mantenedor. Aspas, o Colégio Anchieta está em luto. Nos despedimos hoje de quem, por mais de 45 anos, foi nosso mantenedor e dedicou sua vida ao nosso colégio, nossos sentimentos à família e aos amigos. Portanto, aí o registro e os nossos sentimentos à família do João Alberto de Andrade Veloso, figura de muito destaque na educação em Ribeirão Preto, como diz a nota, ao longo desses 45 anos, Luiz Cláudio Alba.
0: Muito, muito efetivo, Chico. Ele participava quase de todas as ações envolvendo educação em Ribeirão Preto. Estava sempre à frente dos movimentos educacionais no município. E, né, como diz a nota, 40 anos dedicado, único e exclusivamente a esse trabalho, né, Chico? Então, realmente fica aqui os nossos sentimentos à família, aos amigos e aos companheiros de trabalho do Veloso.
1: Agora são 7h53, cabe registrar aqui também, Luiz Cláudio Alba, que nós tínhamos uma entrevista marcada com o secretário adjunto de Infraestrutura e Zeladoria, o Gabriel Zucolotto, né, para falar justamente sobre esse mês redondo que estamos fechando hoje do temporal de 24 de julho, né? Mas o Gabriel, infelizmente, ele teve problemas de conexão com a internet e não pôde participar conosco. Sobre esse assunto que abriu aqui o Jornal Nova Brasil, né, falando dos estragos que aconteceram na cidade, né, tivemos o abastecimento de água comprometido, 96 poços da Saerp foram afetados, cerca de 285 mil unidades ficaram sem energia elétrica, né, e o governo federal prometeu

0: aí uma verba de 21 milhões de reais para ações emergenciais e, segundo a Prefeitura, esse dinheiro ainda não chegou, né? Então, a gente tem um cenário de muitas árvores ainda espalhadas por toda a cidade e um trabalho, segundo a Prefeitura, efetivo, né? Muita gente nas ruas tentando recolher. Você que acompanha por imagem está vendo aí o dia do temporal, do dia 24 de julho.
1: Isso, Chico. Agora, essas muitas equipes trabalhando, eu já fico um pouquinho mais assim, Chico. Eu não tenho visto, andando pelas ruas de Ribeirão Preto, aquele mesmo número de funcionários como nós tivemos há um mês atrás. Sim, algumas equipes na rua, mas muito diminuto em relação ao necessário, porque nós temos muitas galhadas ainda espalhadas. E um detalhe, né, Chico? Um mês depois, elas estão secas, completamente secas, o que é um combo completo para incêndios. Nós estamos numa época propícia para isso, né? Então, acho que precisaria, então, efetivar um pouco mais esse recolhimento. E um detalhe, hoje uma data muito importante, simbólica, né, Chico? 30 dias após o episódio, seria importante realmente que nós tivéssemos aqui a presença do Gabriel Zuccolotto, que está com problemas de internet, né, Chico?
0: Exatamente.
1: Será que, provavelmente, ainda em virtude do temporal, 30 dias depois, porque internet, hoje em dia, a gente tem Wi-Fi, pacotes de dados, você sai ali na esquina, já pega o Wi-Fi de alguém, funciona.
0: Então, ô Alba, fica aqui também a preocupação, né, com o que vai acontecer com a nossa região em função do fenômeno El Niño, né, que está prometendo muitas mudanças em todo o planeta, né? O jornal Folha de São Paulo trouxe nesse final de semana um levantamento, né? O jornal fez uma pergunta para as 27 capitais brasileiras: quais são as ações preventivas para o El Niño, né? Então, tem algumas soluções paliativas. A capital São Paulo, por exemplo, promete instalar tendas, né, de hidratação, de ventilação, fornecer frutas para episódios de calor extremo que estão sendo previstos, né? Muita chuva no Rio Grande do Sul, Santa Catarina, o que é uma mudança significativa. Por quê? Porque a gente tem no sul do país um regime de chuvas invertido em relação ao sudeste.
1: Sim.
0: Lá a chuva é no inverno, né? E nós aqui temos a chuva no verão.
1: No verão.
0: Né? Então a meteorologia está prevendo chuva na estação seca no Rio Grande do Sul. E aí fica a questão, como fica a nossa região?
1: Sim.
0: Um período de chuva, nós vamos ter alagamentos ou vamos ter calor extremo e seca? E
1: estiagem,
0: né? Por isso, a importância daquele alerta do padre Júlio Lancelotti, semana passada aqui, quando ele esteve participando num seminário para discutir a questão dos moradores em situação de rua, o padre Júlio Lancelotti fez um apelo, pediu bebedouros públicos na cidade para atender a população em situação de rua, mas também como uma medida preventiva para os efeitos do El Niño em casos de calor extremo que a gente pode ter nesse verão.
1: E essas mudanças climáticas de ato mais extremo, né, Chico? Acho que a partir de agora nós vamos conviver com mais intensidade e num período mais curto elas vão acontecer.
0: O que está certo é que o fenômeno El Niño é um fenômeno natural de aquecimento das águas do Pacífico, porém, especialistas dizem que ele está sendo potencializado pela ação humana, né? O aquecimento global, o desmatamento, tudo isso que a gente vê, torna mais forte o efeito do El Niño. Então, as cidades precisam se preocupar com essa questão meteorológica, né? Porque vamos ter mudanças.
1: São dois tipos de mudança, né, Chico? A gente está falando do El Niño esse ano porque esse ano é o ano do menino, mas temos também a Laninha, né, que é a menina, que é o contrário do El Niño.
0: É, né? Verdade.
1: Seria o contrário. E um detalhe, Chico, a última vez que o El Niño ficou estabilizado, ele permaneceu durante quase quatro anos, os efeitos do El Niño. E nem era tão extremo como promete ser este ano, né?
0: Os efeitos extremos do El Niño desse ano, existe a possibilidade de eles se prolongarem até o primeiro semestre de 2027.
1: É muita coisa.
0: 7 horas e 59 minutos, hora de falar de esporte. E o comercial, Luiz Cláudio Alba?
1: O comercial está vivo na Copa Paulista, Chico, mas vai ter um caminho mais difícil até as quartas de final. Isso porque o Leão do Norte encerrou a primeira fase na terceira colocação do Grupo 2 com 7 pontos, depois da derrota por 4-3 para o Noroeste no último sábado em Bauru. Resultado fez o Noroeste terminar na liderança com 9 pontos. União São João ficou em segundo com 8, Chico.
0: É, com isso, o Comercial infelizmente não conseguiu a classificação direta para as quartas de final. Vai disputar agora o chamado play-in. É uma espécie de repescagem da Copa Paulista. O adversário vai ser o São Bernardo, que terminou em terceiro no grupo 4. O confronto será em 2 jogos, ida e volta, e a equipe de melhor campanha terá o segundo jogo em casa. Em caso de empate no placar agregado, após os 2 confrontos, a vaga será decidida nos pênaltis contra o São Bernardo, Alba.
1: E a agenda do próximo compromisso do Bafo, Chico, será exatamente para o dia 30 de agosto contra o Esporte Clube São Bernardo, fora de casa. A volta está prevista para 6 de setembro no Palma Travassos. Os horários oficiais ainda precisam ser confirmados pela Federação Paulista de Futebol. Ainda tem chance, viu, Chico? As chances continuam abertas. Comercial já está entre os 8 times que avançaram ao chamado play-in, precisa passar pelo São Bernardo, chegar às quartas de final. E se conseguir, aí terá pela frente um dos 4 líderes de grupo que já estão garantidos nas quartas de final. Linense, São José, Juventus ou Noroeste.
0: É, e o impressionante é que depois de uma primeira fase, né, que começou
1: avassaladora,
0: né, começou muito bem e terminou com 3 jogos consecutivos sem vitória. O desafio agora certamente é recuperar a confiança, voltar a mostrar a força que colocou o Comercial na liderança do Grupo 2 durante boa parte da competição. É mata-mata, é decisão, e o Leão do Norte segue sonhando com as fases finais da Copa Paulista, que pode levar o seu campeão à Copa do Brasil ou à Série D de dado do Campeonato Brasileiro. 8-1 já, vamos falar de Botafogo, Luiz Cláudio Alba.
1: Sim, Chico Ferreira, o Botafogo que joga... Hoje é segunda, joga amanhã, terça-feira?
0: Joga amanhã,
1: vai enfrentar a equipe... Cadê o meu Botafogo aqui?
0: Que Atlético Goianiense, né?
1: Chico, é aquele time que o Botafogo sempre tem um pé atrás para enfrentar o Atlético Goianiense. E precisa dessa vitória, porque o Botafogo, no ritmo que está, Chico, se vencer o Atlético Goianiense, fica muito próximo de conseguir a classificação dos 6, Chico. Então, esse jogo interessa extremamente importante para o Botafogo amanhã, jogo que acontece em Ribeirão Preto, Chico.
0: Então, só recapitulando, Alba, o Botafogo está em 14º lugar, 31 pontos, vem de um empate importante por 1-1 com o líder Criciúma em Ribeirão Preto, isso, aquele gol no finalzinho, nos acréscimos.
1: O gol salvador,
0: 49, Chico, né?
1: O empate com gosto de vitória, como eles gostam de falar.
0: É verdade. E o próximo compromisso amanhã, 7:30 da noite contra o Atlético Goianiense, fora de casa. O Atlético está com 33 pontos, 11º colocado. O calendário colocou o Botafogo diante de uma sequência que pode definir o rumo da campanha, Alba.
1: É, porque depois do Atlético Goianiense vem o Cuiabá, o Náutico, o Novo Horizontino, Goiás e Atletic. São 6 partidas contra equipes que também estão próximas da disputa pelo G6, a zona que dá acesso aos playoffs da Série B. O campeonato está pegando fogo, Chico.
0: 8:02, agora 8:03. Ficamos por aqui, Luiz Cláudio Alba.
1: Começamos bem a semana, hein, Chico? Amanhã tem mais.
0: Até amanhã, Luiz Cláudio Alba.
1: Até mais.
0: O Jornal Nova Brasil Ribeirão Preto é uma produção do Departamento de Jornalismo do Grupo Tati, com redação da Juliana Malaguti, trabalhos técnicos do Guto Negri. Eu desejo a você uma excelente manhã de segunda-feira, mas a gente volta a se encontrar 11:30 da manhã no TH Mais Cidade, na TH Mais TV. Até lá.

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Nova Brasil, e essa foi Marina Lima, Fugaz. A gente ouviu também Caetano Veloso, Sozinho. E a gente segue agora para curtir o som do Djavan, Si.

Nova Brasil, e esse foi Lucas Félix, Todas as Canções. A gente ouviu também Alceu Valença, La Belle de Jour. Agora, quem vem chegando é Ed Mota, Fora da Lei.

0: Nova Brasil e o Pedro Mariano com Roberta Sá, um sonho a dois, fechando muito bem esta edição do Sob Medida. A gente ouviu também Zero com Paulo Ricardo, Agora Eu Sei.
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0: As micro e pequenas empresas que pretendem ingressar no Simples Nacional no ano que vem vão ter que antecipar o planejamento. Pelas novas regras do Comitê Gestor do Simples Nacional, o pedido de adesão deverá ser feito entre 1º e 30 de setembro deste ano, 4 meses antes do prazo tradicional. A mudança faz parte da adaptação do Simples à reforma tributária e incorpora ao regime IBS e a CBS os novos tributos sobre o consumo. A opção feita em setembro vai ter efeitos a partir de janeiro, mas poderá ser cancelada até o dia 30 de novembro. Nova Brasil, faltando 3 para as 9.
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0: Nova Brasil, Nando Reis, me diga. A gente ouviu também Tuca Oliveira, Será Que Eu Tô Gostando Dela? 9h17, bom dia. 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
0: De volta com Maria Rita, Encontros e Despedidas.

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1: 19 horas na capital.
2: Nova Brasil, e esse foi Rádio Táxi com o Rádio Ligado. Também teve Zé Ramalho, Entre a Serpente e a Estrela. 9h37.
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5: O milionário mercado de lixão segue a todo vapor. Sim, isso mesmo. A gestão de resíduos está crescendo como negócio e eu posso te provar. A Horizon, a minha empresa de gestão de resíduos, que inclusive é listada na Bolsa, comprou por R$45 milhões um aterro sanitário, ou melhor, só 51% desse aterro sanitário, em Rondonópolis, no Mato Grosso. Esse aterro recebe até 14 mil toneladas de lixo por mês. E onde está a beleza desse negócio? Por conta do crédito de carbono e também até pela pressão ambiental sobre as empresas, a gestão de resíduos se tornou um negócio de bilhões de reais. Então, historicamente, o lixo, que sempre foi um problema, virou ativo financeiro. E quem entende tanto de aterro sanitário quanto da logística reversa, disputa capital com fundos de tecnologia ou outros investimentos mais atrativos. E aí, já pensou em investir em um lixão?

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1: Teddy Corrêa começou sua carreira à frente do Nenhum de Nós em 1986. O disco de estreia trouxe a música Camila, Camila, o primeiro sucesso do quinteto. Um ano depois veio Astronauta de Mármore, uma das músicas que consagrou a banda, inclusive sendo parte da trilha sonora da novela Os Mutantes, da Record TV. Foram 17 discos e 3 DVDs do Nenhum de Nós. Paralelamente, Teddy lançou um álbum solo chamado Lupcínio, com releituras das canções do cantor Lupcínio Rodrigues. Além disso, Teddy é apaixonado por literatura e já escreveu 3 livros.
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9: Gilberto Gil, deixar você.

0: Nova Brasil e a Marisa Monte, Esqueça. A gente ouviu também Zé Cabaleiro, Quase Nada.
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0: No arquivo a gente resgata agora Abrir a Porta, clássico inesquecível do grupo Acor do Som. Nascida da parceria entre Gilberto Gil e Dominguinhos, a canção foi lançada em 79 no aclamado álbum Frutificar, unindo energia do pop e do rock e a riqueza dos ritmos nordestinos. A faixa traz uma mensagem luminosa sobre renovação, esperança e a certeza de que o bom da vida sempre vai prosseguir.

0: Nova Brasil, e esse foi o nosso destaque no arquivo Nova Brasil, a cor do som abrir a porta.
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0: Olha, uma pesquisa mostra que 19% dos jovens entre 16 e 24 anos se declaram fumantes de cigarros convencionais ou eletrônicos. O índice é o maior entre todas as faixas etárias e supera a média nacional de 17%. O levantamento ouviu 2 mil pessoas em todo o país. Outro dado que chama atenção é que 33% dos brasileiros convivem frequentemente com fumantes em casa ou no trabalho. Entre os jovens, essa exposição chega a 37%. Nova Brasil, faltando 2 para as 10.
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0: Nova Brasil e o seu Jorge, Mina do Condomínio. A gente ouviu também Maria Bethânia, Tenha Calma, 10 e 18. 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
0: De volta com o Jota Quest, o Sol.

0: Nova Brasil, e essa foi Ana Carolina. Aqui a gente ouviu também Fagner com Deslizes, 10h37.
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3: Há 30 anos à frente do Skank, Samuel Rosa se tornou um dos maiores compositores da música brasileira. Os 12 álbuns da banda venderam mais de 5 milhões de cópias. Isso prova a força e qualidade artística da banda. O primeiro sucesso veio com Te Ver, do segundo álbum Calango. Já o disco seguinte, o Samba Poconé, de 96, trouxe a Esportiva é uma partida de futebol. O clipe desta música foi gravado durante o clássico Cruzeiro, time de coração de Samuel e Atlético Mineiro.
4: Emocionante é uma partida de futebol.
3: E não podemos esquecer das canções Garota Nacional, Dois Rios e Ainda Gosto Dela, com participação da Negra Lee.

0: e eu sou o cantor Daniel. 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
11: Jorge Versilo, Homem-Aranha.

0: Brasil, e essa foi Roberta Sá com Pavilhão de Espelhos. A gente ouviu também Cazuza, Codinome, Beija-Flor.
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0: E a Receita Federal abriu a consulta ao quarto e último lote de restituição do Imposto de Renda 2026, que vai pagar R$1,2 bilhão a mais de 520 mil contribuintes no dia 31 de agosto. A verificação já pode ser feita pelo site do Fisco ou pelo aplicativo oficial através da opção Meu Imposto de Renda, consultar a restituição. Caso o valor depositado via Pix ou conta bancária não seja resgatado por problemas cadastrais, o dinheiro vai ficar disponível para saque no Banco do Brasil por até um ano. Nova Brasil, mais que moderna, brasileira, faltando 4 minutos para as 11, eu, Cláudia Nakazato, tô indo embora. Quem já tá por aqui é a Ana Pellicer. Um beijo para você e uma ótima semana. Tchau.
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11 horas em ponto, bom dia! Uma linda segunda-feira para você, que seja a melhor semana da sua vida, da nossa vida. Obrigada pela companhia, onde quer que você esteja, bem-vindo, bem-vindo. Eu sou a Ana Pellicelli, vamos juntos aqui pela Nova Brasil, sempre, claro, agradecendo o carinho da sua companhia. Você que está aí curtindo a Nova Brasil na sua casa, no seu trabalho, ouvindo pelo rádio, pelo aplicativo que você baixa aí gratuitamente no seu celular e leva para onde você quiser. E também pelo nosso site novabrasil.com, abrindo muito bem essa hora com Chico César, à primeira vista.

0: Gilberto Gil e Estrela. Teve também Ana Canhas, Desculpe o Auê, 11:19. 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

0: Nova Brasil com o último romântico, som do Lulu Santos. Teve também Pepeu Gomes, Mil e Uma Noites de Amor, 11h37. 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
3: Guilherme Arantes sempre esteve conectado à música. Aos 4 anos de idade, aprendeu a tocar cavaquinho com seu pai. Mas o start na carreira musical foi em 1969, no grupo de rock progressivo Moto Perpétuo, assinando a composição de 9 músicas do primeiro disco da banda.
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3: Comum das novelas nos anos 70, Arantes garantiu seu espaço na MPB, sendo incluído em trilhas sonoras dos folhetins globais. Seu primeiro sucesso solo, Meu Mundo e Nada Mais, fez parte da novela Anjo Mal de 76. Outra canção eternizada é Esperançosa Amanhã, tema da personagem de Sônia Braga em Dancing Days.
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1: Nova Brasil, Bandeira com Zé Cabaleiro. Teve também a Roberta Campos com Grande Hotel.
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1: O INSS liberou a contratação de empréstimos consignados para aposentados e pensionistas que não possuem biometria facial cadastrada nos sistemas do governo federal. A autorização pode ser realizada diretamente pelo aplicativo Meu INSS, utilizando a validação de dados bancários do titular. A nova regra exige assinatura de termo digital e proíbe a contratação ou confirmação do desconto por ligação telefônica ou gravação de voz. Nova Brasil, 11h56. Já já, depois do intervalo, tem Sob Medida. Uma hora de músicas direto, sem intervalos. Até já.
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2: A cólica menstrual afeta a maioria das mulheres, mas dores intensas que atrapalham a rotina não devem ser consideradas normais. Quadros de dor muito forte podem sinalizar problemas como endometriose ou miomas, exigindo acompanhamento médico. Para o desconforto do dia a dia, aplicar calor no abdômen ajuda a relaxar a musculatura do útero. Praticar exercícios leves e reduzir o consumo de sal, doces e cafeína antes do período menstrual também aliviam o inchaço e o mal-estar.
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1: Meio-dia, mais um minuto. Tudo bem com você? Começando mais uma tarde aqui pela Nova Brasil, segunda-feira, 24 de agosto de 2026. Aqui na Zona Sul de São Paulo, uma tarde nublada, 20 graus marcando os termômetros, viu? Obrigada pela companhia, onde quer que você esteja nessa edição do Sob Medida. A gente vai curtir o som da Adriana Calcanhoto. Tem também a Fernanda Takai com Rodrigo Amarante e muito mais. A gente abre com um cheiro de amor, Maria Bethânia. Música.

Copa Brasil com Ritmo da Chuva, nas vozes da Fernanda Takai e do Rodrigo Amarante. Teve também João Bosco, Quando o Amor Acontece. E em Ritmo do Forró, a Nova Brasil segue homenageando o Rei do Baião. 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Agora, 12h22, excelente tarde, uma linda semana para você. A gente continua aqui no Sob Medida, agora com o Fábio Júnior. Só você.

Nova Brasil com o Leãozinho Caetano Veloso, meio-dia 32. 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Dá tempo ainda, porque o resultado é no final dessa hora. Meio-dia 32, a gente segue aqui no Sob Medida agora com Mania de Você, Rita Lee.

0: A Lua e Eu, na voz do Zé Ricardo.
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0: E agora aqui no arquivo a gente vai resgatar Jeito de Amar, gravação marcante de Ney Matogrosso, lançada no ano de 1982. A composição é do Pisca e do Mauro Kiwítico. Essa canção exalta a entrega total, a paixão e a vulnerabilidade no amor. Com a interpretação única e expressiva de Ney, a faixa traduz o despojamento do orgulho e a sensibilidade de se abrir por inteiro para um afeto real.

0: Vem a Marina Lima, Eu Não Sei Dançar.
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0: De Elis Regina e Rita Lee, Anando Reis e Cássia Eller, o site da Nova Brasil fez uma seleção especial de 6 grandes encontros da música brasileira que renderam clássicos, mas deixaram aquele, sabe, aquele gostinho de quero mais. Você pode conferir a análise dessas parcerias e descobrir o impacto dessas combinações icônicas da MPB em novabrasil.com. Dá uma espiadinha lá. Agora faltando 2 minutos para 1 da tarde.
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0: Nova Brasil com Jorge Versilo, todo sempre. Teve também Zizi Posse e Asa Morena, 1h20. 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

0: Nova Brasil com Ivete Sangalo, A Lua Que Eu Te Dei, agora 1h37. 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

0: Nova Brasil com Emílio Santiago. Saigon teve também Entre o Céu e o Mar com Elba Ramalho.
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0: A Sociedade Brasileira de Pediatria emitiu um alerta sobre o uso sem acompanhamento médico das chamadas canetas emagrecedoras por crianças e adolescentes. A entidade destaca que o uso estético e inadequado pode provocar perda de massa muscular, distúrbios alimentares, desidratação e pancreatite. Agora faltando 4 minutos para as 2 da tarde.
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0: Nova Brasil realce, Gilberto Gil. Teve também Skank com Balada do Amor Inabalável, 2h17. 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

0: Assim que se faz com Luciana Mello. Teve também uma de Mota com Colombina, 2h38. 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

0: Nova Brasil, nem luxo, nem lixo. Rita Lee, fechando essa hora. Teve também Cidade Negra, Onde Você Mora.
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0: E às vésperas de completar 90 anos, Tom Zé acaba de lançar o single inédito Futuro Fruto, uma parceria especial com Marcelo Secreto e Loreta, com arranjos marcantes de um quinteto de metais e tom bem-humorado. A canção propõe uma reflexão sobre o amor e a arte ao melhor estilo tropicalista. Você pode ouvir o novo lançamento e saber todos os detalhes acessando o nosso site novabrasil.com. Agora 2h58. 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

Mais que moderna brasileira, 3:03, uma ótima tarde para você. Eu sou a Ana Pellicelli, continuamos juntos, hein? Até as 4 da tarde. Agora, quero ser feliz também. Nath Roots abrindo essa hora.

0: Rafa Brasil muda tudo com Dani Black. Teve também Gonzaguinha e Vamos à Luta, 3 e 17.
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8: Olha que belo texto do poeta português Camões. Amor é fogo que arde sem se ver, é ferida que dói e não se sente, é um contentamento descontente, é dor que desatina sem doer, é um não querer mais que bem querer, é um andar solitário entre a gente, é nunca contentar-se de contente, é um cuidar que se ganha em se perder. É querer estar preso por vontade. Que significa querer estar preso por vontade? Coisa boa que é paixão, coisa difícil que é paixão. Agora, o mais bonito do sentimento da paixão é a não humilhação, mas é a consciência da elevação que a paixão pode trazer para mim.
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0: lembrar, Caetano Veloso. Teve também o Alceu Valença, Tropicana, 3h39.
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2: A grande compositora, instrumentista e regente Chiquinha Gonzaga é uma das figuras mais importantes da MPB de todos os tempos. Ela foi autora da primeira marchinha de carnaval com letra da história, a clássica O Abre Alas, de 1899. 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
0: E agora aqui no arquivo a gente recorda Rua Ramalhete, clássico inesquecível de Tavito, lançada em 1979 e composta em parceria com Ney Azambuja. A canção é um retrato poético e autobiográfico da adolescência do músico em Belo Horizonte. Ligada à memória afetiva do Clube da Esquina, a letra eternizou os bailes da juventude mineira, o som dos Beatles na vitrola e a saudade dos velhos tempos.

alma. Nova Brasil 3:51. 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Vem celebrar com a gente. Milton Nascimento, Coisas da Vida.

0: Nova Brasil com coisas da vida. Milton Nascimento fechando essa hora.
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0: A Braskem anunciou nesta segunda-feira que vai entrar com um pedido de recuperação extrajudicial para reestruturar uma dívida bilionária. A empresa é ré no processo penal que apura o afundamento do solo em Maceió provocado pela mineração de salgema, desastre socioambiental que obrigou à remoção de cerca de 60 mil pessoas. Eu sou a Ana Pellicerri, estou indo nessa. Obrigada pela companhia. Fique bem, cuide-se bem. Uma ótima tarde de segunda. Uma linda semana para você. Estou de volta amanhã, a partir das 11 da manhã. Continue aqui, curtindo sempre o melhor da nossa música. Já, já, com Júlio César. Um beijo e até amanhã.
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0: agora pela Nova Brasil FM, Sob Medida.
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0: Uma hora só de música, Sob Medida.
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2: Mais que moderna brasileira, 4 e 3, ótima tarde, excelente semana. Começou Sob Medida com Gilberto Gil, a paz.

0: Nova Brasil, encontro de Zélia Duncan e Alberto Continentino, Pontes no Ar.
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0: O quadro Novo em Cena destaca a chegada do cantor e compositor André Sanci com o projeto audiovisual Vou Cantar Studio Session. Gravado ao vivo em São Paulo, o DVD reúne 9 faixas autorais que misturam a sofisticação da MPB ao pop e ao folk. Ouça a faixa Vou Cantar na nossa programação e também todos os detalhes deste lançamento você acompanha no site novabrasilfm.com. Rede Nova Brasil, mais que moderna, brasileira, agora 3 para as 5.
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0: Nova Brasil, encontro de seu Jorge com a Marisa Monte. Quando chego, agora 5h25, já tem Nova Brasil em campo. O Weber Lima com seu timaço de craques por aqui. Fique na sintonia mais que moderna brasileira. Ótima tarde para você.
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6: 17 horas e 29 minutos. Boa tarde, grande abraço para você ligado na Nova Brasil FM. 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Dá jogo, vamos até às 7 da noite. Comigo, Weber Lima, Renan Teixeira, Luiz Ademar. Vamos juntos falando e vamos falar muito, na verdade, falando do Campeonato Brasileiro, 24ª rodada do Brasileirão, também desta semana que temos as partidas de ida das quartas de final da Copa do Brasil. Tudo isso e muito mais a partir de agora no seu rádio, no aplicativo, no youtube.com/Nova Brasil em Campo. Se inscreva, acione o sininho de notificações, deixe seu like também no youtube.com/Jornalismo Nova Brasil. O nosso programa que está começando arrebentando em São Paulo. Comigo, Weber Lima, também na técnica do nosso Clodoaldo Júnior, Lucas Monteiro, na mesa de som, Celcinho Roberto. Ei, essa amizade boa que tem o Celcinho, rapaz. Na produção de Antônio Lima, tudo isso a partir de agora para você, neste dia 24 de agosto de 2026, com as manchetes do programa de hoje, com Edson Rufino, Lucas Basílio, Felipe Oliveira, Felipe Camargo e Antônio Lima.
7: Ensinarena Condá se aproxima ainda mais da zona do rebaixamento do Campeonato Brasileiro e chega a 10 partidas sem vencer no Campeonato Nacional.
8: No Corinthians, o final de semana foi de derrota no Campeonato Brasileiro, a segunda consecutiva, perdeu para o Coritiba lá no Couto Pereira por 2-1, caiu uma posição de nono para décimo e pode cair mais uma caso o Botafogo, que joga hoje à noite contra o Atlético Paranaense, vença o Furacão no Rio de Janeiro. O Fernando Diniz deu 2 dias de folga para o grupo e a apresentação acontece na quarta-feira, iniciando a preparação para enfrentar o Santos no final de semana.
9: Capitão e ídolo palmeirense, zagueiro Gustavo Gomes, renova o seu contrato e fica no verde até 2030. Palmeiras volta a vencer no Campeonato Brasileiro e aumenta a vantagem com relação ao vice-líder Flamengo.
10: No Santos, empate com o Mirassol mantém time ameaçado pelo Z4 do Campeonato Brasileiro. Nesta segunda-feira, mudança de chave, foco no Palmeiras e em jogo que vale as quartas de final da Copa do Brasil. Duelo de ida na capital paulista. Fora das quatro linhas, ex-santista Zé Rafael é apresentado em clube português e fala que não vai passar nem perto do Santos e nem sentir saudade.
11: Flamengo sofre virada contra o Cruzeiro e vê Palmeiras disparar na liderança. Fluminense vence de virada e Marcão é efetivado até o final do ano. E Botafogo e Atlético Paranaense duelam, fechando a 24ª rodada do Brasileirão.
6: As manchetes do programa de hoje, só lembrando o seguinte, hein? O Marcão foi efetivado no Fluminense até o final do ano. É a melhor decisão que ele tomou na vida. Porque aí espera até o final do ano, porque o Fluminense começar a perder, aí os caras vão indo embora, entendeu? É melhor você ficar de eterno auxiliar, às vezes, do que se tornar treinador, né? Porque o Marcão está fazendo um bom trabalho, já ganhou do Palmeiras, ganhou do Remo, classificou para a próxima fase da Libertadores. O Marcão lá no Fluminense, a gente já vai falar sobre isso. A enquete de hoje é a seguinte, já está lá, ó. Dorival Júnior deve permanecer no São Paulo? Sim ou não? Deve permanecer no São Paulo? Sim ou não? No Nova Brasil em Campo, 53% não. No Jornalismo Nova Brasil, 78% não. Vamos com os nossos comentaristas e também com o nosso Gaviva. Hoje eu não esqueci do Gaviva, não.
5: É, Gaviva.
6: É, Renan, vamos começar com o Gaviva, então. Gaviva! Ué, por que é que essa música aí? O Gaviva não tem nada a ver com isso.
12: Que música que ele tá tocando, hein?
6: Aí, ó.
12: Ah, não, mano. Não
6: tem nada a ver. Não tem nada a ver, Gaviva.
12: Gaviva. O negócio não é fumaça, não, mano.
6: Não. Ué. Aí sim. Boa tarde, ô Gaviva. E aí, o Dorival deve permanecer no São Paulo, sim ou não?
12: Não, mas primeiro, boa tarde pra você, o Weber. Hoje é o Renan e Luiz Alemar, né?
6: Isso.
12: Isso, boa tarde, galera do áudio, vídeo, produção, nossos ouvintes. Eu não manteria, mas eu acho que a diretoria vai manter por causa da Copa Sul-Americana. Como ele é bom de Copa, né? E aí, eu acho que o pessoal tem medo, de repente, de mandar e desandar a Copa Sul-Americana, que é a única coisa que o São Paulo pode ganhar esse ano. Então, eu acho que devia mandar, mas acho que não vão mandar.
6: É, eu também acho que não vão, mas é um erro dessa diretoria que já fez algumas aí, né? Diretoria que vem desde o tempo do outro, né? É a mesma turma, é a turma de sempre. Mas, na sua opinião, Renan Teixeira, boa tarde. Dorival Júnior deveria permanecer, sim ou não?
13: Boa tarde, Weber. Boa tarde, Luiz Ademar. Ao Gaviva, a todos que nos acompanham aqui na Nova Brasil. Weber, é o seguinte, eu quando eu jogava ainda e ouvia os comentaristas, né, vocês da imprensa.
6: É.
13: Ah, que esse treinador, eu ficava assim, caramba, esses caras são malucos, velho. Ficava, o cara perdeu o emprego e fala isso e aquilo. Se um dia eu tiver daquele lado, eu não vou fazer isso. Eu não vou falar disso daí. E, cara, a minha opinião a respeito do Dorival é o seguinte. Nada mudou em quase 60 dias de trabalho. Você, não vê, você vê evolução no time de São Paulo?
14: Não, você vê o time
13: evoluído, né? É, porque o time do São Paulo, pra mim, piorou.
14: Piorou.
13: Hoje, inclusive, eu falei, rapaz, será que se o Roger tivesse esse mesmo tempo pra trabalhar, o time estaria tão mal? Eu tenho dúvida disso.
14: Tomando tanto gol de cabeça, como toma gol de cabeça, hein?
13: Eu
14: como
13: tenho a dúvida disso,
14: São Paulo,
13: cara.
14: Toma gol de cabeça.
13: Eu tenho dúvida disso. E uma coisa, a principal de todas, ele conseguiu fazer com que o melhor jogador do time, pelo menos na minha visão, o Marcos Antônio, parasse de jogar. É responsabilidade dele. É responsabilidade dele.
14: E ontem ele deixou ele no banco de reserva para colocar o Cauli. Vou te falar, o Cauli.
13: Gente,
14: isso o Cauli é brincadeira, né, cara? O Cauli é brincadeira. Isso. E o cara ficou até os 30 do segundo tempo andando em campo, cara.
13: Isso aí não existe. Aí, Ademar, a pergunta que a diretoria de São Paulo deveria fazer essa avaliação toda da produção do time, porque o time ganhar não tá ganhando. Do que o time tem produzido, se melhorou, essa avaliação. E uma outra coisa, Dorival. Aí indo no contraponto do Gaviva. Dorival, você é capaz de manter esse time na Série A do Campeonato Brasileiro? Não é se ele é capaz de ganhar a Sul-Americana. O São Paulo não precisa desse título,
14: não
13: Ademar.
14: Não precisa.
13: Weber, o São Paulo não precisa desse
6: campeonato da Sul-Americana. Não precisa, já falei que é pra largar a mão dessa Sul-Americana.
13: O São Paulo tem que ficar na Série A.
14: Com essa bolinha não dá pra ganhar do Boca e River, hein?
13: Pô, eu acho, né? Não tá dando pra ganhar do Chapecoense.
14: Da Chapecoense, cara.
13: Pra ganhar da Chapecoense. Então a pergunta é, Dorival, você tem condição de manter o São Paulo na Série A do Campeonato Brasileiro? Porque se você pegar a campanha do Dorival na Série A, ele só estaria à frente da Chapecoense. Acho que, se eu não me engano, por 2 pontos. Pegar o Dorival, o time Dorival Júnior Futebol Clube, ele estaria só à frente da Chapecoense. Então, essa é a minha preocupação. Essa é a minha preocupação. E um problema, o mercado. O que o mercado te apresenta para você mandar o Dorival embora? É, mandar o Dorival Júnior embora?
14: Renato Gaúcho.
13: Quais opções turma, o mercado
6: é o Renato Gaúcho só. O Renato Gaúcho. Não quer dizer que vai resolver o problema, mas seria um fato novo.
14: É o bombeiro.
5: É o que o São Paulo precisa, de um fato novo, porque isso que o Dorival já deu para perceber, e depois vou dar a minha opinião, primeiro quero ouvir vocês, em relação ao Dorival. E na sua opinião, Ademar?
14: Bom, eu demitiria ele no vestiário do Chapecoense, mas aí não sou eu. O São Paulo tem um acordo com o Dorival que não é multa, mas você tem que pagar o salário dele até o fim. Você pode mandar ele embora na hora que você quiser, mas você vai continuar pagando o salário
13: então
14: dele.
13: Então é multa.
14: Então, mas em vez de você pagar uma multa, você matou um cara embora, você vai pagar 5 milhões, você vai pagar o salário dele até ele parar.
13: Só que a gente imagina que vai trazer o Renato Gaúcho.
14: Isso.
13: Aí o Renato Gaúcho ganha 1 milhão e eu tenho que pagar 1 milhão, ou 1,5 milhão por mês, que é o salário do Dorival
14: até o fim do ano. Por isso que eu entendo que ele não sai. Mas eu mandaria embora no vestiário. Né? Agora, mas junto com ele, você tem que ter um exemplo. Cauli, você é muito fraco, muito ruim, você tem sangue de barata. Eu vou pegar uns 4 jogadores também e falar, você não precisa vir mais treinar. Manda pra Cutia com a rapaziada lá. Porque você também tem que mexer no elenco, cara. Não é possível jogar a bola que jogou ontem, jogar e a apatia que jogou ontem, a má vontade que jogou ontem. Assim, então, acho que o Dorival, eu tenho dito pra vocês, a minha visão, né? E aí, pelo amor de Deus, eu nem quero aposentar ninguém, mas eu lembro do Filipão. Peguei o Filipão setorista lá em cima e aí vai perdendo o fôlego até para ser treinador. Luxemburgo e acho que o Tite. Você pode ver que ninguém fala do Tite mais.
13: É verdade.
14: Então acho que o Tite está indo pelo mesmo caminho e o Dorival também. Isso é normal, cara. O cara vai chegando perto dos 70 anos, o cara já não tem mais o comando no campo, é o filho dele que vai lá fazer no campo, é o filho dele que vai lá falar. Isso daí já aconteceu com os outros grandes treinadores. E acho que o Dorival está naquela assim, depois que ele sair do São Paulo, não sei quando vai ser, ele não vai ter mais time grande atrás dele. Como está acontecendo com o Tite.
13: Eu tinha esperança nele, cara.
14: E eu vou te falar que eu também tinha. Estou sendo sincero que eu tinha. Mas eu tenho visto um cara aqui num banco de reservas, o filho dele que fica lá, não sei o quê. E ele fica lá, aquela cara. E a entrevista dele é uma tristeza.
5: É uma
14: tristeza. Parece que eu estou no enterro. Eu vou ver ele falar, parece que eu estou no enterro, cara. Eu estou no enterro.
5: A gente vai ouvir daqui a pouquinho um trecho dessa coletiva no boletim do nosso Felipe Oliveira. Sobre o São Paulo, eu gravei lá nas minhas redes sociais, @everlima10, no Instagram, TikTok, etc. Eu falei sobre isso ontem. O São Paulo precisa de um fato novo. E eu não tenho absolutamente nada contra o Dorival Júnior. Ele é um vencedor, conquistou títulos importantes na sua carreira, é um bom treinador. Mas sabe o que acontece? Quando o time cria oportunidades e vai lá e perde 1, 2, 3, 4 gols, e aqui eu posso comparar com o senhor Abel Ferreira, que ontem foi todo pomposo lá para a coletiva, o Palmeiras no primeiro tempo não criou nada. O Léo Jardim não fez uma defesa, inclusive no segundo tempo o Léo Jardim também não fez, falhou 2 vezes, mas Aí é o trabalho do treinador. O Abel, ele tá bravo com a torcida do Palmeiras, não pode, porque o trabalho dele não é bom. O Palmeiras não cria. Vejam o que o Palmeiras criou contra o Cerro Porteño. Vejam o que o Palmeiras criou. Vejam, aí vamos voltar à história do São Paulo. O Dorival Júnior, o que ele criou no jogo anterior, o que ele criou na outra partida, na anterior. Não, São Paulo não cria. Aí é um problema do treinador. Não é aquela história de que, olha, o time chegou 10 vezes na cara do gol e perdeu 10 oportunidades. Aí a culpa não é do técnico. A culpa é de quem não faz o seu papel decentemente, não faz gol. Mas no São Paulo não, o São Paulo não cria.
13: O São Paulo teve uma ontem, Weber. No comecinho do jogo, uma com o Arthur chutou de direita, assim, chutou um rapa...
5: Pegou mal, que mandou lá pra lua. E a do Luciano.
14: A do Luciano na trave.
5: Na trave, né? Também.
13: Que o criada, menino... criada foi a única.
14: Foi o Marcos duas Antônio únicas. Que fez o...
5: Que deu a cavadinha.
13: A cavadinha pra
5: e
13: ele.
5: E o Gustavo foi muito mal, né? Porque ele é moleque, tá começando, tá? Mas aquela bola ali, Gustavo, é de primeira.
13: Chapa de primeira.
5: Você não tem que dominar aquela bola dentro da área, porque dentro da área é o lugar que o cara não tem tempo a dominar. Porque se ele dominasse ali, os caras da Chapecoense provavelmente chegariam. Então, sim, ali era a tapa de primeira. Mas eu quero só deixar um recado aqui para a torcida do São Paulo. Agora é a hora da torcida lotar o Morumbi no sábado e apoiar o time, porque não tem mais o que fazer, gente. O Dorival não vai sair. O São Paulo, na minha visão, precisaria de um fato novo, de um time que não cria. E aí é um problema do treinador. Se o time não cria, o problema é do treinador. Se o time cria e perde 300 gols, aí a culpa é do atleta, que não faz. Agora a torcida do São Paulo vai ter de apoiar, porque o que sobrou é a torcida empurrar o time. Porque é melhor empurrar agora do que aquela papagaiada que a gente já viu 300 vezes, inclusive dos rivais do São Paulo aqui. Ai, estamos na Série B, vamos lotar o estádio. Vai pro inferno. Vai lotar o estádio na Série B vocês. Eu tô fora disso daí, eu não quero lotar o estádio em Série B, não. Então, agora é a hora da torcida do São Paulo lotar o Morumbi, mais de 60 mil pessoas, e empurrar o time. Porque esse time aí, não sei qual é o milagre que vai salvar esse time do São Paulo. Eu não vejo outro milagre, porque não teremos o fato novo, que seria um novo comandante. Fala, Gaviva!
15: Não, só para falar, como o time está inseguro, né? O time de São Paulo, a bola que foi o escanteio, que deu o gol para a Chapecoense, não era para ser escanteio. A bola estava saindo e o Sabinão foi lá e não tinha ninguém ameaçando ele. Ele ficou inseguro, cabeceou a bola para escanteio, deu escanteio, o gol da Chape.
5: É verdade, foi isso mesmo.
14: E o gol
5: foi
14: da
5: isso
14: Chape
5: mesmo.
14: Foi, pô, o cara bate
5: escanteio. 1,74, no meio de um monte de pirulão, Ademar.
14: É todo contra o Grêmio, os caras fizeram tabelinha de cabeça. Pô, tudo gol igual, cara.
5: Não dá.
14: Ô, Weber. É time mal treinado.
13: Se você pegasse uma pessoa ontem, num país qualquer aí, o cara não gosta de futebol, não assiste futebol, trouxesse ele ontem pra ver o jogo. Vamos lá pra Chapecó, vamos lá.
5: Ah, ele achava...
13: Você vai ver dois times pra jogar. Isso. Você vai ver. Um que já está rebaixado e o outro que precisa ganhar desesperadamente pra fugir do rebaixamento.
5: Ah, o cara ia achar.
13: Ele ia falar assim, ó, esse de branco já tá rebaixado e o de verde tá brigando pra não cair.
5: É isso aí.
13: Porque os caras têm intensidade, pressão na saída de bola de São Paulo. A Chapecoense saía jogando como queria.
5: E o São Paulo, aquela coisa amorosa, né? Aquele toque de lado e vai pra lá.
13: O Bolívar foi assim, cara.
5: E você viu que... Olha como é que são as coisas, né? O Iago, lateral esquerdo. Não estou colocando a culpa nele nem nada, gente. Só quero falar de... comportamento. Era isso daí, Ademar. No primeiro tempo, ele meteu duas bolas, três bolas de cruzamento. Eu virei pro Renan e falei, caramba, o cara bate bem
13: a bola. Tava saindo alguma coisa
5: por aí, né? Tava bem, ele tava bem. Meu, na hora que a coisa apertou no segundo tempo, ele não cruzou mais uma vez. Ele só tocou de lado e para trás.
14: De lado e para trás.
5: O que o Pablo Maia faz, que é o queridinho aí do Dorival Júnior, não sei por que o Pablo Maia é titular nesse time, mas o queridinho do Dorival também não sai do time. É a mesma história, toca pro lado e para trás.
14: O torcedor do Bahia deve estar tirando um barato de São Paulo. Pô, o meu terceiro reserva do meio campo era o Cauli e o Iago. Os terceiros reservas do Bahia estão jogando
5: em São Paulo. Paulo. Ver.
13: Estão lá para resolver o problema de São Paulo.
14: É, rapaz.
13: E daí saíram dois do São Paulo para ir pro Bahia, que o Nestor é titular.
5: O Michel Araújo fez ontem uma baita jogada.
13: O Michel Araújo fez uma baita de uma jogada.
5: Então, botou o Jean Lucas, falou assim, Jean Lucas, faz o gol, meu filho.
14: Que coisa.
5: 5 horas e 45 minutos, daqui a pouquinho a sua participação aqui pelo WhatsApp no 11 943 80 0510. Olha que eu nem coloquei ainda aqui, tá bombando já. Obrigado, galera, pela audiência, pelo carinho no YouTube, bombando o YouTube. Compartilha o nosso vídeo. Vamos bombar o futebol da Nova Brasil, que está chegando no início. Semana que vem, hein? Semana que vem, terça-feira, completamos 6 meses no ar, hein? 6 meses no ar, arrebentando o futebol da Nova Brasil, um dos programas esportivos já em 6 meses mais ouvidos em São Paulo, na Grande São Paulo e no interior. Eu nem vou falar que a galera do interior participa loucamente no programa, agradecendo demais a sua audiência e seu carinho. Mas vamos então às informações do São Paulo. Hoje o programa é o nosso sofrimento. A gente vai falar do nosso sofrimento, o Tricolor, com Felipe Oliveira. Fala, Felipe!
16: Um abraço, Weber Lima, um abraço, amigos ligados na Nova Brasil em Campo, todo mundo sintonizado na Nova Brasil FM. Falaremos sobre o São Paulo, que vive mais uma vez dias complicados no Campeonato Brasileiro. Nesse último domingo, o Tricolor Paulista viajou a Chapecó para encarar a equipe da Chapecoense na Arena Condá e não conseguiu sair com a vitória. Foi derrotado por 1-0 pela Chape, com um gol marcado no primeiro tempo. A Chape, que conquista sua segunda vitória no Campeonato Brasileiro. A última vitória da Chape havia sido na primeira rodada do Brasileirão, ainda em janeiro, contra a equipe do Santos. O Tricolor Paulista, com essa derrota, se aproxima ainda mais do Z4
7: da Copa do Campeonato Brasileiro. Segue na 13ª posição, mas vê a diferença abaixar para 3 pontinhos do início do Z4 da zona da degola do Campeonato Brasileiro. Com esse resultado, o tricolor paulista chega a 10 partidas sem vencer no Campeonato Nacional. Nesse recorte, 6 derrotas e 4 empates. A última vitória do São Paulo aconteceu no dia 25 de abril contra a equipe do Mirassol, quando Roger Machado ainda era o treinador da equipe. O técnico Dorival Júnior tratou como inadmissível a derrota do tricolor paulista para a Chape.
17: Toda a preparação da partida foi feita nesse sentido, mostrando que era um jogo chave para a gente, era um jogo muito importante, inadmissível nós não temos alcançado o que nós queríamos aqui. Eu fico, às vezes, até sem palavras para poder defender uma situação. Não é fácil, não é simples, para todos nós, vergonhoso, e nós temos que ter consciência do clube que nós estamos, o tamanho que é o clube, o que representa em todos os sentidos, e nós não temos mais o que falar, nós não temos mais palavras. Está na hora de nós colocarmos ação e trabalho, ainda mais trabalho do que vem acontecendo. Nós estamos nos dedicando muito, muito, mas não está sendo suficiente. Então nós temos que buscar algo diferente para tentar mudar todo esse contexto, porque não pode continuar da forma como está.
7: O Dorival Júnior está sendo muito criticado pela torcida do São Paulo, já são 14 jogos que o comandante não vence no Campeonato Brasileiro, ele que ainda não venceu na competição jogando pelo São Paulo, treinando o São Paulo Futebol Clube. A última vitória dele na competição nacional aconteceu em fevereiro, quando ainda era técnico do Corinthians nesse Campeonato Brasileiro. O Dorival Júnior está sendo muito criticado, mas a diretoria do São Paulo não entende que é momento de troca de treinador. O Dorival Júnior segue no comando técnico do São Paulo, pelo menos por enquanto. E agora tem semana cheia para trabalhar a equipe do São Paulo, que volta a campo nesse próximo sábado às 8 horas da noite contra o Red Bull Bragantino no estádio do Morumbi. E tudo você acompanha aqui na Nova Brasil FM. Essas são as novidades e informações do São Paulo. Nessa segunda-feira, volto com vocês aí do estúdio. Grande abraço, Weber.
5: A grande dúvida é a seguinte, eu não sei se vai ser pior para o São Paulo ou para o Bragantino, porque os dois descansaram para caramba e tomaram taca nas competições que jogaram, não, no final de semana que jogaram, né?
14: Não, o Bragantino ganhou.
5: Não, perdeu.
14: Ganhou do Grêmio, rapaz.
5: Não, antes. Ah, tá quando descanso, quando tiveram descanso, entendi. O Bragantino perdeu, o São Paulo também perdeu. Os dois descansaram. As duas equipes que jogaram contra o São Paulo e contra o Bragantino tiveram decisão de Copa do Brasil no meio da semana, não tiveram tempo de descansar. São Paulo e Bragantino descansaram, tiveram 13 dias e tal. O que aconteceu? Bragantino e São Paulo perderam. Agora vai ser o embate dos que tem mais tempo para descansar e a gente vai ver o que vai acontecer no próximo sábado com transmissão na Nova Brasil.
14: Weber,
5: e espero com o Morumbi lotado. Fala, Demar.
14: A comissão de ética do São Paulo se reuniu hoje e deu o parecer. O Casares foi condenado, na opinião deles. Eles mandaram para o conselho que tem 15 dias.
5: Para quê?
14: Para fazer a reunião e expulsar mesmo. Porque assim.
5: Então, mas é
14: para a comissão de ética, o parecer dele é expulsão.
5: Ah, não, peraí, mas aquela anterior, que falaram que ele não estava expulso, então.
14: Não, ele pediu.
5: Ele pediu, é isso aí.
14: Ele pediu a expulsão.
5: Ele pediu a saída.
14: Só que pelo conselho.
5: Ele não podia mais.
14: No momento já não podia mais.
5: Tá. E aí, qual o processo agora?
14: Agora a comissão de ética se reuniu hoje. Sim. E o parecer é que ele tem que ser expulso e que todo o dinheiro que ele pegou do caixa do São Paulo para uso pessoal e para uso... Que eles falam...
5: O cartão e tudo
14: que
5: mais.
14: Cartão, tudo. Ele São tem Paulo devolver. Tem que fazer a conta. São Paulo tem que fazer a conta. O departamento do São Paulo vai ter que fazer as contas. E ele vai ter que devolver com juros e correção. Então, agora o Outen recebe esse parecer.
5: Sim.
14: E tem 15 dias... Para o que eles falam?
13: Para convocar a reunião, convocar do, conselho, reunião do Conselho.
14: Para expulsá-lo e para ver quanto ele tem que ressarcir o São Paulo. Só para a gente
5: Boa.
14: Deixar passar batido.
5: Boa. Vai ter um dinheirinho para devolver aí, hein? 5 horas e 51 minutos. Vamos com a opinião do povo no 11-943-805-100. Vamos lá.
18: Fala, Weber Lima, pessoal da Nova Brasil. Pedro de Americana. São Paulino, tá complicado. Não vamos ter o Hernanes para vir salvar a gente esse ano. Tá duro. O negócio é demitir o Del Rival, que por muito menos a torcida, ó, já xingava o Roger um monte.
19: Boa noite, Weber Lima, Nova Brasil, toda a equipe. Na minha opinião, tem que mandar o São Paulo fazer uma fila e dar 10 tapas na cara de cada um.
5: Que
19: e falar pra eles que se eles não ganhar o próximo jogo, vai tomar 10 tapas de novo. Jean Lima aqui de Diadema.
20: Boa tarde, Grande Lima. Aqui é o Marquinho Moca, da Vila Guarani, do Moleque Travesti. Hoje, sabe onde eu tô? Eu tô em Ribeirão Preto. Ô, Lima, Corinthians, São Paulo, o Santos... juntando, não tá um time, né, Lima? Aqui é o Marquinho mal acabado. Grande abraço, tô aqui com na casa do meu primo Benito da Elisa aqui. Grande abraço!
5: Um abraço!
21: Salve, Weber, Edmar Massa, Campo Grande, Mato Grosso do Sul. É, o São Paulo tem que mandar o Abel sair fora, cascar fora. É o seguinte, eu tenho uma curiosidade. É, nesse bar aí do Gaviva, no canto superior esquerdo da tela, o que que tá escrito naquela porta lá?
5: Já vamos falar daqui a
22: pouquinho.
5: Fala,
22: Weber Lima. Boa tarde, Daniel de Sorocaba. Weber Lima, o Dorival tem que ficar no São Paulo pelo menos uns 7 anos aí. Dorival e o Diniz tem que ficar no Corinthians também. Pelo menos uns 7 anos aí.
23: Boa tarde, Nova Brasil. Boa tarde, Weber Lima, Renan, Luiz Ademar, Gavião, Cícero, motorista de aplicativo de São Paulo, Jabaquara. Eu acho que o Dorival Júnior deve continuar, porque não tem técnico na praça aí para substituí-lo. Mas precisa melhorar muito, viu? Tá bom? Abraço.
24: Boa tarde, Weber Lima. Aqui é Zé Carlos Santo André. Vai, São Paulo. Weber Lima, o problema do São Paulo não é treinador, não. O problema do São Paulo é administração. Dorival não tem culpa, não. Ridículo time do São Paulo. E São Paulo só não vai cair porque tem time pior. Senão, já tinha caído.
25: Fala, pessoal da Nova Brasil. Fala, Weber Lima. My Love, como é que tá, My Love? Fala, Gaviva, como é que tá? Olha, a opinião é que o Dorival deve permanecer, sim, no São Paulo. Tá bom e deixa melhorar. É assim que vai ficar. Forte abraço, Ricardo Jundiaí.
26: Boa tarde, bancada da Nova Brasil. Na minha opinião, Dorival deve continuar assim no São Paulo. O trabalho dele está excelente e eu espero que ele continue até o final do ano assim, que o São Paulo vá direto para a Série B. Rodrigo aqui de Mauá e vai Corinthians.
27: Weber Lima, bancada, tudo bem? Quem falou? Thomas de Santo André. Weber Lima, faça uma análise em 3 segundos. Pior o Corinthians que perdeu ou São Paulo que perdeu e pode ser, era para ganhar 3 e perdeu uma sentido ao rebaixamento?
5: Cara, acho que é o São Paulo.
28: Boa tarde, Nova Brasil em campo. Nunca falei mal do Abel, hein? Esse português dos infernos é bom. Chicando sempre na freguesia do ó.
29: Boa tarde, Weber Lima. Boa tarde a todos da Nova Brasil.

0: Danilo, é o seguinte, o São Paulo tem esses três jogos aí pra fazer 9 pontos, certo? Empatou um, perdeu pra Chape, agora tem o Bragantino. Se não ganha do Bragantino, sei não, hein? Segundona tá aí, viu? Os três times mais baba que era pra ganhar, só fez 1 ponto. Agora começou a pegar as pedreiras aí, é pior. Marcinho de Montemoro, um abraço aí.
1: Boa tarde, Kleber Lima. Nelson de Araçatuba. São Paulo não vai mesmo nem com reza brava. Coisa tá brava, Dorival não resolve nada. Você entendeu? A coisa vai pro brejo. Vocês vão ver, São Paulo vai cair esse ano. Tá escrito.
2: Boa tarde, ô grande. É, o Dorival não é culpado não, grande. Dorival não é culpado não. Culpado é o pior que culpado é os jogadores que não tá entrosado, beleza? É nóis. Vai, Corinthians.
3: Lima, um abraço a todos das bancadas aí. O Dorival tem que continuar no São Paulo, sim. E levaram muita sorte, porque os times que estão embaixo, ninguém ganhou, hein? Senão era pra estar lá na beira da degola. E o Corinthians jogou com time reserva, praticamente, né? Misto. Um abraço a todos aí. Tô na sintonia aqui, Ronaldo de Campinas. Vai, Corinthians!
4: Boa noite, Weber Lima. Eu gostaria de saber como é que está o contrato do Dorival. Se ele for mandado embora, ele recebe até o final do contrato? Ferdinando de Bilacarrão.
5: Olha, só quero dizer o seguinte, nessas 6 primeiras rodadas, né, do segundo turno, no primeiro o São Paulo já tinha conquistado 13 pontos. 13! 13 pontos, quase metade do que tem no Campeonato Brasileiro. E agora, nessas 6 rodadas, conseguiu apenas 2 pontos.
6: Nas últimas 10 são 4 pontos, né?
5: Então.
6: 30 pontos, ganhou 4.
5: Então, como é que faz, hein? Como é que vai reverter a partir dali, né? Sexta rodada, 13 pontos, você faz uma conta rápida. São Paulo hoje tem 27, você tira 2, 25.
6: Foi São Paulino, hein?
5: Hã? Pô, não, o Sérgio tá salvando.
6: A rodada foi perfeita.
5: Ó, o São Paulo, a partir da sexta rodada, até o final do primeiro turno, conquistou apenas mais 12 pontos. 12 pontos. Agora conquistou 2. Com 12, vai ficar pelo caminho. Com 12 agora, a partir de agora, 12 pontos, vai ficar pelo caminho. É verdade, tem o jogo do Santos, um jogo a menos, mas como é que você vai me convencer a dizer que um time que, a partir da sexta rodada do primeiro turno, onde as coisas ainda estavam melhores, o time conquistou 12, agora que está ruim, como é que vai conquistar 12 pontos?
6: Essa análise é interessante. Mas o São Paulo tem 10 jogos em casa ainda, como mandante. Não estou querendo dizer que vai ser no Morumbi.
7: São Paulo já vai ser na Vila, né?
6: 10 jogos como mandante. E você imagina essa análise aí para o Santos?
5: Ah, não. O Santos, eu já falei que o Santos caiu. O Santos caiu.
6: A análise para o Santos é pior ainda. O Santos acha que tem um pouco mais de recurso técnico do que o São Paulo. Também não tá jogando lá aquelas coisas, não tá jogando bem.
5: Não,
7: mas se ele ganhar o jogo a menos que ele tem, ele tá, passa o São Paulo.
5: Passa o São Paulo já.
7: São Paulo e Santos vai ser no Morumbi, certo?
5: Sim.
7: Mas se ele ganhar...
6: Mas que é o jogo contra o São Paulo.
7: Sim, mas tô falando assim, mas se ele ganhar do São Paulo, ele passa.
5: Já passou.
6: Sim. Ó, desses times todos ali que estão abaixo do São Paulo e brigam pra não cair, tem um time que tá jogando pra não cair.
5: É o Mirassol.
6: Mais nenhum.
5: É o único.
6: Mais nenhum. O resto... Tá com força, querendo muito jogar a Série B ano que vem.
5: Ó, Ademar, esse negócio do contrato do Dorival, como é que é a história?
7: Ele não tem multa, mas você tem que pagar até o final do contrato.
5: É igual do Luiz Castro.
7: Exatamente.
5: Ah, então não tem dinheiro pra pagar, né?
7: É multa, pô. Vamos supor, a partir de hoje o Dorival sai do São Paulo. Aí você contrata o Renan por 1 milhão pra seu... Aí você vai pagar 1 milhão pro Renan e mais o salário Dorival. Vai ficar pagando...
6: Não tem como. Ele fez isso na seleção brasileira também, né?
5: Também.
6: O Dorival. Então, essa nova fórmula
7: é bom. De contratos
6: treinadores é espetacular. É mesmo que eu fique sem.
7: E o advogado dele é bom, hein?
5: Bom, também.
7: O dinheiro é bom também.
5: Ô, Gaviva.
8: Agora vai ver.
5: Ô, Gaviva, sim. O nosso ouvinte perguntou aí do lado esquerdo o que tá escrito ali.
8: É esse lado aqui, né? Na porta ali, né?
5: Ah. Que é?
8: É drink 50% off, tá escrevendo.
5: Ah!
8: Olha lá, drink 50% off, que é de segunda a quinta.
5: Soletra, o Gavivo, o pessoal entendeu o português, né?
8: Drink, D-R-I-M-Q-I. Drink, 50% O-F-I. Off. Ah. É em inglês, né?
5: É em inglês.

0: Quando fala 50%, você vai no shopping center, você vai ver ali as vitrines lá. Então, assim, tudo 50% off. Off que eu sabia, que eu aprendi lá no Supletivo Madureza, quando tá desligado o negócio. Ou é on ou é off. Agora não sei porque eles falam quando a liquidação é off. Eu não sei, que eu não entendo essa porcaria aí, não. Agora, eu tô rezando pra São Paulo e Santos não cair, viu, Weber? Porque não gosto dos dois times, não sou... Quer dizer, que não gosto, eu não sou São Paulino, nem sou santista, sou corintiano. Mas é o seguinte, velho, trabalhar de sexta-feira na segunda, difícil,
1: hein? É difícil, hein? Aí é duro, hein? Aí é duro. Segunda, sexta, jogo de sexta. Ave Maria. Ninguém merece.
2: Chega, e atualmente, ó, o braço chega a ficar arrepiado, hein?
1: É, não dá, não dá, Gaviva, não dá.
0: Mano.
1: Ô, Gaviva, quem você contrataria para treinador do São Paulo se o Dorival saísse?
0: Olha, eu ia fazer uma solução caseira, igual o Fluminense fez. Põe o Milton Cruz até dezembro lá, fecha a casinha lá atrás, não contratava ninguém, não, porque não tem ninguém no mercado. Vai contratar quem? Renato Gaúcho? É um cara que não gosta de trabalhar no futebol de São Paulo. Já deixou isso claro muitas vezes. Não sei, uma solução barata, de repente. O Mancini tá onde, Wagner Mancini?
1: Tá no Bragantino.
0: Já treinou São Paulo, mas...
1: Tá no Bragantino.
0: É, eu não sei, velho.
2: Eu tentaria...
0: Pegar alguém assim, desse tipo.
2: Eu pegaria cara especializado em Série B. Guto Ferreira, que tá fazendo...
1: Não, você é louco.
2: Um tremendo...
1: Não, não dá,
2: Vila
1: não
2: Nova.
1: O São Paulo tá na Série B, não.
2: Não, tá.
1: Ele
2: tá na Série B. Tá. É isso que eu tô falando, cara. O cara que conhece a Série B.
1: Eu pensei que ele já tá querendo a Série B.
2: Não, tô falando assim, o cara conhece a Série B. Então ele vem pra Série A, ele vai ter um material humano diferente. É. E pra impedir lá, ele só... O papai vem cá, pá, pá. Ô, Vila Nova, Goiás e Atlético Goianiense estão fora do G6 e o Vila Nova tá ali, ó. É. Brigando por ele.
1: O Renan falou muito do Rafael Guanais, é uma boa, meu.
3: Eu gosto muito do trabalho do Rafael. Eu acho que ele não aceitaria.
1: Não, agora
3: eu acho
1: não.
3: Acho que ele não aceitaria, loucura. Mas eu tentaria. O Rafael Guanais, pra mim, é o melhor treinador do Brasil.
2: E agora, assim, até do São Paulo seria uma tremenda falta de ética, né? Eles estão brigando pra não cair, você vai lá
1: e claro, tá aí,
2: eu
1: vai
2: acho que. Apesar que ética não, também com São Paulo, com essa diretoria aí.
1: Mas eu acho que o Guanais não aceitaria, porque no início do ano, quando o Mirassol tinha o projeto aí de Libertadores, Copa do Brasil, Brasileiro, Paulista, etc., ele recebeu uma proposta do Botafogo e não saiu. Então, acredito que ele não sairia neste momento do Mirassol. Bom, 18 horas e 3 minutos, rápido break. Na volta, a sua participação. Vamos falar do Corinthians. A derrota de ontem, vocês podem colocar na conta do Diniz. Esse negócio de ficar poupando aí time em semana que não vai ter jogo, poupar goleiro. Goleiro tem controle de carga também, os caras inventam os negócios, porque a falha do gol foi em cima do goleiro do Corinthians. E o Hugo Souza tava poupado, pô. Que é controle de carga agora para goleiro também? Rápido break, voltamos já no Nova Brasil em campo com pão de alhozinho. Com pão de alhozinho da jogo.
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0: horas e 8 minutos, voltamos com o Nova Brasil em Campo. Deixa eu dar uma passada aqui pelo pessoal do YouTube com pão de alhozinho, com pão de alhozinho da jogo, ó. Luizão do Parque Peruche, o Reinaldo, cadê? Boa tarde, americano, estive no Santos, São Paulo e Corinthians só enganam, são ruins. Nova Brasil é show, obrigado. O Dorival deve permanecer como técnico do São Paulo. Eu acho que o problema se chama Rafinha, o Luiz Carlos Gimenez. Quem mais aqui? O William Buzardi de Bragança Paulista. O Weber, o Dorival tem que continuar até ser rebaixado, não ganha do Bragantino no sábado. Edson Orrilha de Nagoya. Dorival deve permanecer no comando do São Paulo, deveria fechar o resort tricolor. Quem sabe os jogadores jogam mais. Dorival e Luciano como meia, fora urgente, volta Crespo. Crespo não volta nunca mais, rapaz. É o Henrique Itara, um abraço pra você. Regiana Salvador, um beijão. Carlos Adriano Barbosa. Mal São Paulo tá precisando de um choque de realidade da Série B. É uma coisa que eu não quero, mas isso daí é bobagem, viu, o Carlos Adriano Barbosa. Palmeiras caiu uma vez, tomou um choque de realidade, daqui a pouquinho tava na Série B de novo. Isso é bobagem. Isso daí não acorda ninguém, nenhum clube não. Levi Pedroso, boa noite. Boa noite para você. O José Geraldo Palmeirense de Pedra Bela. Vamos dar uma olhada aqui. Pessoal participando. Júlio César Pires. Problema do São Paulo não é técnico. Traz o Guardiola. Quem mais aqui? O Guardiola não dá jeito não nesse time. O Ivanilson. Ivanilson, um abraço. Perdi a esperança nesse time. Não pode perder. Marcos Barros. O Renan, você acha que o Dorival travou? Os jogadores estão amarelando? Não tem nada de novo. Quem mais? Tá azedando, Weber, tá difícil. Ricardo Dembinski. Alemão, um abraço para você. Para relembrar o Brasileiro 2025, o Santos ficou o campeonato inteiro na zona de rebaixamento. Na última partida, ainda ficou na frente dos gambás. São Paulo cai. O Gaeta. Boa noite, Weber. A situação do tricolor é desesperadora. É o pessoal participando do nosso Nova Brasil em Campo. Vamos falar do Corinthians, o Timão, que perdeu para o Coritiba 2-1 no Couto Pereira. As informações do Corinthians com o nosso Edson Rufino. E aí, Rufino, beleza?
1: E aí, beleza, Weber? Tudo certo? Salve, salve, amigo torcedor. Vamos juntos com detalhes e informações do Timão. O Corinthians, que foi derrotado no final de semana, foi a segunda derrota consecutiva no Campeonato Brasileiro. Perdeu para o Coritiba no Couto Pereira. 2-1 foi o placar, com o corintiano marcado pelo Ranieri já nos minutos finais da partida. Com esse resultado, o Corinthians caiu uma posição de décimo para nono e pode cair mais uma caso o Botafogo, que enfrenta o Furacão, 8 da noite no Rio de Janeiro, vença o jogo, o Corinthians cairia para a 11ª posição. Pós-jogo, o técnico Fernando Diniz concedeu entrevista coletiva, falou da derrota, falou também das ausências devido a controle de carga, não foram utilizados Hugo Souza, Mateuzinho e também o Bidu, e o Garro foi outro ausente, mas esteve cumprindo suspensão automática. Vamos ouvir o que disse o técnico Fernando Diniz.
2: Uma coisa que era previsível por conta do jogo de quinta-feira, que tem um desgaste físico, mas o desgaste psicológico e emocional ele é muito maior do que o físico. Então, para você mobilizar de novo os jogadores para jogar a partida de hoje, era sempre um desafio. Hoje, por uma falta de atenção, a gente quis recuperar a bola muito rápido em vez de marcar direito e acabamos tomando o segundo gol. E, senão, a gente podia ter pelo menos empatado. Em relação aos desfalques, eu acho que a gente vai gradativamente ter o retorno de alguns. Obviamente, quando a gente pode contar com todo mundo, é muito melhor. Mas eu não vou colocar só isso na conta dos desfalques, porque a gente tinha um monte de desfalque contra o Rosário, que era um duelo super importante, a gente passou na Copa do Brasil, na Libertadores. Mas a volta dos jogadores será muito importante. Né? Eu acho que, para o jogo do Santos, talvez a gente já tenha alguns jogadores do BM à disposição. O Memphis hoje jogou 51 minutos e, na minha opinião, foi muito bem no jogo. Desde que eu estou aqui, foi a melhor participação dele. É um jogador que traz para o time muito peso, traz mais pressão para o adversário. E para a gente como eu disse antes de trabalhar com ele, e agora estou confirmando os poucos treinamentos e os poucos jogos que a gente teve juntos, que é um jogador que é do nível de performar no nível, essa classe, nível mundial. Então é muito bom a gente poder contar com o Memphis.
1: Muito bem, acompanhamos o que disse o técnico Fernando Diniz na entrevista coletiva concedida pós-jogo. Deu 2 dias de folga para o grupo em apresentação quarta-feira, iniciando a preparação para a próxima rodada do Campeonato Brasileiro, marcada para domingo, 16h na Arena. Teremos um clássico, Corinthians recebendo Santos. Então é isso, falei do Corinthians, até mais, um abraço, amigo.
0: 18h14, Luiz Ademar, eu vou falar, rapaz, eu fico ouvindo essas coletivas dos treinadores, cada dia uma novidade, né? Primeiro que o Hugo Souza, o gol do Cauê, tomou um gol que não podia, né? Ele está encostado na trave ali, a bola passa entre ele e a trave e o Pedro Rocha sem ângulo praticamente, né? Mas essa de é muito difícil mobilizar os jogadores que jogaram na quinta para jogar domingo, pô, mas qual é a dificuldade? Os caras ganham R$500.000 para jogar bola, para jogar futebol, para exercer a profissão. Que dificuldade é essa que você tem numa semana, Demar, que você não vai ter mais nenhum jogo? Você não, o Corinthians está eliminado da Copa do Brasil, o Corinthians não joga no meio da semana. Qual que é a dificuldade de você colocar esse jogador, mobilizar esse jogador para atuar, Ademar?
3: Olha, você sabe que eu fui setorista do São Paulo por muito tempo com o Muricy e eu aprendi muita coisa com ele, cara. A gente fala que jornalista não aprende. Aprende sim, cara. Claro que você aprende nos treinos. Que ele falava assim, cara, eu preciso mobilizar jogador. Jogador ganha R$500.000.
0: Motivar, né? Ele falava motivar.
3: Então, motivar, mobilizar, fazer aquela... É, vamos ganhar. Você tá de brincadeira. Você tá de brincadeira, né? Eu tinha que treinar esses caras e falar para ele jogar. Olha como que você podia mobilizar o seu time. Gente, classificamos na Libertadores, a torcida está aqui. Se a gente ganha também no Brasileiro, a gente cola. Fica colando no G5. É. Nós temos até um tropeço aí eventual, em qualquer situação aí. E aí, eu vou dar para vocês. Vocês voltam, segunda, você já deu, né? Mas segunda, terça, vocês voltam só na quarta e meia. Vão para balada, leva a mulher passear, quem é solteiro vai para gandaia, se quebram na noite, se quebram, pode fazer o que você quiser, vai no bar do Cabeção, toma uma lá com a mulherada, tem os quartinhos 39 conto lá, faz o que vocês quiserem.
4: Fala com o Celcinho.
3: Olha aqui, Celcinho, olha lá, vai com o Celcinho. E aí, cara, você, pô, olha que motivação. Pelo amor de Deus, cara, os caras jogam no Corinthians, a camisa do Corinthians, a torcida do Corinthians, o nome Corinthians. Mobilizar, cara, isso é tão batido e tão besta, meu, pelo amor de Deus, cara.
4: Controle de carga pra goleira,
0: primeira vez.
4: Eu vejo, velho. Nunca tinha visto isso.
0: E aí perde a segunda, o Renan, e vou dizer, hein, Diniz, tá tudo tranquilo no momento, porque você, e é lógico, a sua equipe, passaram pelo Rosário Central no meio da semana. Porque perder duas seguidas da forma que perdeu em casa para o Cruzeiro, que era um time reserva de início, e depois virou um misto quente, e para o Coritiba, um segundo jogo que dava mesmo, ele falou, é verdade, não dava para empatar pelo menos com o Coritiba, são duas derrotas seguidas no Brasileiro, Renan.
5: Ô Weber, tudo que você pensa em relação ao Diniz, provavelmente você esteja certo. Se você acha ele bom, se você acha ele ruim, tá tudo certo. Agora, não esquece de duas coisas. O Diniz é corajoso pra caramba, né? Aquele jogo contra o Rosário Central, ele perdeu um primeiro volante e não fez nenhum movimento pra organizar ali a frente da zaga. Deixou Carrilho e o Garro, que é um meia. E outra coisa que ninguém pode esquecer é que o Diniz é largo pra caramba, o Weber. O Diniz, a gente só tá falando do Diniz ainda, talvez, treinador do Corinthians, é por causa do Copete, pô. O Diniz é campeão da Libertadores por causa do Ener Valencia. Ou tô falando alguma besteira
0: aqui? Não.
5: Os gols que o Ener Valencia perdeu quando ele era treinador do Fluminense e o gol que o Copete perdeu agora, que ele estaria eliminado, Weber. Aí a conversa... Aí eu quero ver se ele ia controle de carga pro Hugo Souza.
0: Pro Mateuzinho.
5: Controle de carga pros outros.
3: E os caras não...
5: E mobilizar jogador que joga no Corinthians, time grande.
3: E aí depois, na hora... Se for eliminado, não estou falando que vai ser eliminado, mas se sai da Libertadores, na hora que você for fazer as continhas, cara, 3-4 pontos, eu não vou na Libertadores.
5: Eu tava na Libertadores.
3: Rapaz, não, tô te dando um exemplo. Chegar assim no final, última rodada, você fala assim, meu Deus.
5: Lembra daquele jogo?
3: Por 3 pontos eu não tô na Libertadores. Meu Deus.
0: Acabou o ano, né? Aí você contratou o Memphis para jogar Campeonato Brasileiro e Copa do Brasil.
3: Exatamente. Então, por isso que eu falo que essas contas... Porque o Corinthians não está brigando para não cair. O Corinthians tem possibilidade de colar no G5, caramba.
5: Pelo contrário. É briga hoje, né? Até ontem, talvez, era a briga pela Libertadores.
3: E o Curitiba era um adversário direto ali, brigando para encostar.
5: O que aconteceu? O Curitiba passou.
3: Não,
5: passou
0: então, e o Botafogo ainda tem a possibilidade de ultrapassar o Corinthians na noite de hoje contra o Atlético Paranaense.
5: Sabe o que ele quer, Weber? O time mais descansado, recuperado, preparado possível. Porque ele quer, nesse jogo da Libertadores, ter Garro, Memphis e Yuri em grande condição física. É isso que ele quer.
3: Mas
5: o André, que pode voltar também, né? O André é o menino que está...
3: Então, eu presumo que o jogo contra o Santos, que também é de brasileiro agora, final de semana, ele não precisa fazer jogo com força máxima. Porque daí não vai ser a Libertadores depois na outra semana? Ou não,
0: ainda
3: outra
0: não. Copa do Brasil mais, ainda.
3: Vai ser, Copa do Brasil. Vai ser mais uma.
5: É meio de semana esse e o outro meio de semana também.
3: Copa do Brasil. Então,
5: depois é Libertadores.
3: Mais ainda do que eu falei agora, cara, pelo amor de Deus, pô. Ele vai preparar esse time aí daqui 2 semanas, cara.
5: Ele tem 2 semanas só, então, de trabalho. Não,
0: e adversários que estão na parte de baixo da tabela, porque pega o Santos no domingo,
5: depois,
0: e no outro domingo a Chapecoense.
3: Então.
0: E aí é o jogo que antecede o jogo partida da Libertadores. Não, aqui em São Paulo.
5: Aqui em São Paulo?
0: Pelo
5: amor de Deus.
3: Cara, pelo amor de Deus.
0: Gaviva, e aí, o que, que você achou, Gaviva? Tem culpa o Diniz dessa daí, Gaviva?
6: Então, eu não sei, essa ordem, quando chega para o Diniz, chega do departamento de fisiologia, é isso?
0: É.
6: Ah, você não pode usar esse, não pode usar aquele, ou o Diniz tem comando dele, tem o direito de falar, não, eu quero usar. Isso que eu não sei, como é que acontece a hierarquia lá dentro, como é que acontece o negócio. Tem que respeitar esse pessoal de controle de carga, porque eu também nunca vi esse negócio para goleiro. Goleiro não corre, velho. Tudo bem, não estou desmerecendo, porque goleiro sofre pra caramba durante as partidas, mas não tem aquele desgaste físico de correr igual o jogador. Mano, só vai jogar depois de muitos dias. O Corinthians perdeu de bobeira e esses pontos podem fazer muita diferença numa vaga ali num G5, um G6 para beliscar uma liberta, Weber.
0: É, não, tem sim, ô Gaviva. Eles chegam lá e falam, ó...
3: Sugere, mas aí você pode falar para os caras, vem cá. Mas eles vão ter a semana toda de folga e vão ter 3 dias de folga depois desse jogo. Você pode falar contestar os caras.
0: Sim.
3: Ah, não, tá. Então, ou vamos colocar, os caras estão mais desgastados, eu coloco no primeiro tempo ou no segundo tempo?
0: É isso.
5: Gavião, tem um exame que os jogadores fazem, que chama CK.
0: Você tira
5: uma gotinha de sangue da ponta do dedo. Você tá me vendo no YouTube, ô Gaviva?
6: Tô vendo aí.
5: Aqui, você tira um...
6: dedo grande, hein?
5: Uma gotinha.
6: Parece do Dr. Vadalco.
5: Vagabundo esse Gaviva. Você tira uma gotinha de sangue, coloca lá numa máquina e lá aparece um número. Chama CK. Sim. Se esse número for muito alto, CK é uma enzima que todo ser humano tem nos seus músculos. É. Se esse número der muito alto, é que a chance do jogador lesionar é muito grande. Então, provavelmente, aconteceu isso com esses jogadores, mas para goleiro é estranho
0: CK dar
5: alto. Para goleiro é estranho. Eu achei muito estranho a questão do Hugo Souza. Daí, o fisiologista vai falar, o CK do Mateuzinho, do Hugo, do Bidu,
0: está
5: muito alto.
0: Não, e outra? Hugo Souza, com todo respeito, não sei o que aconteceu com ele, o Corinthians poderia explicar melhor. Qual é o goleiro que gosta de sair do time? Qual é o goleiro? Os caras são fominha, pô. Os caras não querem deixar a posição nem ferrando. O cara tem que chegar e falar, não, ele tá mostrando aí, mas eu sou goleiro, pô, eu vou pro gol. É. Entendeu? Então chama atenção isso daí.
5: Hugo tava no banco, Ed?
6: Agora eu queria fazer uma pergunta.
0: Não, tava nem no banco.
6: Ô, Renan,
5: sim,
6: tem algum exame que faz desse de gotinha de sangue que mostra se o jogador deu um tapa no beiço um dia antes, alguma coisa, antes de se apresentar ou não?
0: Não. Acho que não tem, não, Gavi.
5: Não. Pelo menos eu nunca fiz.
3: Mas se fizer de sangue.
0: Ah, ixi.
3: Se fizer o sangue, dá.
0: Era o Felipe Longo mesmo, o goleiro reserva. Não era o Hugo Souza, não. Ô, Gaviva. É o seguinte, imagina se tivesse bafômetro nesses treinos, hein?
6: É, mano, tinha uns jogador do passado, eu não vou citar nomes aqui, mas tinha jogadores do passado, quando o Luiz Ademar era repórter. É, rapaz. Eu sei que teve jogador, o pessoal já chegava já com a roupa da noite. O pessoal chegava com a roupa da noite.
5: Gaviba.
6: Ia pro vestido.
3: Eu lembro que o.
6: Não é?
3: O Marco Aurélio Cunha, no São Paulo, várias vezes mandou o cara ir dormir. Vai lá na maca dormir, que eu vou falar que você tá machucado. Aí o cara ia dormir lá, porque ele não tinha condição de treino.
0: É.
3: Joaquim Grava também, hein? É, eu conheço uns amigos aí. Você vê como a gente era bom repórter e não prejudicava ninguém? Ô, doutor, cadê o Renan? O Renan chegou tortinho hoje, mas pelo amor de Deus, Ademar, você é meu amigo. Chegou tortinho e tá dormindo lá na maca. Eu falei que ele tá com dor muscular. Eu não escrevia nada. O cara tá sendo amigo, tá falando. Chulapa. Então eu vou falar alguma coisa. Se o Renan chegou tortinho, os caras deixaram dormir, dorme lá, pô.
6: É. O Serginho Chulapa, uma vez, ele falou pra mim. Ele contou isso pra mim. Ele que é o maior artilheiro da história de São Paulo. Ele falou que ele dormia embaixo da arquibancada do Morumbi. Não existia lá o CT da Barra Funda. Então, os jogadores, alguns dormiam embaixo, né, nos alojamentos, debaixo da arquibancada do Morumbi. O treinador era o Poi, né, que já foi goleiro do passado, né, do São Paulo no passado. Aí ele, com a roupa de sair, com um sapato e tudo, ele entrava embaixo da coberta. Aí o seu Poi abria a porta, olhava, e aí, Cezinho? Ele falava meio assim, né, porque era argentino, né? Ei, Cezinho, tudo bem? Boa noite, bom descanso. Tá bom, boa noite. Agora fechava a porta, ele já tava de camisa social, calça e sapato, ia pra noite. Serginho Chulapa.
0: Serginho Chulapa, grande Serginho Chulapa. 18h25, rápido break. Na volta, a gente vai falar do Palmeiras, que venceu. Tem de palmeirense feliz. Aqui na rádio, então, tem vários. A gente vai falar sobre isso.
6: Descreuza, tá radiante.
0: É, rapaz. A gente vai falar sobre isso, Gaviva, no próximo bloco, aqui no Nova Brasil em Campo, com pão de alhozinho. 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Dá jogo!
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0: 18h29, voltamos com o Nova Brasil em campo com pão de alhozinho, resenha boa, tem pão de alhozinho, dá jogo. A gente vai quase com a enquete, né? Deixa eu ver aqui como é que tá aqui. Dorival Júnior deve permanecer no São Paulo, 65% não no jornalismo Nova Brasil. E no Nova Brasil em campo, 56% sim que ele deve permanecer no Tricolor. Vamos falar das coisas do Palmeiras, o Verdão, daqui a pouquinho a sua mensagem pelo WhatsApp no 11 943 805 100. Vamos com o Verdão, Lucas Basílio. Grande tarde, grande noite.
1: Grande tarde, grande noite, enfim, um grande abraço pra você, Weber Lima, abraço especial pra quem curte o futebol Nova Brasil em campo. Falamos do Palmeiras, líder do Campeonato Brasileiro e agora com folga maior novamente na ponta da tabela de classificação, né? A rodada foi muito positiva pro Verdão, que atropelou o Vasco jogando dentro de casa. A partida essa que contou com total cobertura do futebol Nova Brasil em campo. Primeiro tempo muito ruim do Palmeiras mais uma vez, fez um jogo até equilibrado com o Vasco, passou alguns sustos novamente, mas no comecinho do segundo tempo, o início fulminante da equipe comandada pelo técnico Abel Ferreira, que contou com 3 gols em 10 minutos para liquidar a partida, né? Com direito a 2 gols de Flaco Lopes, um de Vitor Roque, que não marcava desde o dia 8 de março, naquela final do Campeonato Paulista, né, contra o Novo Horizontino, encerrou o jejum de pênalti e ajudou na goleada por 4-1. Após a partida, microfone Nova Brasil em campo e esteve na entrevista coletiva de Abel Ferreira, que foi questionado a respeito de tamanha pressão, tamanha cobrança de torcedores e certa parte da imprensa também com relação ao desempenho palmeirense, né? E ele aproveitou para dar aquela cutucada básica que ele gosta, né? Vamos ver.
2: Estás a falar da realidade da imprensa, dos, né? Estou a falar do que, por exemplo, que o teu colega tem ali na mão, o telefone. Estás a falar dessa realidade, ou de, que eu lhe chamo realidade virtual, que está por trás de um celular, ou da realidade que nós sentimos. Estás-me a dizer que é daqui eu sinto. Estou aqui, vai fazer 6 anos. Eu só tenho a agradecer por tudo que os torcedores me falam a mim e aos meus jogadores. Quando vêm falar comigo, nenhum até hoje, nenhum desde 2020, nenhum. Dizem obrigado por tudo que faz pelo Palmeiras. Continuo, não dê ouvidos a essa imprensa. Estamos a viver a melhor período da história do Palmeiras. O Palmeiras sempre foi gigante, mas nunca foi tão consistente nos seus processos como é hoje. Isto é o que eu ouço tudo aqui. As pessoas me falar aqui no olho. Não é atrás do telefone, é no olho. Já para não falar de respeito que tenho, e quem anda comigo sabe. Não gosto de Palmeiras, mas vocês são... Não gosto de Palmeiras. O reconhecimento de tudo aquilo que nós fazemos. Portanto, essa é a minha realidade.
1: Esse então o técnico Abel Ferreira, que agora prepara a sua equipe para o próximo compromisso. Pelo Brasileirão, o duelo vai ser diante do Mirassol, fora de casa, no domingo. Mas antes, tem clássico pela Copa do Brasil, jogo de ida da fase quartas de final, duelo diante do Santos, a ser disputado novamente na Arena Palmeirense com total cobertura do futebol Nova Brasil em campo na quarta-feira. Para fechar de Verdão por hoje, a renovação do ídolo palmeirense Gustavo Gomes, o capitão paraguaio, que tinha vínculo válido até o final de 2027 e agora estendeu o seu contrato com o Palmeiras até o final de 2030. Ao todo, Gustavo Gomes tem 419 jogos pelo Palmeiras, é o 19º jogador que mais atuou pelo clube e o estrangeiro que tem mais partidas, hein? 48 gols marcados, é o zagueiro mais artilheiro de toda a história do clube e ainda conquistou 13 títulos com a camisa verde, é o maior campeão entre os jogadores, Gustavo Gomes, intocável, e segue até dezembro de 2030 como jogador do Palmeiras.
0: E quem está saindo do Palmeiras é o Alan. O Palmeiras acertou a venda de Alan para o Manchester City. O acordo prevê 37,5 milhões de euros fixos, cerca de 225 milhões de reais e mais 2 milhões e meio de euros em bônus, podendo chegar a 40 milhões de euros, cerca de 240 milhões de reais. O Alviverde detém 90% dos direitos econômicos do jogador. O Palmeiras ainda não confirma a conclusão do negócio, mas já aceitou a proposta do Siri, Ademar.
3: Eu vou esquecer, eu falei ontem na nossa transmissão, estou esquecendo o terceiro goleiro do Palmeiras, foi vendido também
0: para
3: o português por 4 milhões de euros, e o Palmeiras trouxe o Bruno Berdinato da portuguesa.
0: Isso.
3: Ele vai ser o terceiro goleiro do Palmeiras, embora eu acho que o Palmeiras tem goleiros como o Aranha, aí na base e tal, que poderia ser o terceiro goleiro, mas está trazendo o Bruno Berdinato. Ou seja, mais 4 milhões para os cofres, um goleiro que mandou para o
4: euro?
3: De euros, 4 milhões de euros por um garoto.
4: O terceiro goleiro?
3: É. E foi vendido para Portugal, por um time português. Eu esqueci o nome, falei o nome ontem, peço desculpas, o torcedor do Palmeiras vai conhecer o garoto. Eu falei até ontem que eu tinha a informação. Aí o Bruno Berdinato da portuguesa está vindo para o lugar. O Palmeiras ontem, o Carlos Miguel, para quem estava criticando e com razão, o Carlos Miguel, ele fez uma grande defesa.
0: 4 milhões de euros, né, Kaique?
3: 4 milhões de euros.
0: Sporting de Portugal.
3: Fez uma grande defesa, depois ele fez uma segunda, mas estava impedido. O Palmeiras foi mal no primeiro tempo, mas no segundo tempo, os 10 minutos espetaculares.
0: Sim.
3: Arrasador.
0: Assim, mas posso te falar, Ademar? O pessoal vai falar que eu sou... que eu pego no pé do Palmeiras e tudo mais. O Palmeiras não jogou nada no primeiro tempo. E naqueles 10 minutos, o Vasco deu uma ajuda boa para o Palmeiras.
3: O primeiro gol com um minuto matou o Vasco.
0: Então,
3: matou.
0: E você vê que a jogada foi uma jogada sem querer. Por quê? Porque o Alan está indo para a bola e ele chega perto da bola e ele vê o Flaco Lopes na direção dele para trombar. E os dois estavam disputando a mesma bola. Aí ele tira o corpo. E aí o Flaco passa com a bola e faz o gol.
4: O Vitor Roque erra o passe, cara não consegue afastar.
0: Exato, é isso aí.
3: Talento, a gente não pode upar o talento.
4: Não. O gol
0: é lindo.
4: Não. A chapada
0: Mas não houve uma cria, isso que eu tô querendo dizer.
3: Não houve
0: uma jogada para aquilo. Foi bate e rebate.
3: Foi minuto, exatamente. Pressão do minuto, bate e rebate.
0: O jogador do Vasco que vai tirar, não me lembro quem é, vai tirar, pega errado a bola sai assim curtinha e fica pro Palmeiras.
4: O Giai vai fazer um cruzamento ruim, que deu que daí a bola bateu no Alan, ele ia na bola, sobrou pro Flaco, o Flaco girou em direção à meia-lua e fez a chapada aí sim, de fato,
3: sim,
4: a chapada.
3: Aí dá saída, vai pênalti. E aí depois
4: um contra-ataque, depois um contra-ataque que é inexplicável.
3: O Sousa errou aquela tempo da bola.
4: Errou o tempo de bola. O time tá perdendo de 2-0 com 5 minutos. O Sousa mal posicionado daquele jeito, tá pedindo pra tomar o terceiro. Cara, aí o Leonardo Jardim.
3: Eu tava perto do cara do Vasco que narra aquele sozinho lá, né, que fica assim... Gol dos caras. Sei lá. Aí, na hora do terceiro gol, ele falou assim com o goleiro do Vasco. Cara que ganha 1 milhão, gente! O cara que ganha 1 milhão toma o gol dele.
0: Não dá, o Léo Jardim, não dá. Os dois. Ele tomou dois gols, ele não pode tomar.
3: Rapaz, é muito engraçado, cara. Você se diverte no estádio, né? Cara que ganha 1 milhão toma o gol desse.
0: Não dá. Ô, Renan, em relação a Abel Ferreira, que foi à coletiva e falou ali que existe a verdade virtual, existe a da realidade e tal, falou que ganha vinho sempre do torcedor do Palmeiras, livros e etc.
3: A qual vinho? O Chapinha?
4: Depende, né? Um pérgola, né? Se ele estiver ganhando aqueles vinhos, né? Português, né? Um português.
0: Sangue de boá também. Sangue de
4: boá.
3: Tem os de São Roque, são bons também.
4: Do Rio Grande do Sul.
3: São fortinhos, mas são bons.
0: São bons.
4: Sobe mais rápido, né? Weber, a questão do Abel não é só a rede social, não. Eu sei que o tribunal da rede social, hoje em dia, ele tá implacável, né?
3: Impiedoso,
4: tá, né? Complicado pro profissional. Eu, graças a Deus, não peguei essa fase, né? Começou a rede social, já estava mais perto do fim da carreira e ainda enquanto jogador eu não tinha rede social, porque ela é impiedosa mesmo, é complicada. Só que nesse caso específico, o Ademar estava lá no estádio ontem, ele pode falar melhor. O Palmeiras saiu vaiado no intervalo?
3: Não saiu vaiado. Não fez um grande jogo, mas não saiu vaiado. Agora, não sei se você entende assim, ele fez uma substituição que pouca gente falou... É inteligente. Ele tirou o Barbosa para colocar o Murilo. O Barbosa estava... Ele arranca o ataque, que é meio maluco.
4: Pelo lado esquerdo da defesa.
3: E aí ele deixa uns buracos que o Vasco aproveitou para caramba. Ele colocou o Murilo plantadinho. Você pode ver que até o Giai, que não é muito de apoiar, meteu vários cruzamentos porque o...
4: Mudou, porque no meu entendimento o primeiro tempo era três zagueiros. O Giai fazendo o terceiro zagueiro.
3: Isso.
4: E depois quando ele faz essa substituição,
3: O Giai vira
4: fica
3: lateral.
4: Dois zagueiros, vira o Giai.
3: E os dois plantadinhos. Pode ver que até o Gustavo Gomes, que só foi na bola parada, até o Gustavo Gomes ficou mais plantadinho e ele soltou o Giai. Acho que também
4: e
3: uma
4: trocou
3: coisa...
4: de lado, né? O capitão estava do lado direito com o Barbosa e depois troca, né? O Murilo fica na direita e ele na esquerda.
3: Aquela tese que o Dario Pereira me ensinou quando foi técnico do São Paulo, o seguinte, zagueiro bom não tem lado.
4: Sim.
3: Zagueiro que é bom, duas vezes ele fala assim, sempre que você for preparar, ver uma coisa, você faz o seguinte, zagueiro que é bom, ele joga na esquerda ou na direita, não tem essa. E você pega o calção do zagueiro na maioria dos jogos.
4: Tá muito...
3: Se tiver sujo, não serve.
4: Muito carrinho.
3: Muito carrinho não serve.
0: Olha, só para a gente fechar esse bloco, eu fico vendo as coletivas do Abel, e ontem era o dia que eu já sabia que ia isso acontecer, né? Ele ia com o peito de pombo para a coletiva. Ele citou essa questão do torcedor do Palmeiras. Abel, pede para alguém, porque ele diz que é imprensa, né? Que ele, a realidade virtual, ele fala que o torcedor do Palmeiras manda vinhos, livros para ele e tudo mais. Abel, não se iluda não, não sei se você vive em Nárnia, mas entra lá na hora da sua coletiva, na página do Palmeiras, no YouTube, para você ver lá o que o palmeirense está falando do seu trabalho. Eu citei a história aqui do Dorival, né? Que o Dorival, eu vejo que o Dorival não deveria continuar porque o time não cria. Quando o time não cria possibilidade de gol, existe um problema no treinamento do treinador. E o mesmo vale para o Palmeiras. Palmeiras ontem teve 10 minutos maravilhosos ali no início do jogo, com jogadas que a gente já falou aqui. Mas o Palmeiras não está jogando bem, você tem um elenco espetacular.
4: No caso dele é pior ainda.
0: É pior porque o São Paulo tem um elenco mequetrefe, mas o do Palmeiras não.
3: O Arias estava no banco.
0: Exato, o Arias no banco. Ô Abel, vai lá, pesquisa melhor. Hein? No YouTube, na hora que você entra no ar lá, ali a página do Palmeiras está cheia de palmeirenses. Palmeirense pra caramba. Ou se você quiser, acesse páginas segmentadas do Palmeiras e veja o que os palmeirenses escrevem sobre o seu trabalho. Não tem
4: Mas
0: essa
4: não é
0: de imprensa,
4: que ele tá querendo
0: não.
4: Dizer, Weber.
0: Não, ele quis dizer que o virtual lá não é o que representa a torcida do Palmeiras. E é mentira isso daí.
4: Mas ele não está querendo dizer que essas páginas segmentadas não representam
0: a
4: torcida do Palmeiras?
0: Então, a página pode não representar a torcida do Palmeiras, mas os comentários, sim. Você entra no X, você entra no Instagram, você vê a opinião do palmeirense ali, é só rolar. Aí você vê o palmeirense, não o cara que publicou o negócio, mas você olha o palmeirense e vê como o palmeirense está criticando e muito o trabalho do Abel, e merecidamente, porque o Abel não gosta de crítica. 18:42, fala, Gaviva!
5: Você falou em torcida do Palmeiras, deixa eu só mandar um abraço que está na audiência aí, a galera da Mancha, diretor da Harmonia, meu amigo Marquinhos da Harmonia, bateria puro balanço, convidando, hein, quem for da equipe de esporte da Nova Brasil, não paga, 26 de setembro, a 15ª Festa da Harmonia da Mancha, mano, vamos colar lá e vamos, tudo na faixa.
0: Ô Gaviva, mas que dia é esse de festa, essa é dia 26, que é o dia do jogo do Palmeiras e Santos?
5: 26 de setembro, caiu um sábado.
0: Ah, de setembro.
5: 26 de setembro.
0: Ah, não é agora de agosto, é não.
5: Não, setembro.
0: Ah, setembro. Ah, aí sim, é um sábado, Gaviva.
5: É um sabadão. Diz que quem é da Nova Brasil, nós que é funcionário da Nova Brasil, não paga nada. Aí vai ter até aquelas mesas de crepe, baile anos 70, 80 e 90, mano.
0: Ah, vai ter Danone, Gaviva.
3: Vai ter tapa no beijo?
5: Muito tapa no beijo, muito Danone.
0: Tem San John lá, Gaviva?
5: San John com mel e limão, bateria puro balanço, todo mundo dançando e comemorando. Um abraço pra galera que tá ouvindo aí, a torcida do Verdão.
0: Maravilha, maravilha, que adoram Leila Pereira. 18:44, rápido break, voltamos já no Futebol da Nova Brasil com pão de alhozinho, dá jogo!
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0: quase 48 minutos na Nova Brasil FM. Vamos com as mensagens no WhatsApp 11 943 805 100. Vamos lá.
1: Boa noite, Avelino. Aqui é Oswaldo Barros, sou de Montemor. Olha, eu acho que se o São Paulo cair, eles dão um jeitinho. Sempre deu, né? Avante, Corinthians.
0: Isso é conversa fiada.
2: Boa noite, Nova Brasil. Boa noite, Weber, Levi Pedro do Zona Norte. Seu São Paulo tá ruim, hein, Weber? Meu Santos tá ruim, mas seu São Paulo tá um pouquinho pior,
0: tá mal,
2: hein?
0: Tá mal.
2: Deixa o Dorival lá, ele não tem material humano pra trabalhar. Abraço a todos.
3: Ô, Weber, boa noite, Seninha de São José. Mete o pé na bunda desse narigudo com cara de coruja. São Paulo já não tá pagando ninguém mesmo, não? Então, entra na justiça. É mais um que nós vamos ficar devendo. Se lasque, manda esse cara embora.
4: Fala aí, Belima, Ricardo Zona Sul, Vila Mariana, beleza. Weber, São Paulo precisa ganhar 7 partidas. Se eu não me engano, faltam 14. Se não vou te enganar, não, Weber, tá azedando, hein? Já tô até vendo aí você lá na porta lá do estádio de São Bernardo do Campo, lá 3 horas da tarde no sábado. Você é louco. Um abraço.
5: Boa noite, Weber. Boa noite a todos. Quando o Dorival foi demitido do Corinthians, eu vi aí os São Paulinos soltando fogos. Ah, Dorival tá livre no mercado. E agora estão querendo a cabeça do cara? Parabéns. Crespo, você foi o único verdadeiro.
0: Verdade.
5: Não prestou, né? Um abraço, Jacques Marcel.
6: Fala, Weber Lima, Renan e Ademar, a melhor bancada do futebol brasileiro, né?
0: Valeu.
6: Só São Paulino, aí sim. Weber, como eu falei desde o começo, o Dorival não tinha nem que ter voltado pro São Paulo. Tem que mandar ele embora urgentemente, cara. Jair São Paulino, diga aí.
7: Boa tarde, Nova Brasil, Weber Lima e toda a bancada. E aí, Weber, será que o São Paulo vai cair? Hã? É o incaível? Sentindo o cheiro da Série B, olha os fantasminhas, Kleber de Hortolândia.
8: Fala, Weber Lima, aqui Leandro de Campinas, São Paulino, tudo na paz com vocês. Acabou, o São Paulo carimbou o passaporte para a Série B contra o Chapecoense. Acabou pro São Paulo, Weber Lima, sinto muito.
0: Calma.
8: E São o Paulo é caído. Não, até as desculpinhas dele é igual ao que ele tá dando, que ele dava no Corinthians.
9: Boa tarde, Nova Brasil. Boa tarde, bancada. O Eder Lima, tem um recadinho aqui. Deixa o Dorival Júnior quieto, não mexe com ele. Deixa ele perder mais uns pontinhos. Para quando tirar, não dá mais tempo. É mais um que vai ficar ganhando salário no São Paulo sem trabalhar no clube. Vai cair, hein?
0: Cai não.
9: Nildo da Zona Leste.
0: São
9: vai,
0: Paulo
9: Corinthians.
0: São Paulo é incaível.
10: Boa tarde, rapaziada. Vai cair, hein?
0: Não é nada.
10: O nego vai chorar, hein, moço? Tá um chororô, velho. Já se fosse vocês, ia tudo lá pra represa lá, pra ver se enche um pouco lá de água.
11: Boa noite, França de Diadema. Ninguém vai meter o pau no Palmeiras, não? Como vocês sabem muito bem fazer. Um abraço.
0: Abraço. Vamos lá, mais alguns só.
12: Boa tarde, Lima. Boa tarde, Gavi, vereador da bancada da Nova Brasil. Esse final de semana eu tive o prazer de conseguir acompanhar a transmissão de vocês pelo YouTube. Vi a lata do Gavião pela primeira vez. Satisfação em conseguir ter acompanhado vocês. Edson do Grajaú.
0: Obrigado.
13: Ué, é Reinaldo Bocanegra Sumaré. Pergunta pro Renan se o futebol mudou tanto assim. A ponto de cada 3 jogos tem que poupar o jogador. O São Paulo, campeão do mundo, jogou 90 jogos no ano e não poupava ninguém.
0: É verdade. 18 horas e 52 minutos. Vamos falar do Peixe. O Santos, que tem quarta-feira, o Palmeiras aqui em São Paulo, a partir das 8h30 no futebol da Nova Brasil. Palmeiras e Santos pela Copa do Brasil. O Peixe ontem ficou no empate com o Mirassol em 1-1. Felipe Camargo, tudo bem?
14: Fala, Weber, tudo bem? Um abraço a você, um abraço, amigo ligado aqui no Nova Brasil em Campo. Dia seguinte do empate por 1-1 diante do Mirassol, resultado ruim para quem pretendia ganhar gordura nessa saída, né, da zona do rebaixamento, tentando esse distanciamento do Z4. O Peixe tropeça mais uma vez dentro de casa. São 3 jogos seguidos sem vencer em casa no Campeonato Brasileiro. e um time que segue ali tropeçando, cambaleando e sempre ameaçado pela degola. A prioridade, o Cuca já deixou muito claro, é o Campeonato Brasileiro. Mas o Peixe, a partir dessa segunda-feira, vira a chave. Vai pensar na Copa do Brasil. Duelos contra o Palmeiras, o primeiro nesta quarta-feira na capital paulista, o segundo lá aqui na Baixada Santista. Aí na capital paulista, nós teremos no meio desses dois clássicos com o Palmeiras, um clássico com o Corinthians pelo Campeonato Brasileiro. E o tropeço diante do Mirassol faz o Santos não conseguir ficar completamente focado na Copa do Brasil, porque tem riscos dentro do Campeonato Brasileiro, em caso de derrota para o Corinthians, de voltar ao Z4 da competição nacional. Além do time que não foi eficiente dentro das quatro linhas, teve até bom volume de jogo, mas faltou eficiência, Cuca teve ainda que responder sobre Gabigol. O Santos finalizou mais de 20 vezes na partida. Gabigol não teve nenhuma finalização. Foi substituído no segundo tempo. E o camisa 9 não gostou. Publicamente deixou muito claro, gesticulando, que estava insatisfeito com a mudança. Perguntamos a Cuca o que ele achava desse comportamento de Gabigol. Vamos acompanhar.
15: Você me dizem que ele não finalizou. Estava tentando lembrar. Mas é normal, né? O jogador sai de cabeça quente. É mais fácil eu entender ele do que ele me entender, porque ele está nervoso de não ter conseguido finalizar no jogo, não ter tido o que ele sempre faz, que geralmente é finalizar e fazer gol. Então não era uma noite boa para ele, por isso ele saiu. Mas isso aí não tem problema, a gente contemporiza, porque a gente sabe, cabeça quente, o jogador, ele está ali dentro com sangue quente, ele acaba falando às vezes coisa indevida, que mais tarde vai ver que não era aquilo que ele queria acabando de falar.
14: Esse então, o Cuca, que não tem ainda, né, certeza se vai contar ou não com o Neymar para esse primeiro jogo, tem a questão do gramado sintético. O Neymar também está pendurado na Copa do Brasil e isso pode ser mais um ingrediente para que o jogador não seja utilizado nesta próxima quarta-feira. Mas a decisão mesmo só vai acontecer nesta terça-feira, véspera do clássico diante do Palmeiras. Para a gente finalizar, Weber, fora das quatro linhas,

0: clima, evidentemente, não ficou nada bom entre Zé Rafael e Santos depois da sua saída, Weber Lima.
1: Certo, tá certo. Portanto, aí o nosso Felipe Camargo, em relação ao Zé Rafael, vou falar um negócio pra vocês. O cara tá na dele, gente. Ele tava lá, foram lá...
2: na rede social dele, tá?
1: Não, não. E outra, Demar. Ninguém botou uma arma na cabeça dele pra ir jogar no Santos. Ele foi contratado, foi treinar, esteve lá, praticou o que tinha que ser feito, os seus treinamentos e tal. Se ele não tinha condições ou não, aí é problema do departamento médico do Santos.
2: Ele anunciou na rede social dele o seguinte: tô saindo do Santos, tô indo pra tal lugar e tal. Daí o cara entrou lá, roubou meu peixe, né? Não sei o quê. Ele falou: roubei? Eu não recebi até agora, eu vou te falar uma coisa, eu não recebi nada. O Santos me deve uma fortuna. E ele falou assim: não vou nem sentir falta daí, nem vou passar perto. Ou seja,
1: ele tá na
2: rede social dele.
1: Não, e ele tem razão, viu?
2: Tem razão,
1: ele tem razão.
2: Claro, cara,
1: ele não tá roubando ninguém, não. Ele foi lá trabalhar.
2: Exatamente. E aí não pagou. E quer dizer, você sabe que o Santos vai pagar isso. A justiça uma hora vai pagar. E o Santos conseguiu identificar o porco nojento que cuspiu na cara do Reinaldo. Agora eu não sei como que vai proceder. Não sei se o cara é sócio. O Santos anunciou hoje que, com as imagens, conseguiu...
3: Identificar.
2: Agora, se o cara for sócio, alguma coisa...
1: Tem que excluir.
2: Sim, exatamente. Agora, se o cara não for sócio, não nada, não sei se você pode colocar...
1: Eu não sei se... Tem biometria na Vila? Não, acho que não, né?
2: Eu não sei.
3: Está tendo em todos os estádios.
1: Ah, então põe lá, ele não pode entrar.
2: O Santos até anunciou nas suas redes sociais que identificou e vai fazer e tal. Agora precisa. De repente o cara não é sócio, não é nada. Sim. Vamos supor, sou eu, vou lá, tô assistindo o jogo, faço uma. Sim. Deus me livre, guarde, que minha mãe me bateria hoje se eu cuspo na cara de alguém.
1: Sim.
2: É nojento. Mas, enfim, se o cara não é nada, não sei se você, que você pode fazer a respeito.
1: E para fechar, Renan, o Santos, você está vendo o futuro para o Santos no Brasileiro ou você acha que está no mesmo caminho da Chapecoense?
3: Eu acho que está mais preocupante que o São Paulo, Weber. Vou ser muito sincero. Está preocupante a situação do Santos. E ontem, no jogo de ontem especificamente, só um detalhe. Para mim, o Mirassol foi prejudicado. Não era para expulsão aquele
1: também.
3: E o Neymar deu um pontapé no Fernandinho, uma agressão no Fernandinho.
2: Agressão.
3: Ele deveria ter sido expulso. Então, houve-se ali uma inversão dos papéis ali. O Mirassol foi prejudicado, estava vencendo o jogo, jogando melhor. O Cuca ainda não conseguiu equilibrar o time do Santos.
1: Não
3: conseguiu trazer uma consistência defensiva.
2: É a mesma coisa do São Paulo. Não consegue jogar bola.
3: Só que a sequência do Santos no Brasileiro é mais difícil do que o de São Paulo.
1: Sim.
3: O São Paulo tem mais jogos como mandante, o Santos tem menos e jogos muito difíceis.
2: E só uma coisa, é uma vergonha se o Neymar não jogar.
1: É uma vergonha. O cara tá mandando
2: Neymar,
1: o clube.
2: Você é o cara do Santos. A Copa do Brasil, o Santos tá devendo até a alma pra você. 80 milhões pra você, não é isso mais ou menos? Cara, e você vai falar que você não joga num jogo com o Palmeiras?
1: Não dá.
2: Pelo amor.
3: Quartas de final de Copa do Brasil.
1: Ô, Gaviva, você acha que o Santos escapa ou não?
4: Eu acho que o Santos escapa, São Paulo escapa, mas vai ser por isso aqui, viu, Weber? E eu vou falar uma coisa, uma vez eu tava voltando de São... Era São Paulo e Corinthians. Eu parei do lado de um busão e era um ônibus do Corinthians. O cara cuspiu na minha cara, mano. Tá dentro do carro, o cara cuspiu assim na minha... Cuspida na cara, ninguém merece não, mano.
1: Ninguém merece.
4: Mano, isso é brincadeira, mano. Isso é nojento. Eu joguei o óculos no chão do carro assim.
1: Você ou...
2: O corintiano...
4: Mas eu tava assim...
2: O Gavião é um cara de São Paulino, hein? Esse Gavião tem cara,
4: mano,
2: de São Paulino,
4: Não é, mano, eu tava sem camisa do time nem nada, né, pra não dar confusão, eu tava dentro do carro, o cara cuspiu na minha cara, no meu óculos, mano, mó nojo, mano.
1: Pra gente fechar...
4: Joguei óculos fora.
1: Pra gente fechar o Giro pelo Brasil, Antônio Lima.
5: Fala, Weber Lima, um grande abraço a você, a quem nos acompanha no Novo Brasil em Campo. Nesta segunda-feira daremos um giro pelo Brasil, trazendo as últimas informações dos clubes brasileiros. O Flamengo foi derrotado por 2-1 pelo Cruzeiro no Mineirão no último sábado pela 24ª rodada do Campeonato Brasileiro. O Mengão, com esta derrota e a vitória do Palmeiras, que é o líder, perdeu a chance de encostar ainda mais na liderança. Agora a diferença são de 6 pontos do líder para o clube carioca. Leonardo Jardim, após a partida, falou sobre possíveis reforços para o Mengão para o restante da temporada.
6: Eu nem vou falar de mercado, porque isso, quando se fala de mercado, ainda por cima no Flamengo, parece que a gente desvaloriza os nossos, não. E os nossos são a base do sucesso da equipa dos últimos anos e com certeza que vai ser a base do futuro, não só deste ano e dos próximos anos.

0: anos também do clube. As pessoas do responsáveis estão a olhar, conhecem o cenário geral e com certeza vão tomar as melhores decisões.
1: O Flamengo ainda tem um jogo a menos, mas este confronto adiado, válido pela quarta rodada do Campeonato Brasileiro entre Flamengo e Mirassol, já tem data marcada. Acontece no dia 2 de setembro no Maracanã, às 19h30. O Fluminense venceu de virada o Remo por 2-1 no Maracanã. E Marcão, após a partida, foi efetivado de técnico interino para o treinador principal do Tricolor das Laranjeiras até o final do ano. E em coletiva de imprensa, comemorou a sua promoção.
2: Eu estou aqui para isso, né, para tentar entregar o meu melhor. E vai ser assim até o final. O presidente me confiou mais uma vez essa oportunidade de estar aqui até o final do ano. Então, vamos entregar tudo para que nosso torcedor continue feliz aí até o final do ano.
1: Desde que Marcão assumiu o Fluminense após a saída de Zubeldi, o Tricolor das Laranjeiras não perdeu mais. São 3 jogos, 2 vitórias e 1 empate, além da classificação para as quartas de final da Libertadores. E hoje, às 8 horas da noite, fechando a 24ª rodada do Campeonato Brasileiro, o Botafogo recebe o Atlético Paranaense no Nilton Santos, Weber Lima.
3: Fechando a rodada e o nosso programa Gaviva, um grande abraço e até amanhã, Gaviva.
4: Até amanhã, se Deus quiser. Um abraço, Renan, Luiz Ademar e todo mundo. Valeu, gente.
3: Valeu, Renan. Um grande abraço. Até valeu, a próxima.
5: Obrigado, abraço. Abraço, abraço. Ademar, Gaviva, todo
6: até,
5: mundo. Obrigado.
6: Até a próxima.
3: Valeu, Ademar. Um grande abraço. E a gente fica por aqui. Amanhã, às 5h30, estaremos de volta novamente com Nova Brasil em Campo, com pão de alhozinho, com pão de alhozinho da jogo. Fiquem com Deus. Tchau.
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10: O seu Valença é um dos principais nomes da MPB que leva a cultura nordestina por todo o Brasil. Em 1972, o cantor se apresentou no Festival Internacional da Canção com Jackson do Pandeiro e Geraldo Azevedo com a música Papagaio do Futuro. Na sequência, o Seu e Geraldo produziram juntos o disco de estreia O Seu Valença e Geraldo Azevedo. 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Na década de 80, o cantor bombou com a música Coração Bobo, sendo cantada em todo o território tupiniquim.
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0: Nova Brasil com Luísa Posse, folhetim mais que moderna brasileira. Agora 7h20, boa noite. 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
6: Agora 7h23, boa noite.

0: Nova Brasil, esta é Simone, você é real. Agora 7h39.
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2: A cólica menstrual afeta a maioria das mulheres, mas dores intensas que atrapalham a rotina não devem ser consideradas normais. Quadros de dor muito forte podem sinalizar problemas como endometriose ou miomas, exigindo acompanhamento médico. Para o desconforto do dia a dia, aplicar calor no abdômen ajuda a relaxar a musculatura do útero. Praticar exercícios leves e reduzir o consumo de sal, doces e cafeína antes do período menstrual também aliviam o inchaço e o mal-estar.
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0: Nova Brasil com os Paralamas, quase um segundo. Em instantes você confere mais uma edição do Novo Sempre Vem com o João Marcelo Boscoli. Agora 7h58.
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0: Olá, eu sou João Marcelo Bosco e começa agora o Novo Sempre Vem, aqui na Nova Brasil. Toda segunda-feira, 8 horas da noite, temos esse encontro com o melhor da nova música brasileira. O Novo Sempre Vem é o seu espaço aqui na Nova Brasil para celebrar os caminhos, as misturas e os novos rumos da música brasileira, da nova música brasileira. Para começar o programa, a gente vai ouvir Bruna Black na música Continue, foi lançada no final de 2024, uma música que fala de fé, de esperança, né? Persistência, fundamentais sempre. O Novo Sempre Vem começa agora aqui na Nova Brasil. Vamos lá.
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0: Você ouviu Alexandre Zê. Muita sorte para você. Flávio Deli em Aquele Inicinho. E Seu Pereira em Eita. Você está aqui na Nova Brasil. Aqui o novo sempre vem. E no dia 21 de outubro, no Blue Note, em São Paulo, se você estiver nessa cidade, venha assistir o Novo Sempre Vem ao vivo. Gustavo Vaz, Flávia Kah, Rian Fidelis, Jorginho Neto e 2 de 1. A gente se encontra 9:30 da noite no Blue Note em São Paulo. A gente vai ouvir na próxima sequência Rosa Rosá em Era Preciso Saber, composição da Verônica Ferriani, e faz parte do álbum Som de Guizo. Essa faixa tem a presença do samba jazz, ritmos afro-latinos. Acho que você vai gostar. Nova Brasil, aqui o novo sempre vem.
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0: Você ouviu Amanda Magalhães em Amor Te Dá. Ouvimos também Manhana, Digo ou Não Digo, fundida com Insensatez. O álbum Manhana canta JG, os universos de João Gomes e João Gilberto. Ouvimos também Bruna Black, Meu Mantra. Você continua ouvindo O Novo Sempre Vem, essa é a Nova Brasil. Toda segunda-feira, 8 horas da noite, uma hora com o melhor da nova música brasileira. Agora vamos dar um pulo na redação da Nova Brasil para ouvir Henrique Oliveira, o que ele traz para o programa de hoje.
1: 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E o destaque de hoje do Novo em Cena é o artista André Sanci. Com 7 anos de bagagem no tradicional Bar Brahma e uma década de estrada pela Europa, o cantor e compositor André Sanci acumula mais de 290 mil streams e passagem por canais como Bis e Multishow. O artista lançou no final de 2025 o DVD Vou Cantar Studio Session, gravado ao vivo em um estúdio, com uma pegada intimista que junta o MPB, o folk e o pop. E a nossa faixa destaque de hoje no Novo em Cena é a própria Vou Cantar. Eu sou Henrique Oliveira e você me acha nas redes sociais com @henriquezinho23 no Instagram. E agora no Novo Sempre Vem você curte o André Sanci com Vou Cantar.

0: Você ouviu João Catan, Além do Carnaval. Ouviu também Flávio Deli, Só Sei Que É Com Você. E ouvimos Gilsons, em Vento Alecrim. Você está ouvindo O Novo Sempre Vem aqui na Nova Brasil, um espaço em rede, ou seja, para todo o país, apresentando a nova música brasileira. Abrindo a última sequência de hoje, vamos ouvir Ina Arruda, uma composição dela, letra e música de Ina Arruda, chamada Céu.
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0: É isso aí. Essa foi mais uma edição do Novo Sempre Vem aqui na Nova Brasil. Não esqueça, dia 21 de outubro, no Blue Note São Paulo, 9:30 da noite, Gustavo Vaz, Flávia K, Rian Fidelis, Jorginho Neto e 2 de 1, o Novo Sempre Vem ao vivo. Eu sou João Marcelo Bosco, lhe muito obrigado e até a próxima segunda, 8 horas da noite. Até lá.
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0: Está no ar a Voz do Brasil. As notícias do governo federal que movimentaram o país no dia de hoje.
1: Olá, boa noite.
2: Boa noite para você que nos acompanha em todo o país.
1: Segunda-feira, 24 de agosto de 2026.
2: Vamos aos destaques do dia.
1: Saúde.
2: Meu SUS Digital vai oferecer teleatendimentos a mulheres em situação de violência e mães atípicas. Graziele Bezerra.
3: Cada usuária poderá realizar até 10 sessões. Ao final das sessões, a mulher poderá ser encaminhada para a continuidade do cuidado em um centro de atenção psicossocial.
1: Motoristas já podem consultar em um único lugar as passagens por pedágios eletrônicos e verificar se há tarifas pendentes.
2: Plataforma reúne dados sobre registro, situação da tarifa e canal de pagamento. Luciana Colares de Holanda.
4: O pedágio eletrônico, chamado de Free Flow, permite a passagem de veículos pelos pontos de cobrança sem a necessidade de parada em cancelas ou cabines fiscais.
1: Mobilização por pessoas desaparecidas.
2: Familiares podem doar DNA para auxiliar nas buscas. Pablo Mundim.
5: O DNA do familiar é incluído em bancos de perfis genéticos e pode ser comparado com materiais de pessoas encontradas vivas ou mortas cuja identidade ainda não foi confirmada.
1: Hoje, na apresentação da Voz do Brasil, Luciana Vasconcelos e Luciano Seixas.
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1: Pequenas empresas devem ficar de olho. O número de serviços disponíveis em órgãos do Poder Público Federal deve aumentar. E assim, podem surgir novas oportunidades de negócios.
2: E como funciona? Por meio de plataforma, o órgão público divulga uma necessidade de serviço ou de aquisição de alimentos. E os fornecedores cadastrados podem enviar suas propostas com o preço pelo qual realizaria.